0: sou Zico e assim sabe. Nós somos Zico.
1: Diário de Bordo, episódio 5.
2: Ah, parece que foi ontem. Foi a 20 de setembro de 1519 que partimos rumo ao que viria a ser a maior odisseia da história do homem. Saímos de Sanlúcar de Barrameda e só paramos 4 dias depois, no arquipélago das Canárias, para nos abastecermos de carne, de peixe e de lanha. Sabes, naquela época não havia frigoríficos, por isso os alimentos frescos como a carne e o peixe eram banhados a sal para se conservarem durante mais tempo.
1: A grande viagem de Magalhães.
2: Logo nos primeiros dias, tive a oportunidade de ver o capitão a comandar o navio.
3: Medor! Mudança de turno! Vá, marinheiros! Não podemos adormecer! Ainda falta muito!
2: Depois, olhou para mim e disse...
3: É preciso uma disciplina muito rígida. Não é fácil manter unidos 5 navios que não andam à mesma velocidade, por causa dos diferentes pesos que carregam. Vamos, mas é trabalhar! Está na hora do novo turno! Já disse!
2: A tripulação revezava-se em turnos. O primeiro é o anoitecer, sob as ordens do capitão, que depois ia descansar. O segundo é a medora. Medora significa meia-noite. Durante a noite, os navios acendem as tochas, chamadas de faróis, para mostrar onde estão ou para assinalar as mudanças de velas ou de rumo. Foi numa dessas mudanças que passamos ao largo do arquipélago de Cabo Verde, que pertencia à coroa portuguesa. A nau Trinidade, que era minha e do capitão, ia sempre à frente para marcar a sua localização. Navegando mais para sul, passamos pela Guiné, pela Serra Leoa, começando de seguida a cruzar o Oceano Atlântico. Um oceano tão azul, belo, belo, belo, ah! Nunca me irei esquecer da sensação daquela brisa a bater na minha cara. Nunca me tinha sentido tão bem. Estava a realizar o meu sonho, descobrir novos mundos. Entretanto, caiu a noite. Tudo a dormir. Houve-se um estrondo! Mamma mia! Era uma grande trovoada, com feixes de luz que batiam nos mastros, iluminando o barco inteiro. Fui logo acordar o capitão.
4: Capitão, capitão! Onde é que ele está? Está aqui a dormir. Capitão, acorde, por favor.
3: O que foi? O que foi, homem? Inimigos! Disparos de canhões!
2: Magalhães subiu até ao convés, olhou para o céu e começou a rir.
5: Mas o que é isto, capitão? Mas por que é que se está a rir? Vamos morrer, não vamos?
4: Capitão, capitão! Sabe o que é isto? Será o fim do mundo? Ai, ai, ai, madre minha, que medo!
5: Já sei, são os deuses a dizer para nós regressarmos. Só pode ser.
3: Homens, calma, calma! Não são nada inimigos, nem deuses a atacar-nos. É apenas uma trovoada. Isto só acontece aqui, nesta zona. Chama-se Fogo de Santelmo. Estes raios assustam, mas não nos fazem mal. São uma dádiva da natureza. São apenas clarões e luzes fortes a iluminar os mastros. Chama-se Fogo de Santelmo, porque vem do céu e é sempre bom evocar a proteção de Santo Elmo, o santo dos marinheiros.
2: Mas pouco depois, tudo passou. Depois de uma tempestade, vem sempre a calmaria. Recordo-me que até se viam tubarões e outros peixes. E os homens, já mais calmos, aproveitaram para pescar, garantindo a comida do próprio dia. Foi assim até chegar ao Brasil. Assina Antônio Pigafetta, com 2 T's, que sou eu. 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
0: Mamma Mia.
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0: E pronto.
2: Ora, aquilo que eu mudava na escola era a comida do refeitório. Gostaria que ela seria que nem antigamente. Era muito melhor que agora.
3: Nós temos lá um campo de pedra, que esse campo de pedra podia mudar para a relva, porque alguma pessoa pode cair lá, ter algum acidente e poder se magoar seriamente.
4: Eu gostaria que os intervalos da escola aumentassem. Alguns têm 5, 10, 15, podia ser 10, 15, 20.
3: Nós levamos uma bola sempre, uma pequenina, e estamos lá a jogar futebol nos intervalos, e é isso que gostamos de fazer na escola.
5: Onde está o óleo dos livros que eu li à tarde com o meu irmão?

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10: Meninos e meninas, o trabalho de casa desta semana é usarem o vosso poder para humilhar alguém. Nota máxima para a melhor ideia.
11: Eu já sei o que é que vou fazer.
12: Cala-te. O teu poder é transformar pessoas quando dás um beijinho. Com essa cara, de certeza que nenhum rapaz vai querer um beijinho teu. Ainda por cima, a setora ladrona é bem exigente. Vais humilhar-te a ti própria, dança.
13: Veremos, Sandra, veremos.

0: estás a ver aquele miúdo, Sandra?
1: O que tem?
0: Dizem que quando fica nervoso dá assim uns puns enormes. Ele que fica nervoso a falar com raparigas.
2: Tu achas que com essa cara o vais deixar nervoso? Estás cheia de espinhas. Mete um creminho, ó amiga.
0: Só estás bem a dizer mal, não é? Eu vou lá falar com ele. Olá, eu sou a Maria.
3: Olá.
0: És o Clemente, certo?
3: Sim, podes tratar por Beta.
0: Com uma pastilha?
3: A Cátia Pastilha, do 7º A.
0: Não, meu querido, a pastilha de mascar.
3: Não conheço, é de que turma?
0: Ai, oh meu querido, a pastilha de pôr na boca para mastigar assim com sabor a menta, que deixa um cheirinho muito, muito bom.
3: Cheirinho bom? Claro. Assim, claro. Parvoíce amiga, como nas pastilhas.
0: Estou a deixar-te nervoso.
3: Eu fico sempre nervoso a falar com raparigas, mas como raramente falam comigo mais que 6.83 segundos, parece que me estou a ambientar.
0: Não! Quer dizer, fantástico! E qual é o teu poder?
3: É com cadeiras. Quer dizer, é com estojos. Não. É assim com aviões. Enganei-me. Conhece aquela música? Eu entro, rebenta. Eu entro, rebenta. É isso.
0: Calma, não fiques nervoso. Eu dou-te um beijinho.
3: Não. Isso não me deixa mais nervoso. Eu sou um atum perneta.
0: Ai, menta perneta. Estás nervoso como tudo?
3: Não. Nossa.
4: Isto é escandaloso. Horrível, monstro. Um estranho tão flagrado.
5: Tem mais pelos que os meus 8 queijantes.
3: Espera aí, pelos? Eu não estou com pelos.
0: Olha para a Sandra.
3: O quê? Aquilo? Aquilo é a Sandra?
0: Ah, ela não pode cheirar puns. Crescem-lhe 8 braços, 6 de pelo no sovaco.
3: Ai, ninguém só olha para mim. Está tudo a olhar para ela e a filmar. Vou aproveitar para fugir.
0: Vai pelo corredor dos arrepios e esconde-te. O efeito dura 2 horas.
6: Excelente trabalho, Maria. Usar o teu poder no Clemente para ser ele o culpado da humilhação da Sandra. Ótima na malvadez, excelente na estratégia e execução perfeita. Nota máxima para ti. Vais ser uma bela vilã.
0: Obrigada, professora. A Sandra estava a pedi-las. Quero um beijinho.
6: Saia do meu gabinete.
0: Olá, Menta.
3: Olá.
0: Queria só agradecer-te por teres ajudado a tramar a Sandra.
3: Mas eu nem sabia.
7: Ei, pessoal, está ali uma tuperneta.
3: Já sei como é que isto acaba.

0: Hauptsache Birte.
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5: Olá, eu sou a Rita Dias e estou na Zig-Zag. Quando eu era pequenina, gostava de brincar com animais, principalmente com cães. E eu tive um cão, quando tinha 11 anos, foi a minha prenda de anos, foi um cão, o Scooby. E era aquilo que mais me dava prazer, era brincar com os animais e com o meu cão em particular. Também gostava de ir de férias com os meus tios e de uma casa em especial que eles tinham numa aldeia, que eles ainda têm numa aldeia, e eu gostava muito de estar lá porque era uma casa ao ar livre e eu podia correr livremente com o cão dos meus tios, o Indy, na altura, e com o Scooby. Então, era para mim momentos perfeitos. Se vocês quiserem ser músicos, o maior conselho que eu vos posso dar é acreditarem em vocês e ouvirem a vossa voz interior. Esse é o maior. Depois, há outros pequenos conselhos que vêm atrás deste grande, que é nunca desistirem, por isso têm que lutar, ser persistentes e levar a vossa ideia até ao fim do mundo, serem corretos com as pessoas que vos rodeiam e fazerem as coisas com entrega. Agora vamos ouvir a canção Onde Está o Meu Coração, que eu escrevi para a peça Gosto de Ti Assim. Esta canção aparece no momento em que a Carochinha, que nesta peça se chama a Carocha, encontra um coração e está muito triste à espera do noivo certo para casar.

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1: no Jardim Botânico.
2: Olá, eu sou a Raquel, do Jardim Botânico. Lembras-te de mim? Os jardins botânicos são mesmo cofres onde guardamos a diversidade das plantas, sabias? Há espécies que estão quase em extinção e que têm plantas vivas que são mantidas nos jardins botânicos. É o caso da árvore do imperador. Era muito apreciada pelo imperador Dom Pedro I no Brasil e pelo seu filho Dom Pedro II, que terá enviado exemplares para jardins botânicos no mundo inteiro. Pensa-se que o exemplar no Jardim Botânico de Lisboa tenha sido oferecido por Dom Pedro II, a pedido do Conde de Ficalho, que foi o fundador do Jardim Botânico de Lisboa no fim do século XIX. Pretendia ter no seu jardim botânico a árvore que melhor podia representar a nação brasileira juntamente com o pau-brasil. Esta planta, a árvore do imperador, vem da América do Sul, da floresta costeira na Mata Atlântica, e encontra-se ameaçada de extinção devido à destruição do seu habitat natural. Existem alguns exemplares cultivados em parques e jardins botânicos, no Rio de Janeiro, em Buenos Aires, em Sydney, neste Jardim Botânico de Lisboa, em Bruxelas e em Florença. Mas já poucos existem na natureza. É uma árvore que pode atingir 20 metros de altura. As folhas são grandes e de um verde brilhante. As flores são pequenas e claras e os frutos são muito saborosos. A madeira é muito dura e foi utilizada para construir barcos. Ao que se sabe, esta planta no Jardim Botânico de Lisboa só frutificou uma vez, dando origem a um único fruto, mas com sementes férteis. Tens que vir visitar esta árvore no Jardim Botânico de Lisboa. Esperamos por ti.
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2: Não, é tudo inventado.

os mandrinhocos. Lavar a cara e os dentes dá-lhe muita trabalheira,

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2: As temperaturas no verão são mais altas porque a Terra está mais próxima do Sol?
3: Não, não é devido à proximidade do Sol que as estações de verão são mais quentes e os invernos são mais frios. Até porque a Terra encontra-se mais perto do Sol quando é inverno no hemisfério norte. Então porquê é que o verão é mais quente? Isso acontece porque a Terra está inclinada em relação à órbita, que descreve em torno do Sol. Por isso, no seu movimento de translação, movimento que a Terra faz em torno do Sol, o hemisfério norte, umas vezes, fica mais voltado para o Sol, fazendo com que este apareça mais alto no céu, tornando os dias maiores e que os seus raios incidam com maior intensidade, provocando o aumento da temperatura. Ao mesmo tempo, no hemisfério oposto, será inverno. O Sol aparece mais baixo, no céu, os dias são mais curtos e os seus raios têm menor intensidade. Nesta situação, a temperatura diminui.
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6: Chat. 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
6: A sessão de TIC foi muito divertida. Com a ajuda do professor, a turma criou um chat. É uma sala de conversa online. Conversa-se por escrito e em tempo real. Por isso, só as teclas é que falam. Ora, vamos lá nós entrar também nessa sala. Com a ajuda do Pisca e da Inês, pois claro.
7: Bora ver o que dizem o Pisca e Inês sobre as salas de chat?
2: Bora lá. O meu tablet já sabe. Os chats de cor.
7: Ora, cá estão eles, Pisca e Inês.
4: Olá, amigos.
5: Olá, amigos.
4: Estamos prontos a ajudar, basta...
5: Clicar.
4: Clicar.
7: O que nos dizem sobre as conversas nas salas online?
4: Atenção, é a palavra que faz o meu farol faiscar. 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A quem já conheces, podes ligar. Quando não conheces, toca a desligar.
2: O professor também avisou. Não falar com desconhecidos.
5: Confirmativo. É importante conhecer e usar net etiqueta, respeitar e ser respeitado. Nunca ofender, nem ser ofendido.
7: Podemos falar e jogar, mas saber comportar. Já rimo como tu, Pisca.
4: Isso mesmo, não provocar. Jogar na sala virtual como se fosse no mundo real. E os jogos a jogar, a vossa idade devem indicar.
5: Confirmativo, criaram um nickname, um nome secreto para cada um.
7: Yep, primeiro, cada um teve pensado no seu nome para entrar na nossa sala virtual.
2: O meu nickname foi Cavalo Marinho.
7: O meu foi Mais Espacial, Apolo 11, a primeira nave que pousou na Lua.
5: Confirmativo, tiveram uma aula divertida e muito informativa.
2: É, Pedro, esquecemos que o professor estava online para tirar dúvidas.
7: É verdade, tempo voa quando estamos na cena da internet.
2: É isso, meu. Bora dizer lá, antes que o professor se vá embora da nossa sala aí, fica offline.
7: Confirmativo.
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0: O mundo é a minha casa.
1: Toca a semear.
2: Uhul! Oh yeah!
1: Uma semente aqui, outra semente ali, e podes ser um dos melhores jardineiros de sempre. Se pensas que só os agricultores é que podem semear árvores, legumes e flores por esse mundo fora, estás muito enganado. Estás a ver aquela abóbora que os teus pais compraram? Ou a melancia? Ou os pimentos para o jantar? E por acaso já reparaste que eles estão cheios de... sementes? O que é que fazes a essas sementes? Deitas no lixo? Olha, fazes mal. De cada vez que vires os teus adultos a arranjarem vegetais para a sopa, pede-lhes que guardem as sementes. Podes semeá-las num vaso que tenhas à mão ou dar uma volta pela zona onde vives e deixá-las um pouco por todo lado. Bom, é melhor que as atires para a terra e não para o alcatrão, mas isso tu já sabes. As sementes precisam de terra para germinar e para se transformarem em bonitas plantas ou árvores. Imagina o que é plantares uma semente de néspera num vaso e ficares à espera que ela se transforme numa planta que cresce de cada vez que tu a regas. Qualquer dia, já nem precisas de ir à mercearia comprar nésperas. Podes fazer o mesmo com quase todos os vegetais que aparecem no teu frigorífico ou com a fruta que aparece na tua fruteira. Ao fazeres isto, estás a contribuir para um melhor planeta, porque as árvores dão oxigênio, purificam o ar e enriquecem a terra. Já sabes que o mundo é a tua casa. É bom que cuides dele porque não há planeta B.
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4: Começa com pelinhos devagar. Ei, eu disse devagar. Isso mesmo. Agora aguenta e

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1: Olá, crianças de todo o mundo. Bem-vindos ao maior concurso de todos os tempos. O meu. Eu sou o Sabichão e comigo tenho dois concorrentes, o H2 Oscar e a Luzia. Uma salva de palmas para eles. Do meu lado direito está uma lâmpada com dentes. Quer dizer, está a Luzia. Olá.
2: Olá, Sabichão.
1: Ouvi dizer que te acendes sempre que tens uma ideia.
2: E eu viste muito bem. Eu tenho ideias incríveis que nunca ninguém teve.
1: Está bem, mas as tuas ideias nunca serão tão boas como as minhas. E do meu lado esquerdo está o cientista mais pequeno que eu conheço, o H2 Oscar.
3: Olá, Sabichão. Sou pequeno em tamanho, mas grande em conhecimento.
1: Claro, claro. Podes crer que sou muito maior em conhecimento do que tu. Prontos para jogar?
3: Vou acertar isto com uma pinta. Sei bué coisas bué altamente.
2: Vamos a isso, Sabichão.
1: Estão a ver esse botão vermelho a piscar à vossa frente?
2: Tenho uma ideia incrível para ele.
1: Luzia, desculpa, mas não é hora para as tuas ideias.
3: Ó, vozinho, isto é para carregar?
1: Não, é para porem a dormir a cesta. Claro que é para carregar. Ele vai disparar uma pergunta. Fiquem atentos.
0: Categoria: descobertas e invenções.
1: A pergunta está na minha mão. Atenção, o prémio é um avião de papel às bolinhas com asas feitas de casca de banana. Quando foi inventada a roda?
3: Oh, chapeludo, essa saiu. A roda foi inventada ontem no meu laboratório. E quem inventou? Fui eu.
1: H2 Oscar, a tua resposta está erradíssima. Luzia, será que sabes responder?
2: Se há lâmpada que sabe tudo sobre descobertas e invenções, sou eu. Eu. A roda foi inventada 3.500 anos antes de Cristo. Há mais de 5.000 anos.
3: Oh, lamparina, andaste a contá-los, foi?
1: A tua resposta está certa. Acabaste de ganhar um...
3: Contá-los, foi?
1: A tua resposta está certa. Acabaste de ganhar um avião de papel às bolinhas, com asas feitas de casca de banana. Parabéns!
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1: Sabias que, quando te cai um dente, se em vez de debaixo da almofada o puseres no cimo do armário, aparecem gomas em vez de dinheiro?
2: Isto é tudo uma cacada. 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
1: 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Faz sol.
0: Faz sol.
2: Pega em latas vazias ou pacotes de lenços vazios e constrói uma pirâmide. Se quiseres, põe umas latas mais perto e outras mais longe de ti. Para ser mais fácil, também podes atribuir pontos a cada lata ou pacote de leite. Agora tens de derrubar. Podes usar uma bola de futebol para chutar ou uma bola de ténis para atirar. Espero que tenhas boa pontaria.
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2: 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E quanto tempo vais demorar até adivinhar? 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Aposto...

0: Olá, olá? Está aí alguém? Ai, estou às escuras, acendam as luzes, por favor. Não, não quero uma tocha. Quero eletricidade. Ainda bem que Thomas Edison nasceu. Ufa! Thomas Alva Edison foi um inventor e cientista norte-americano. Inventou, entre mais de 1000 outras coisas, a lâmpada elétrica. O verdadeiro gênio da lâmpada. Edison, com 12 anos, deixou de ouvir. Ficou surdo. Acabou por viver mais concentrado no seu mundo de invenções. Ah, também inventou o tetravô deste microfone por onde estou a falar. Mas um dia destes, conto-te essa história.
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5: Ficar com os louros é uma expressão que se aplica a alguém que recebe todos os méritos por algo bem feito, por vezes até sem o merecer. A expressão remonta aos Jogos Olímpicos da Grécia Antiga, onde os vencedores das provas recebiam como prémio uma coroa de louros. Também os antigos generais romanos, quando chegavam triunfantes das batalhas, desfilavam pelas ruas de Roma com uma coroa de louros na cabeça. Hoje em dia, os louros utilizam-se mais na cozinha para temperos e quem ficar com os louros faz certamente um guisado maravilhoso.
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3: Zigzagger, que bom ver-te desse lado. Obrigada pela companhia. O meu nome é Andreia e vou ficar contigo na próxima hora. Fica também desse lado. Bem-vindo.
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2: No pátio da escola havia uma árvore. Só uma. O Pedro gostava de correr perto daquela árvore durante o recreio. Quando passava ao seu lado, olhava de soslaio para não chocar com ela. Um dia parou e reparou nela. Era fininha, com ramos delgados, pareciam de arame, e tinha algumas folhas secas. Pedro aproximou-se e acariciou-lhe o tronco. De repente, brotou uma folha nova. A professora pediu-lhe para não lhe tocar porque a poderia estragar. Mas a partir daquele momento, o Pedro não conseguiu deixar de pensar naquela árvore. Dois dias depois, regou-a. E nasceram-lhe várias folhas. Três dias depois, abraçou-a e brotou um ramo novo. A professora ralhou com o Pedro. Explicou-lhe que aquela árvore vivia ali há muito tempo, em paz, sem ninguém a incomodar. E era melhor que continuasse assim. À tarde, alguém pôs uma cerca redonda e metálica à volta da árvore, para a proteger. Na semana seguinte, o Pedro trepou aos ramos mais altos. A professora teve de subir a uma escada para o ajudar a descer, porque a árvore tinha crescido muito. Depois, o Pedro explicou aos colegas que as árvores precisam de muito carinho para crescer. Por isso, a Marta plantou uma flor junto à árvore para ela não se sentir tão sozinha. O Luís pendurou uma casinha de pássaros num dos seus ramos para que os piscos a alegrassem com os seus trinados. A Sofia leu-lhe um poema que tinha escrito especialmente para ela. Todos aplaudiram quando o acabou de ler. A professora também. Naquela tarde, a professora retirou a cerca e pendurou um baloiço no ramo mais forte, para que a árvore pudesse brincar ainda mais com as crianças. Dias depois, uns cientistas chamados botânicos vieram ver a árvore. Ficaram muito admirados por ela ter crescido tanto em tão pouco tempo. Ao terminarem os seus estudos, disseram que aquele era um exemplar único no mundo e que deviam tratá-lo com muito carinho. Pedro e os colegas construíram uma grande cabana entre os seus ramos. Então, a professora lembrou-se que aquela cabana era um lugar fantástico para ler e mudaram a biblioteca para lá. Certa manhã, o Pedro descobriu uma pequena bola que tinha nascido num ramo da árvore. O que seria aquilo? Quando aquela coisa se soltou, os botânicos voltaram para estudá-la. Explicaram-lhes que era uma semente. Se a plantassem, dela nasceria uma nova árvore. Houve uma reunião na escola para decidirem o que fazer com a semente. E entre todos, concordaram que o melhor seria enviá-la para outra escola que não tivesse nenhuma árvore. O carteiro levou-a dentro de uma caixa cheia de algodão. Quando a caixa chegou à outra escola, o diretor plantou a semente e pôs junto dela um aviso para que ninguém a pisasse. A semente germinou e uma nova árvore começou a crescer. Mas era tão pequena que durante muito tempo ninguém lhe ligou. Até que um dia, uma menina reparou na árvore. Era fininha, com ramos delgados, pareciam de arame. Aproximou-se e decidiu acariciá-la. Adivinhas o que aconteceu a seguir? A história que acabei de te contar é de António Sandoval e Emílio Urberoaga. Chama-se A Árvore da Escola e é da editora Calandraca.

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2: Queres ficar mais inteligente e não sabes o que é que has de fazer? Não te preocupes, para isso estou cá eu. Estás pronto para saber como podes ficar mais inteligente? Estás? Já ouviste falar do efeito Mozart? Desde 1993, depois de serem feitos alguns testes, que se fala de que ouvir música clássica e erudita torna as pessoas mais inteligentes. Mesmo dentro da barriga antes de nascer. Existe, comprovadamente, uma ligação entre a música e a inteligência das pessoas. Não é incrível? Se fosse a ti, ias já ouvir Mozart ou Beethoven. Está aqui apresentada. É a solução para todos os teus problemas.
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Há sempre um mano enjoado no caminho para o trabalho, no trânsito parado. Aquele tipo mal educado que nunca sorri ou responde quando é cumprimentado.

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3: 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Qual é a música que tu mais gostas? O que é que mais costumas ouvir? 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
15: O teatro não teve sempre a mesma forma que conhecemos hoje. Ele começou há mais de 2000 anos, com os gregos. E isso, os gregos que inventaram os Jogos Olímpicos, inventaram também o teatro. Parece-me que os gregos eram os grandes inventores. Na verdade, o teatro não foi bem inventado. Ele nasce. Aconteceu. Na Grécia Antiga, uma das celebrações mais importantes juntava durante vários dias milhares de pessoas. Chamavam-se as procissões dionisíacas, porque celebravam Dionísio, que era o deus do vinho. Nesta procissão, cantava-se, dançava-se, contavam-se histórias e o espetáculo maior era apresentado pelo coro. Um coro muito bem organizado e ensaiado. Quando este coro atuava, já consegues imaginar. De um lado o coro, do outro lado o público a assistir. Estávamos então por volta do ano 500 a.C., quando um senhor muito importante chamado Tespis, considerado o primeiro dramaturgo da história, saiu do coro e começou a representar. Sim, ele sozinho. Ele sozinho virado para o coro numa espécie de conversa, de contracena. Ele falava, o coro respondia. Ele falava, o coro respondia. E é assim que nasce o teatro. Ele é o ator que fala e representa e interage com o coro. O Sr. Tespis foi mesmo muito importante. Ele foi, por exemplo, o primeiro ator a pintar a cara com borras de vinho e a usar máscaras no teatro. Quando ele queria representar alegria, mostrava-se de frente. Mostrava a máscara que tinha na cara. Quando ele queria representar tristeza e drama, ele virava-se e tinha outra máscara na cabeça e assim ia conduzindo a sua representação conforme as emoções. Não foi uma ideia gira e criativa? Portanto, o Sr. Tespis é o pai da tragédia grega, que todos já ouvimos falar. Na tragédia falava-se de Deus e do sagrado. A tragédia é assim uma espécie de... uma coisa sempre muito, muito trágica. Isto é tragédia.
10: 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Entra sempre com o pé direito. Aqui há fantasmas.
15: Reza a história, com muita superstição, que os teatros são todos assombrados por fantasmas. As salas de teatro são espaços onde se vive muita emoção e onde se vive intensamente cada peça, cada personagem, cada história. Onde se chora e onde se ri. E onde as pessoas muitas vezes levam as suas emoções ao limite. Com toda esta intensidade, dizem os antigos que alguns dos atores não morrem, que as suas almas permanecem para sempre naquele espaço e aparecem em momentos em que ninguém está à espera. É por isso que quando à noite se fecha o teatro, se deixa sempre uma luzinha acesa para que os fantasmas vejam por onde passam e não tropecem em nada. Estás a imaginar um fantasma a tropeçar? Mas os donos das salas de espetáculos são espertos. E não querem mesmo zangas com espíritos nem com fantasmas. Por isso, instituiu-se que os teatros encerram às segundas-feiras. E assim em todos os teatros. Assim já se sabe. Segunda-feira é dia de teatro fantasmagórico. Fica reservado para os fantasmas reunirem entre eles. Ocuparem os palcos e fazerem as suas próprias soirées.
4: E através desta rubrica radiofónica, parece-me ter realizado o sonho de milhares dos que nos escutam.
2: Já acabou.
13: Muito obrigado pela vossa atenção e até à próxima semana. Boa noite, senhores espectadores. Oh.
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10: Quem não conhece os compassos iniciais desta música?
11: Sim, foi escrita por Ludwig van Beethoven. Disse ele que esta música era o destino a bater à porta. Beethoven nasceu numa casa à beira do rio Reno, na cidade de Bonn, na Alemanha.
10: Melhor dizendo, nasceu no sótão da casa.
11: Sabe-se que foi batizado no dia 17 de dezembro de 1770. E como era habitual, os batizados fazerem-se um dia depois do nascimento, presume-se que tenha nascido no dia 16.
10: Beethoven teve as suas primeiras lições de música logo aos 4 anos com o pai, que era cantor na corte, que, por sua vez, já as tinha recebido do avô, também cantor. Mas Beethoven começou não a cantar, mas a tocar piano e violino.
11: Mas as lições não eram nada agradáveis.
10: Por vezes, quando chegava à casa, já à noite dentro, o pai, meio embriagado, acordava o menino e obrigava-o a tocar para entreter os seus amigos.
11: Outras vezes, era trancado na adega. Pobre Beethoven. Ficava de pé em cima de um banquinho para chegar ao teclado e chorava de cansaço.
10: Tudo isto porque o pai sonhava transformar o filho num segundo Mozart e enriquecer à sua custa, claro.
11: Até que um dia, Beethoven revoltou-se, decidindo que o pai nada mais tinha para lhe ensinar.
10: Acabou por se refugiar na casa de amigos que o acolheram e protegeram.
11: A nossa tarefa é afastar os insetos nocivos da frágil flor,
10: diziam.
11: Mais tarde, como era habitual, Beethoven começou a aprender a ler e a escrever em alemão e depois em latim, e aprendeu noções de matemática. Só que, como ele próprio dizia,
10: a música chega mais depressa que as palavras.
11: As idas à escola acabaram logo aos 13 anos. Beethoven precisava de ganhar dinheiro para viver.
10: Sabemos até que mais tarde, com o agravamento do problema de alcoolismo do pai, que gastava em bebida todo o salário, Beethoven acabou por convencer o patrão do pai a pagar-lhe metade do salário e assim conseguiu pagar as despesas básicas da família.
11: Uma vida difícil desde pequeno. Nem a mãe conseguia enfrentar o feitio tempestuoso do pai, embora tentasse compensá-lo com carinho. Tímido e sossegado, Beethoven não se interessava nada pelos jogos habituais das outras crianças da sua idade.

0: Achavam-no esquisito, tinha poucos amigos.
1: Passava o tempo a pensar em música e até compôs este tema dedicado a um cãozinho que morrera.
0: Aos 8 anos, deu o seu primeiro recital.
1: Bem contrariado, mas chamaram-no logo Wunderkind.
0: Rapaz maravilha.
1: E aos 10, publicou a sua primeira peça, Variações sobre uma marcha de Dressler.
0: Mesmo sendo a primeira peça, não deixa de ser já um pouco estranha e bem difícil de tocar.
1: Desde cedo se percebeu a personalidade única e forte deste pianista e compositor.

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1: Choco. Um livro escrito por mim, para ser ouvido por ti e a ser evitado por todo e qualquer crescido. Vou contar-te as razões que me fizeram escrever este livro. Razão. Os meus pais não me deixam estar sempre de cabeça enfiada no computador, no tablet ou na consola. E eu precisava de ocupar o meu tempo livre. Razão 2. A minha professora diz que eu não dou erros de português, por isso posso escrever à vontade. Quando tenho dúvidas, vou ao dicionário e está feito. Razão 3. Às vezes, irrito-me tanto com o meu primo, só consigo mandar a fúria embora se escrever as coisas que ele me faz sentir. Olha que são más. Razão 4. Já li todos os livros que tenho no quarto para aí umas 1000 vezes cada um e estava a precisar de ler uma coisa nova. Sim, eu também leio este livro. Escrevo e depois leio como se tivesse sido outra pessoa qualquer a escrevê-lo. Mas não consigo fingir que sou outra pessoa e isso atrapalha-me um bocado a leitura. Razão 6. Última razão. Eu chamo-me Choco Malaco e não há ninguém no mundo que seja igual a mim ou que tenha o mesmo nome que eu. Nem ninguém no mundo é igual aos meus amigos ou tem os nomes deles. Nem ninguém no mundo tem o nome da minha avó ou da vizinha dela. Só o meu primo Chico Flávio é que tem um nome igual aos outros nomes todos. Mas cada um tem o que merece. Eu sou diferente de ti, mas somos iguais em muitas coisas e este livro é sobre isso.
2: Razão 7.
1: Afinal, a razão número 6 não era a última. Esta aqui é. Eu tenho um canal no YouTube, o Choco Malaco Cenas, e no outro dia estava a contar umas cenas e lembrei-me que as podia escrever também. E depois lembrei-me que as podia desenhar. E depois lembrei-me que tinha muito tempo livre. E depois apareceram os meus pais e disseram-me que eu já estava há tempo mais à frente do computador. Mandaram-me desligá-lo e eu fiquei sem nada para fazer. Agarrei nos lápis bué caros e comecei a fazer isto que estás a ler e a ouvir.

0: Eu não gosto.
1: Gosto e não gosto.
2: Chamo-me Miguel Félix, tenho 9 anos e gosto de comer pizza e ver programas de televisão interessantes. Coisas que eu não gosto, por exemplo, é de quando tenho de esperar muito tempo para a comida vir para a mesa ou de ter de estar a fazer os TPCs que a minha professora manda-me para casa.
3: Olá, eu chamo-me Miguel Júlio e gosto dos meus amigos e muito da minha professora. Gosto de ver debates de política e de fazer coisas de judo e tocar instrumentos musicais. E não gosto que os meus amigos gozem comigo e também que me ponham de parte das brincadeiras que eles estão a fazer.
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2: 3, 2, 1 e começa o teu jogo favorito. Bora lá. Ouve com atenção. Espera. É melhor ouvir-os outra vez. Cá vão as hipóteses. Será alguém a jogar basquete, alguém a jogar futebol ou alguém a jogar squash? É alguém a jogar squash.

0: Sábado, 3 de outubro, em 10.000 a.C. E o Cromlech está nas compras com a mãe.
1: Cromlech! Com os fones nos ouvidos, como é que ouves o que eu te digo?
2: Ah, desisto! Dá cá a lista de compras para a avó que eu trato disso!
0: Esta moda dos mais novos andarem constantemente de fones amarelos a ouvir a rádio de zig-zag devia-se a um programa que passava nas tardes de sábado e domingo e que se tornara um fenómeno de sucesso entre os jovens. Tudo graças aos seus desafios doidos, que surgiam de repente entre as músicas. E estava na hora de mais um programa.
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0: Enquanto o Cromlech escutava o programa...
2: Ora, duas garrafas de sumo, um bolo, um osso... Um osso? Mas por que razão?
0: Até que de repente o Cromlech...
4: Cocorococó!
2: Cromlech! Tu estás maluco, filho?
0: Perguntou a mãe. Mas depois olhou em redor e viu que todas as crianças e jovens estavam a fazer o mesmo. De repente, pararam e foi como se nada tivesse acontecido. A não ser a onda de gargalhadas por parte dos mais novos, os únicos que tinham entendido o que se tinha passado.
2: Cromlech! Isto?
5: Foi o desafio da galinha. Até logo, mãe!
0: Disse o Cromlech, enquanto saía ao encontro dos seus amigos, Tocha, Rubi, Menir, Tzik e Sabre, que aguardavam por ele no parque. Aí estavam também o Crava, o Tremoço e o Pinguinhas, mas sentados num outro banco. E claro, a escutar o programa da rádio de zig-zag.
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0: De repente... A doutora Didi, a diretora da escola, que andava por ali a passear, chegou junto dos três elementos do bando dos que têm a mania que são bons e com um ar severo disse-lhes:
6: com as más notas que têm, em vez de estarem a estudar, andam a passear e ouvir música. Não ganhem juízo, não. Por agora escapam. Mas ai de vocês se vos vejo abortarem-se com pequenos javalis selvagens.
0: E virou as costas, irritada. Mas mais irritada ficaria. É que o bando dos que têm a mania que são bons voltou a colocar apressadamente os fones amarelos. E ainda a diretora tinha dado apenas meia dúzia de passos quando foi lançado o desafio javali. Nada a fazer. Logo ali, os três começaram imediatamente a correr de gatas, de um lado para o outro, imitando os grunhidos dos javalis selvagens. Assim que os ouviu, a doutora Didi virou-se de olhos muito abertos. Julgando que estavam a gozar com ela, ficou mais furiosa que nunca.
2: Venham cá, seus javalizinhos selvagens! Não sabem que usar com as pessoas é uma coisa muito feia?
0: E desatou a correr atrás deles para os castigar. Enquanto isso, o bando das cavernas ria como nunca. Mas, claro, ao mesmo tempo, cumpria também o desafio javali. E se o dia terminava assim, entre grunhidos e risos, o dia seguinte seria palco de outras aventuras. Pela tarde de domingo, na grande floresta que rodeia a cidade, um guerreiro da tribo dos Homens-Lobo chega junto do seu chefe.
2: Chefe! Chefe! Chefe! O Ibérico desapareceu!
7: Como foi isso possível? Temos de encontrá-lo! Logo acho que a notícia vai passar na rádio!
0: E, sem perder mais tempo, começou a dar ordens aos seus guerreiros.
7: Eu estou ela!
8: Sim, chefe!
7: Nós vós ela!
9: Chef.
7: Vocês os dois! Vou já para a floresta procurar o Ibérico!
8: Sim, chefe!
0: E enquanto o eu, tu, ele e o nós, vós, eles corriam para o interior da imensa floresta, o chefe virou-se para o guerreiro que trouxeram a preocupante novidade e disse-lhe:
7: Gemelé, vai procurar o Orson Welles! Ele tem de ir já para a estação de rádio! Dar a tal notícia! Aos cidadãos de Pedras Novas!
2: O quê? O chefe já se esqueceu do que aconteceu na última vez em que ele foi à rádio?
7: Não, lembro-me bem! Disse que íamos ser invadidos por marcianos!
2: Pois foi! A notícia deixou toda a cidade em pânico e depois eu é que tive de ir lá dizer que foi tudo uma brincadeira!
7: Ok! Concordo que exagerou, mas ele é um guerreiro com mais jeito para estas coisas! Conto contigo para o impedir de inventar!
2: Sim! Chefe, mas desconfio que ele não vai resistir!
0: Ao mesmo tempo que este diálogo decorria, na caverna do Cromlech, a sua mãe colocava as compras num cesto.
5: Oh mãe, tenho mesmo de levar as compras à avó neste destino ridículo!
2: Claro! O O cesto é da tua avó e eu disse que o devolvia hoje.
5: Faz-me lembrar uma história para criancinhas. Só faltava agora querias que eu levasse também uma capinha vermelha.
2: Como é que adivinhaste? Aqui tens, veste-a.
5: Oh mãe, isto também já é demais, não? Se alguém da escola me vê assim, vou ser gozado o resto do ano.
2: Não digas disparates. Ainda podes chover e não quero que fiques constipado.
0: Contrariado, o Cromlech lá foi, de capa vermelha e cesto na mão.
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10: 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Podem descobrir mais aventuras do Bando das Cavernas nos livros da coleção.
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0: 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Ou tens feito uma asneirita aqui e ali?
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2: Sábios como camelos. Conduzido à presença do vizir, o jovem guardador de camelos explicou-lhe, chorando, o que tinha acontecido. Mas este não se comoveu. Eras tu responsável pelos livros, disse. Assim, por cada livro destruído, passarás um dia na prisão. O guardador de camelos fez contas de cabeça rapidamente e percebeu que seriam muitos dias. Cada camelo carregava 400 livros, então 400 camelos transportavam 160 mil. 160 mil dias são 444 anos. 444 anos. Muito antes disso, morreria de velhice na cadeia. Dois soldados amarraram-lhe os braços atrás das costas. Já se preparavam para levar o preso quando Abá, o camelo, se adiantou uns passos e pediu licença para falar.
3: Não façais isso, meus senhores, disse Abá, dirigindo-se ao grão-vizir. Esse homem salvou-nos a vida.
2: O grão-vizir olhou para ele espantado. Meu Deus, o camelo fala.
3: Falo sim, meus senhores,
2: confirmou Abá, divertido com o incrédulo silêncio dos homens.
3: Os livros deram-nos a nós, camelos, a ciência da fala.
2: Explicou que, tendo comido os livros, os camelos haviam adquirido não apenas a capacidade de falar, mas também o conhecimento que estava em cada livro. Lentamente, enumerou de A a Z os títulos que ele, Abá, sabia de cor. Cada camelo conhecia, de memória, 400 títulos.
3: Liberta esse homem, disse Abá. E sempre que assim o desejares, nós viremos até ao vosso palácio para contar histórias.
2: O grão-vizir concordou. Assim, a partir daquele dia, todas as tardes, um camelo subia até ao seu quarto para lhe contar uma história. Na Pérsia, naquela época, era habitual dizer-se de alguém que mostrasse grande inteligência, aquele homem é sábio como um camelo. Isto foi há muito tempo. Há quem diga que, quando estão sozinhos, os camelos ainda conversam entre si. Pode ser. José Eduardo Agualusa. Estranhões e Bizarocos. Histórias para adormecer anjos. 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
1: Os peixes sabem contar?
2: A matemática não é uma área que muita gente aprecia. Mas a verdade é que a matemática é muito importante. Os seres humanos não são os únicos a saber contar e a fazer contas. Por exemplo, o peixe palhaço, que deves conhecer dos filmes da Pixar, é um dos animais que possui habilidades matemáticas. Os peixes palhaço têm cor laranja e até 3 riscas brancas no seu corpo. Ou podem não ter riscas. Para perceber quantas riscas e o padrão que formam, é importante para saberem se o peixe que têm à frente poderá ser amigo ou não. Apesar do ar dócil, estes peixes são muito territoriais, protegendo a sua casa, a anémona. Uma equipa de investigação percebeu que o comportamento dos peixes palhaço muda com base nas riscas dos outros peixes palhaço. Se um grupo de peixes palhaço com 3 riscas estiver perante outro grupo de peixes palhaço da mesma espécie também com 3 riscas, nota-se um comportamento mais agressivo, porque os peixes veem outro grupo como competidores. Isto quer dizer que os peixes palhaço contam as riscas dos outros peixes palhaço e adaptam sempre comportamento à ocasião. Não é incrível? Como vês, há muita coisa por descobrir no reino animal. Agora que já sabes que os peixes palhaço fazem contas, a matemática já não parece tão aborrecida, não é verdade?
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0: Elsa Cascavel.
1: Olá, o meu nome é Tiago Carrilho e sou biólogo no Jardim Zoológico.
2: A cascavel é uma serpente venenosa que tem uma estratégia muito interessante para a sua sobrevivência. Ela, na ponta da cauda, tem este guiso e o que ela faz é, quando vê um animal aproximar-se que ela não quer caçar, ela faz este som de maneira a afastar esse animal. Por outro lado, quando ela quer caçar o animal, ela estica-se, faz o som à mesma com o guiso e o animal vai fugir na direção contrária. Ao fugir na direção contrária, a cascavel vai apanhar a sua presa.
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0: 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A Cristina tem 7 anos, é de Santarém e há 3 dias que não sai de casa. Diz que nem vontade de ver televisão tem, por isso fica no escurinho a ouvir a Zig Zag. Cristina, as rápidas melhoras desta constipação. Anima-te, vai ficar-vos bem rapidamente e voltares a ter um dia normal. Muitos beijinhos!
1: Isto é dentista!
2: O seu bilhete, por favor. Neste museu, as crianças não pagam.
1: Isto é mesmo de artista.
3: A luz acende-se.
1: Plim.
3: Mas que grande confusão.
1: Explica-me melhor.
3: Se olhares para este quadro, perceberás imediatamente que aconteceu qualquer coisa. E que não foi nada boa. As pessoas estão deitadas no chão. Algumas a chorar. Outras a pedir ajuda. E não há cor. Apenas preto e branco e muitos tons de cinzento. O caso é sério.
1: Ai.
3: Hoje vou falar-te de uma pintura do Pablo Picasso. Chama-se Guernica e representa o impacto da guerra na vida das pessoas. Se calhar, já viste algumas imagens da guerra na televisão ou nos jornais.
1: Pois já.
3: Infelizmente, ela por vezes acontece, entre pessoas e países, pelos mais diversos motivos. Esta de que te falo aconteceu em Espanha, e não foi assim há tanto tempo, há menos de 100 anos. Foi na Guerra Civil Espanhola.
1: Já foi há muito tempo.
3: Picasso ficou chocado e triste com o que viu em Guernica. O futuro ditador Franco, que viria a ganhar a guerra, mandou bombardear a cidade, que foi toda destruída. Picasso sentiu uma revolta muito grande e fechou-se no seu ateliê, em Paris. Encomendou tintas especiais para que o contraste entre o preto e o branco fosse ainda mais forte e pintou durante 35 dias seguidos. A Guernica é um grito de revolta. Uma pintura que diz que Picasso não concordava nada com o que se passou. Também é uma forma de chamar a atenção para o pouco sentido que a guerra, qualquer guerra, faz. O que é que acontece numa guerra? As pessoas morrem, a tristeza espalha-se, a confusão instala-se.
1: A guerra é mesmo horrível.
3: Quando pintou a Guernica, Picasso já era muito conhecido. Era, na verdade, um dos pintores mais famosos do seu tempo. Nasceu há mais de 150 anos, em Málaga, em Espanha, mas viveu a maior parte da sua vida em França, onde viria a morrer. Foi, pode dizer-se, um verdadeiro revolucionário. Começou por fazer pinturas clássicas, como os pintores mais antigos, mas rapidamente procurou formas de inovar. Na sua época, o como se pintava era tão importante como o que se pintava.
1: Estou a ver.
3: Quer dizer que se faziam muitas pesquisas com cores e formas. Foi assim que chegou ao que chamamos cubismo. Nas pinturas cubistas, os corpos e os objetos são desenhados como formas geométricas, como triângulos, quadrados ou círculos, ou simplesmente linhas retas e curvas. Em vez de se mostrar o que os olhos veem, pinta-se o que o coração sente. A Guernica é um ótimo exemplo dessa vontade de partilhar um sentimento. A começar pelo tamanho da pintura, que é enorme. Tem mais de 3 metros de altura e 7 de comprimento, o que dá mais ou menos 3 vezes o teu tamanho.
1: Uau!
3: Ao pé dela, sentimos-nos muito pequenos, como perante qualquer guerra. É neste enorme espaço que vemos várias figuras, umas em cima das outras.
1: Um dragão.
3: E de algumas, apenas percebemos partes do corpo.
1: Uma mão com cicatrizes.
3: Por causa das touradas, o touro é uma das imagens mais facilmente associadas à Espanha. Picasso pintou muitos ao longo da vida. Mas neste quadro, o touro tem outro significado. Mostra a força, a brutalidade, a violência, tudo o que de mal não se conseguiu evitar.
1: Faz-me sentir coisas mais...
3: No início, falei-te de uma luz que se acende. Não foi bem assim.
1: Dragões, luzes...
3: Estava a olhar para um candeeiro que encontrei no centro do quadro, na parte de cima. Acho que essa luz quer dizer que ninguém queria falar do que se passou em Guernica. Mas ao acender a luz, isto é, ao pintar este quadro, Picasso conseguiu mostrá-lo a toda a gente. Picasso também quis dizer que ainda há esperança. No centro, mas na parte de baixo, um homem tem na mão uma flor. Entre tanta destruição, uma flor é sinal de vida, uma esperança no mundo melhor que todos juntos, todos os dias, podemos construir. Será que consegues encontrar esta flor?
1: A guerra é mesmo horrível.
3: O que te parece? Não é mesmo de artista?
1: É mesmo de artista.
2: Este museu encerra dentro de instantes.

0: Eu digo.
1: Eu digo e pronto.
0: E pronto.
2: A minha escola é para aprender, um sítio onde podemos fazer amigos e eu gosto de aprender na escola.
3: Para mim a escola é um sítio onde podes, pronto, vais para baixo estudar e sim, também podes fazer novos amigos e passas a maior parte do teu tempo na escola e aprender e a fazer amigos.
4: Eu acho que devemos andar na escola até os 18 anos, porque 18 anos já devemos ter a responsabilidade de tipo, já mexer em coisas móveis e descobrir a partir da pesquisa.
5: Sim, gosto da escola, porque faço amigos novos. Quando eu vim para esta escola não tinha amigos nenhums.
6: Para mim na escola aprende-se a matemática, leitura, escrita e eu gosto da escola e também se aprende tudo do meio.
7: Os professores servem para nos ensinar e para nos ajudar nas nossas dificuldades.
8: Serve para aprender e para saber mais coisas. E também serve para fazeres amigos e depois também serve para quando um dia fores mais velha, saberes mais coisas e seres feliz.

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casado? Tem saudades? Já tem filhos? De que idade? Só um? A quem é que sai? Tem retratos, com certeza. Mostra lá. Ai, que rico.

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2: O Harry Potter vira-se para o Voldemort. Não devias ter feito isso.

Japão. Tens um mapa do mundo ao pé de ti? Um globo? Se não tiveres, eu ajudo-te a imaginar. Fecha os olhos. Imagina um retângulo, ao alto. Um retângulo de pé. Esse retângulo é Portugal. Portugal está localizado no continente europeu. Um continente tem muitos países. Portugal é o país que está mais à esquerda, olhando de frente para esse continente, num mapa, claro. Vamos sair de Portugal e voar sempre para a direita, sempre, sempre, sempre, até ao fim da Europa. E vamos continuar ainda mais para a direita.

0: É Tóquio. E a língua oficial é...
1: Arigato.
0: Já sabes de certeza. Sim, claro. É o japonês. E a moeda chama-se Yen. O Japão é um país muito antigo. Os antigos guerreiros eram conhecidos por samurais. Tinham táticas de combate muito apuradas. Eram muito bons a utilizar espadas. O Japão também é muito conhecido pela tecnologia. E quase de certeza que já provaste algum prato japonês. Sushi? Sashimi? Tempura? Ou mesmo a sopa miso? E já alguma vez viste a bandeira japonesa? Com fundo branco e uma circunferência vermelha? Já? É essa mesmo!

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1: E agora?
2: Ora,
1: quero te contar uma adivinha. Qual é a coisa? Qual é ela? Que é branca por fora e amarela por dentro. Podes fazer bolos com ela.
3: What's this?
1: Fácil, fácil, fácil, não é? Não é? Não é?
3: Freak out, yo!
1: Já o viste milhares de vezes! É o ovo!

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0: se eu fosse?
1: Se eu fosse uma super-heroína, eu gostaria de ter o poder de inventar todos os poderes, porque assim teria poderes infinitos. E eu tive esta ideia graças a uns amigos chamados André Pinto, Rafael, Iris, Diana e a mais ninguém.
2: Oxenai! Eu fico sempre um bocadinho emocionada quando ouço esta canção da Billie Eilish.
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4: Máquina do Tempo.
5: Quem tem boca vai a Roma, mas também vai a outros lados, se quiser, claro. A expressão significa que para chegar a qualquer destino sem nos perdermos, basta ir pedindo indicações a pessoas ao longo da viagem. Esta expressão vem certamente do tempo em que o Império Romano governava grande parte do mundo conhecido. Os romanos construíram uma rede de estradas tão bem planeada que todas elas iam desembocar em Roma, a capital do Império. Ainda hoje, a melhor forma de chegar a qualquer lado é perguntando. A não ser que estejam num carro equipado com um GPS daqueles que falam tudo. Nesse caso, já não é preciso boca para ir a Roma, basta ter ouvido.
6: Chegou ao seu destino.

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2: Oh, Carolina, será que me podes vir dar uma ajudinha?
3: O que se passa, Jorge?
2: Estou cheio de vontade de fazer um jogo de tabuleiro, mas o armário está tão desarrumado que até tenho medo de o abrir.
3: A sério, Jorge? Deixa-me lá ver o que se passa. Ai, oh Jorge, mas o que é que se passa com este armário?
2: Não faço ideia, Carolina. Eu vou enfiando coisas para lá, umas em cima das outras, e não sei por que razão está ele prestes a explodir.
3: Não sabes mesmo? Se vais enfiando coisas lá para dentro e nunca o arrumas, achas que ele se arruma sozinho?
2: Eu sei lá. A minha mãe e o meu pai é que arrumam as coisas cá em casa.
3: E tu só desarrumas?
2: Eu nunca tinha pensado nisso.
3: Sabes que em casa todos participam nas tarefas e arrumar um armário cheio de jogos parece uma tarefa bem divertida.
2: És capaz de ter razão, Carolina. Tenho uma proposta para ti. Ajudas-me a arrumar o armário e a seguir fazemos um dos jogos.
3: Proposta aceite. E não te esqueças de organizar os armários onde arrumas os teus brinquedos. É uma tarefa que podes e deves fazer. Vais ver que os teus pais vão ficar todos contentes.
2: Carolina, obrigado pela ajuda. Agora já sei. Arrumar o que está desarrumado. Toca a todos.
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8: Eu digo.
9: Eu digo e pronto.
8: E pronto.
9: É muito importante que as crianças andem na escola. Sabem porquê? Porque se não andarem na escola não aprendem quase nada. Na escola estudamos e aprendemos coisas novas, fazemos contas de matemática, passamos de ano. Cada vez vamos fazer coisas mais difíceis, como no segundo ano há amigos meus que na prova mais difícil tinham 45 minutos e na prova mais fácil tinham 90 minutos. É um direito das crianças, as crianças irem à escola. Por isso mandem os vossos filhos ou vossas filhas ou vossos netos para a escola. Ouviram? Nada de os pôr a trabalhar nos empregos, porque eles ficam lá sozinhos e isso é muito perigoso. Porque imagina que uma pessoa que está lá no trabalho pensa que ele não tem pai e pode levá-lo, os pais vão buscar e ele já não está lá. Por isso, mandem os meninos para a escola em vez de mandarem para os empregos. A não ser se estiverem acompanhados pelos pais e os pais estiverem vigilantes.

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2: Qual é a coisa, qual é ela, pequenina como a abelha, enche a casa até à telha?
3: Qual é a coisa, qual é ela, pequenina como uma abelha, enche a casa até à telha?
2: É a luz. A luz, ou a lâmpada, é pequena, mas quando acesa, consegue iluminar a casa toda, desde o chão até ao teto.
4: Segue o teu caminho e escuta a voz dentro de ti, as respostas que procuras dentro de ti. Acredita em ti que tu és mais forte e

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0: hoje sinto-me muito preguiçosa. Oh, e tu? Tu não.
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3: Desculpa lá. Importas-te de pôr mais alto? Não consigo ouvir nada. Ah, assim está melhor. Prepara-te, porque nesta edição do Põe Mais Alto temos um dos maiores artistas pop do mundo, do Sistema Solar, do universo inteiro. Chama-se David Bowie e durante a sua vida lançou quase 40 discos e compôs centenas de músicas que ficarão para sempre na memória dos teus pais. E quem sabe, na tua. O David Bowie tinha uma característica física muito engraçada. Tinha um olho de cada cor, um verde e outro azul. Sabes porquê? Quando era pequeno a jogar à bola, levou uma bolada no olho e, pimba, o olho mudou de cor. Não foi nada fácil escolher uma música dele para te mostrar, porque são tantas e tão boas, mas optei por te mostrar uma das mais bem dispostas, pelo menos segundo aquilo que o David Bowie dizia. Chama-se Let's Dance, que em português significa vamos dançar. Vamos dançar. Calça os teus sapatos vermelhos e dança o blues. Ele canta bem melhor do que eu, mas é assim que começa a canção. Vamos ouvir Let's Dance, cantada por David Bowie? Então, põe mais alto!

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1: Diz-me cá uma coisa. Ainda te lembras do que aconteceu no último episódio das Superaventuras do Pirilampo Mágico?
2: O que eu gostava mesmo era de poder voar para conhecer outros lugares.
1: O Pirilampo Mágico e a Pi foram ajudar o João e viveram aventuras incríveis com ele e a sua amiga Eva. Mas a antena do Pirilampo começou a girar outra vez com muita velocidade. O que será que vai acontecer? É o que vamos descobrir já a seguir.
3: Pi, preciso da tua ajuda para voar até Guimarães o mais depressa possível. A Matilde está a precisar de ajuda. Tens alguma invenção que nos possa ajudar?
4: Olha lá, Pirilampo, por acaso pensas que eu ando a dormir? Já pus o cinto galáctico CR-7 a carregar. Ainda tu estavas a beber o leitinho do pequeno almoço, menino da mamã, blé!
5: Emissão de raio galáctico para ativação de magia pirilâmpica. É procurar cor super poderosa.
3: U-A-U. A minha antena parece o arco-íris. Achas que vamos conseguir chegar a tempo de ajudar a Matilde?
4: A sério, Pirilampo? Eu preciso de te dizer as coisas quantas vezes? Quantas? Nós conseguimos chegar a todo lado, percebeste? Menos ao sol, que está mais quente que sei lá o quê. E as minhas invenções incham com o calor. Zasca trapaz.
3: Pi, o cinto galáctico CR-7 deve estar estragado. Está a demorar tanto a encontrar a cor super poderosa. Porquê?
4: Ei, tem lá calminha, sim. O cinto galáctico CR-7 sabe o que está a fazer. Magia pirilâmpica em modo super poder azul. Pirilampo, prepara-te para viajar.
1: O Pirilampo e a Pi já vão a toda a velocidade a voar até Guimarães. É lá que vive a Matilde, uma menina muito bem disposta que adorava correr pelo recreio da escola, mas não pode. Porquê? É o que vamos descobrir já a seguir. Super!
3: Uau, Pi! Já viste o que está escrito naquelas letras brancas? Aqui nasceu Portugal! Uau!
4: Dã! Tu não sabias que Portugal nasceu em Guimarães? A sério? Tens de estar com mais atenção nas aulas, mas é...
3: Olha, ali ao fundo, ao pé daquele arbusto, aquela menina é a Matilde, Pi. É, não é, Pi?
4: Pois claro que é! Cinto galáctico CR-7, leva-nos até ela!
3: Olá, Matilde. Vim ajudar-te.
4: Vieste ajudar a Matilde, Pirilampo. E eu vim fazer o quê? Sombra?
6: Ah, Pirilampo. Pi, que bom é ter-vos aqui.
3: O que se passa, Matilde? Está tudo bem contigo?
6: Mais ou menos, Pirilampo. É que eu ando numa escola muito fixe, mas sinto-me um bocadinho diferente dos meus colegas. Eles às vezes gozam comigo porque eu ando nesta cadeira de rodas.
3: Matilde, acreditas que eu ainda não tinha reparado nisso? Pensava que estavas sentada numa nave espacial ultra moderna. Até te ia pedir para irmos dar uma voltinha.
4: Oh, Pirilampo, a sério? Tu andas mesmo a dormir, não andas? Mas ainda bem, porque acabaste de me dar uma ideia super zasca-trapaz. Oh, Matilde, a tua cadeira de rodas pode ajudar-te a fazer coisas espetaculares que as outras crianças não conseguem fazer. E a magia pirilâmpica vai ajudar-te.
3: O que é que tu gostavas muito, mas mesmo muito de fazer? Tens algum sonho?
6: Tenho sim. Adorava correr pelo recreio da escola com os meus amigos e fazer as brincadeiras que eles fazem.
3: Desejo concedido, Matilde. Pi, acho que está na hora de ativar da magia pirilâmpica.
4: É para já, Pirilampo.
5: Ativação de cor super poderosa azul. Magia pirilâmpica em ação com propulsores movidos à água interplanetária. Prontos para voar em 3, 2, 1, 0.
1: Lá vão eles em direção à escola da Matilde. O Pirilampo, a Pi, a Matilde e a cadeira de rodas com propulsores movidos à água interplanetária. Vai tudo em cima da cadeira de rodas da Matilde, que mais parece uma nave espacial daquelas feitas em Marte. Eu também queria ir, mas nunca me convidam. Esta magia azul é incrível!
7: Super!
4: Matilde, vamos aterrar mesmo no meio do recreio e com a magia dos propulsores e da água interplanetária, a tua cadeira de rodas vai ficar ultra leve!
3: Uau! Uau! Matilde, olha lá embaixo os teus colegas da escola! Eles nem acreditam no que estão a ver!
4: Oh, Pirilampo, talvez se saíres da frente dos olhos da Matilde, ela consiga ver alguma coisa, não é?
3: Desculpa, Matilde. Estava tão entusiasmado que me sentei em cima do teu nariz.
6: Não faz mal. És tão fofinho que até estava a achar piada.
4: Segurem-se ao cinto galáctico CR-7. Vamos aterrar! Olá, colegas da Matilde. Afastem-se todos imediatamente, que estes propulsores são super poderosos. Matilde, estás pronta para jogar a apanhada?
6: Claro que estou. O que é preciso fazer?
3: Nada. Só preciso de saber quem é a tua melhor amiga.
4: Ai, a sério, Pirilampo? Tens essa magia toda e não sabes quem é a melhor amiga da Matilde? Tu vê lá se pões essa antena a funcionar. Da...
6: A minha melhor amiga é a Catarina.
3: Catarina! Anda cá! Tu vais ajudar a Matilde a jogar a apanhada. É muito simples. Só tens de segurar a cadeira de rodas aqui atrás e garantir que ela não se vira.
4: O resto deixa com a magia pirilâmpica azul. Os propulsores ultrapoderosos movidos à água interplanetária estão inseridos na cadeira de rodas da Matilde e assim ela consegue correr atrás dos amigos.
6: Pensei que consegui chegar à apanhada e estou a conseguir apanhar toda a gente. Isto é espetacular. Obrigada, Pirilampo. Obrigada, Pi.
3: Tchau, Matilde. Adorámos conhecer-te. Com a magia pirilâmpica na tua cadeira de rodas e a ajuda dos teus amigos, nunca mais vais ficar de fora das brincadeiras.
4: Sim, e os teus colegas até ficaram bazoing quando te viram chegar em modo super poderoso. Não acredito que voltem a gozar contigo. Até à próxima, Matilde. Missão cumprida! Mas olha lá! Onde é que se meteu o Pirilampo? Ei, Pirilampo! Onde é que tu andas?
3: Estou aqui embaixo! No recreio! É que está na hora do lance! E vim ver se os amigos da Matilde partilhavam qualquer coisa comigo. Tenho um ratinho.
4: Tu só podes estar a brincar! Achas mesmo que é hora de lanchar? Então tu não vês que essa antena não para de girar? E isso significa...
3: Significa que há outra criança a precisar de ajuda, mas o meu estômago também.
4: Tu sabes bem que se não formos imediatamente para o estúdio, a magia azul super poderosa vira-se contra nós e começam a nascer-nos bolas de gelo galáctico com caroços de pêssego no nariz.
3: Vasca Trapaz! Ninguém quer isso!
7: Super!
2: A magia do microfone já está a chamar os dois amigos outra vez. O Pirilampo e a Pi já se despediram de Guimarães e da Matilde e estão a voar em direção ao estúdio para descobrirem que nova aventura espera por eles. Se quiseres saber o que vai acontecer, não percas o próximo episódio das Super Aventuras do Pirilampo Mágico.
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0: Fora de casa.
1: Fora de casa. Faz sol.
0: Faz sol.
2: Este jogo precisa de moedas pretas, pequenas pedras ou miçangas. Tem de tentar acertar nas moedas do adversário com as vossas moedas. Se acertaram, essas moedas passam a ser vossas. O jogador que fica com mais moedas ganha o jogo. Boa sorte.

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1: Claro que sim!
2: Dá!
0: Antes eu achava que a água doce tinha açúcar.
1: What? Tens de estar com mais atenção nas aulas, mas é...

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1: Piratas da Água Doce.
2: Sabias que a dourada é um peixe de mar?
3: E eu sou um pirata do rio. Há algum problema com isso?
2: É um peixe também hermafrodita, porque muda de sexo, consoante a necessidade.
3: Ah, oi? Explica lá bem isso, se faz favor.
2: Ou seja, se no cardume, que é o conjunto de peixes, se há mais necessidade de haver mais fêmeas do que machos, eles mudam de sexo consoante essa necessidade.
3: Estou com necessidade de falar de outro peixe qualquer.
2: Sabias que o esturjão é um peixe que nós chamamos fóssil vivo, porque é da época dos dinossauros. Não tem escamas como os outros peixes e é um animal migrador. Ou seja, é um animal que vive no mar e quando se reproduz, vem ao rio. O esturjão já não existe em Portugal. Está extinto porque quando ele, os ovos que o esturjão dá, chama-se caviar. E por valer muito dinheiro, os pescadores apanharam todos os peixes que entraram no rio. E neste momento já não há nenhum.
3: Quem se mete com o rio está tramado comigo.
1: Fluviário do Mar, sempre em movimento.

0: cá, princesa. Anda cá, mamã.
1: Já tens namorada? Conta lá aqui ao pai.
2: E os grandes são eles.
3: Houve uma vez que eu estava na sala e perguntei aos... E os meus pais andavam com o comando da box de um lado para o outro. E eles deixaram cair dentro da minha mochila da escola. E quando eu estava à procura do comando, eles também me ajudaram a procurar. A minha mãe passou e disse: "Oh, Romeu, o comando está aqui." E eu: "Olha, não fui eu que o pus, foram vocês. Vocês é que andavam com o comando para a casa de banho, para tudo o que é sítio." E, entretanto, a gente preocupou-se, né? Porque assim não víamos televisão. E os grandes são eles, né?
4: Eu passo horas a jogar no... coisas. É de loucos, mas é verdade. Eu devia ter mais juízo.
5: Juízo.

0: vez.
1: As refeições. Quando acordas bem cedo, a tua barriga está vazia. Toma um bom pequeno almoço se queres ficar com energia. A meio da manhã, talvez fiques com fome. Come uma bolacha e uma maçã e verás como a larica se some. O almoço chega a seguir. Sopa, segundo prato, fruta, é aquilo que deves ingerir. A meio da tarde é hora de lanchar. Leite, fruta, cereais, para que a tua barriga não chore mais. À noite, família junta para jantar, com comida saborosa e saudável, para teres um final de dia muito agradável. E quando for a altura de dormir, caso tenhas vontade de comer, pede aos teus pais um pequeno lanche, se quiseres estar sempre, sempre a crescer.
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3: Pequenos Exploradores da Natureza.
4: Estás a preparar uma aventura na floresta? Não te esqueças, um explorador tem de estar prevenido. Mochila com água, lenços de papel, um sumo pequeno, um pacote de bolachas ou uma sanduíche. Leva um caderno pequeno e um lápis. Assim podes assinalar o que vais vendo. Podes tentar desenhar as plantas com que te fores cruzando e também os insetos, as borboletas, as aranhas. Apanha folhas de diversos formatos e cores e coleciona dentro do teu caderno. Tenta descobrir a que árvore pertencem. Cola no caderno e escreve à frente o nome da árvore, o dia e o local onde a encontraste. Vais ficar com uma bela coleção.
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0: Vicente, o macaco vidente.
1: Sabias que, se abraçares um frigorífico e conseguires juntar as mãos, o frigorífico fica cheio de comida?
2: Isto é tudo uma cacada. Não tentes isto em casa.
3: Olá, eu sou o Choco Malaco.
4: És primo da Lula?
3: Não.
4: Vives no mar?
3: Não.
4: És maluco?
3: Não, sou malaco. Choco Malaco.
5: Choco!
4: O Choco Malaco e os amigos Zanas Zanariano, Cabongo do Oeste e Porcalhona aterraram na Rádio Zig Zag. Mas o primo Chico Flávio e a vizinha Cuca da Pinha também. E isso significa...
3: Sarilhos!
4: Não percas nenhum capítulo deste livro ultra especial que podes ouvir todos os dias na app Zig Zag Play ou no site da Rádio Zig Zag.
3: Papau!

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1: Estraganitopolitas. Casganofolóticas. Escaganofilopitóquitas. Escaganifoquê.
2: Escaganifobéticas.
1: Ah! Escaganifobéticas. Achincalhar. Achincalhar quer dizer fazer pouco de alguém, ridicularizar, tornar ridículo. Vou dar-te um exemplo. A formiga desafia o caracol para uma corrida e diz-lhe:
3: quem chegar mais depressa àquela alface na horta ganha.
1: A formiga deu corda às patitas. O caracol esticou o pescoço. A formiga parecia uma lança. Zás! Num instante, chegou a alface. O caracol mal saiu do sítio com baba por todo lado. A formiga, claro, ganhou. Ganhou e achincalhou o caracol.
3: Oh, caracol! És um lento! Sou mais rápida do que tu! Nunca vais ser tão rápido quanto eu! Molenga! Tu és um caracol! Nha, nha, nha, nha, nha.
1: Achincalhou o caracol. Mas começou a chover e a formiga foi levada pela água da chuva. Gritou ela e o caracol, colado ao chão, como uma ventosa, aguentou-se. Quando veio o sol, o caracol começou a mover-se devagarinho e chegou à horta. Passou a semana todinha a trincar alface fresquinha. E a formiga? A formiga? Nunca mais ninguém a viu. Tanto achincalhou o caracol e afinal, essa que é essa. Por isso, nada de achincalhar alguém. Ok?
4: Ah! Escaganifobéticas!
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0: O rinoceronte tem uma armadura?
1: Olá, o meu nome é Tiago Carrilho e sou biólogo no Jardim Zoológico.
2: O rinoceronte indiano chegou à Europa trazido pelos portugueses em 1515. Na altura, as pessoas olhavam para ele e achavam que ele tinha uma armadura, que ele tem uma grande camada de gordura que forma aquelas pregas que ele tem na pele.
3: Jardim Zoológico. Pela proteção da vida animal.

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1: Aventuras, aventuras. Quem é que não gosta de se aventurar? E nem é preciso ir muito longe, porque no nosso país há lugares mágicos, como por exemplo a Serra da Estrela.
2: Uma aventura!
1: Serra linda, com um toque de mistério, onde ainda há lobos. Ir à Serra da Estrela é sempre uma aventura. Que o digam as gêmeas, o Pedro, o Chico e o João, que tiveram uma aventura na Serra da Estrela em pleno inverno. Tudo começou quando o carro onde viajavam ficou sem gasolina e o motorista decidiu ir procurar quem lhe resolvesse o problema. Eles de início ficaram no carro. Depois, fartos de estarem ali, saíram e fizeram uma longa caminhada. A certa altura, Pedro franziu o nariz.
3: Não me engano muito, ou vai nevar?
4: Tens a certeza?
1: Apontava ao céu, que estava muito escuro e com nuvens baixas a prometerem neve. Pouco depois caíam os primeiros flocos, que depressa engrossaram, transformando a paisagem numa espécie de mundo branco onde apetecia sonhar. Mas também corriam o risco de gelar.
5: Voltamos para o carro?
3: Afastámo-nos mais, Chico. O melhor é seguir em frente, porque há de haver por aí casas e de certeza que nos recebem sem problema.
5: Está bem, vou à frente.
1: Os outros acompanharam-no. Andaram um bom pedaço sem destino certo, com o faial e o caracol bem seguros pela trela. Adiante avistaram um portão da quinta. Como anoitecia e estava a ficar escuro, acenderam as lanternas e só então se aperceberam que tinham ido parar a uma casa abandonada.
5: Talvez até seja melhor. Entramos e pronto.
3: Ó, Chico, entramos como se o portão está fechado.
5: Fechado apenas no trinco, João. Vou abrir.
1: Entraram a medo. Dirigiram-se à porta de casa, essa sim, protegida com trancas. Chico não se atrapalhou.
5: Arromba uma janela e fica o assunto arrumado.
1: Assim foi. Dentro da casa só havia móveis velhos, cobertos de pó, sofás esburacados, cadeiras a desfazerem-se, enfim, quartos e salas com ambiente de sótão. A sala maior tinha lareira de pedra.
3: Vamos acender o lume para nos aquecermos.
6: Boa ideia, Pedro. Vê lá se encontras fósforos.
1: Faial pôs-se a rosnar. Caracol soltou um breve latido. Chico empilhou torros de lenha. Pedro desencantou fósforos numa gaveta e riscou vários até obter uma chamazinha, porque a caixa estava úmida. Finalmente conseguiu. Quando as labaredas irromperam, sentaram-se no chão, muito calados, de mãos estendidas para a fogueira, atentos aos estalidos da madeira.
3: Os homens primitivos só se devem ter sentido realmente felizes no planeta Terra quando descobriram o fogo.
1: Os amigos acharam graça. Deram opiniões, falaram disto e daquilo, até o momento em que o Chico se queixou de fome e decidiu tentar ir ao carro buscar o farnel que lá tinham deixado. Os amigos, embora preocupados, deixaram-no ir porque estavam todos com o estômago a dar horas. Já o Chico tinha saído quando o uivo prolongado cortou a noite.
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3: Será possível que eu esteja apaixonado por um retrato?
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0: inglês. Olha, não venhas com histórias que eu já estou cheio de problemas.
1: A professora vai ensinar matemática e diz: se eu te der 4 chocolates hoje e mais 3 amanhã, tu vais ficar com...
0: E eu respondi, eu vou vir.

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0: Eu digo.
1: Eu digo e pronto.
0: E pronto.
2: Para mim, a escola serve para aprender, fazer novos amigos e para talvez um dia teres um emprego e para a tua vida se tornar melhor. Começamos a trabalhar, comer, ganhar dinheiro e pronto, comprar comida, comprar o que precisamos para viver.
3: As pessoas devem sair da escola quando já tiverem aprendido tudo o que têm para aprender.
4: Quando acabares, vais para a faculdade e começares a ter a tua vida pessoal e podes estudar também para outros países. Mas primeiro precisas sempre de ir para a escola. E eu adoro a escola. É o melhor sítio que eu já tive.
5: Deve sair da escola quando já tiveres de idade e for preciso sair, porque já tiveres acabado, pronto, os anos todos que é preciso estar lá e começar a ter a tua vida.
6: Acho que deve sair aos 18 e depois vais para a faculdade, e onde depois também começa a ter vida pessoal, como ela diz, e começa a fazer coisas sozinho.
7: Eu adoro a escola.
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0: para o infinito
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2: Será possível observar com telescópio os objetos deixados na Lua pelo astronauta?
3: Infelizmente não existe nenhum telescópio que consiga ver objetos tão pequenos a uma distância tão grande. Nem mesmo o telescópio espacial Hubble o consegue fazer. É verdade que um telescópio permite-se observar objetos que estão extremamente longe de nós, como é o caso das galáxias. No entanto, estas têm dimensões enormes. Também é verdade que quanto maior for o espelho, lente, mais pequenos ou longínquos podem ser os objetos que observamos. Então por que não conseguimos ver a bandeira americana ou o carro deixado na Lua pelos astronautas? Porque são demasiado pequenos. Para teres uma ideia, o maior telescópio até hoje construído encontra-se na África do Sul. Tem um espelho com 11 metros de diâmetro e apenas conseguiria observar objetos na Lua que tenham mais de 24 metros de diâmetro. Daí, ser impossível, a partir da Terra, observar a bandeira, o carro lunar ou a pegada do Neil Armstrong.
4: Nuno Milagaia, do Parque de Astronomia de Constância. 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
5: 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Estás pronto? Tens os teus sapatos de dança calçados? Ou podes também dançar descalço ou de meias, mas cuidado para não escorregares.

0: 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Afinal, é até já ou até jazz?
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2: Quem disse que para cantar é preciso dizer palavras? E quem disse que os constipados não cantam? Como os músicos de jazz são muito criativos, não se limitam a cantar lá, lá, lá, lá, lá, quando não querem dizer nada. Ora, o ouve.

0: foi Louis Armstrong que inventou esta maneira de cantar bem diferente, chamada scat. E já sabes, quando estiveres rouco, é quando cantas melhor jazz. Jazz aí comigo.
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1: Olá, crianças de todo o mundo. Bem-vindos ao maior concurso de todos os tempos. O meu. Eu sou o Sabichão e comigo tenho dois concorrentes, o H2 Oscar e o professor Cronos III. Uma salva de palmas para eles. Do meu lado direito está um gigante com uma gravata minúscula. Quer dizer, está o professor Cronos III. Olá, setor.
2: Disseste setor? Setor? Vou-me já embora daqui.
1: Desculpa, Cronos. Professor, está bem assim?
2: Não está bem assim, não. Despacha isto que tenho uma entrevista marcada com o cavalo do Dom João I.
1: Manda-lhe cumprimentos meus. Conheço muito, mas muito melhor do que tu. E do meu lado esquerdo está uma língua de fora. Quer dizer, está o H2 Oscar.
3: Olá, Sabichão. A minha língua está sempre de fora para impedir o aquecimento global do nosso planeta. Se tivesse estudado, sabias isso e muito mais.
1: Por acaso sabes quem inventou os estudos? Fui eu. Por isso, respeitinho. Prontos para jogar?
3: Sim, remédio.
1: Estão a ver esse botão vermelho a piscar à vossa frente?
2: Impossível não ver isto. Isto é grande demais.
3: O armado sabe tudo. Isto é para carregar.
1: Não, é para lavar os dentes. Claro que é para carregar. Ele vai disparar uma pergunta. Fiquem atento.
0: Categoria: Ciências da Natureza e Geografia.
1: Já te apanhei, pergunta. Atenção. O prémio é uma máquina de fazer gelados de água com sabor a gelo quente. Qual a montanha mais alta do mundo?
2: Quem responde sou eu, porque quem manda aqui sou eu e tenho mais que fazer.
1: Muito bem, Prof. Cronos. Qual é a resposta?
2: A montanha mais alta do mundo é a montanha de livros de história que tenho na minha secretária.
1: Professor Cronos III, a tua resposta está erradíssima. H2 Oscar, será que sabes responder?
3: Eu sei tudo sobre geografia. É claro que sei responder. A montanha mais alta do mundo é o Monte Everest, que fica no Nepal e tem 8.848 metros.
1: A tua resposta está certa. Acabaste de ganhar uma máquina de fazer gelados de água com sabor a gelo quente.
3: Papá!
1: Parabéns!
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1: Tenho medo, um bocadinho medo do escuro, porque depois quando estou no escuro penso em fantasmas e em monstros que me querem atacar.
2: Eu sei o que é ter medo de lugares escuros. Sentes sempre que estás em apuros. Mas sabes, tenho para ti uma solução. Cada vez que o medo te incomodar, ri-te dele e manda-o passear. É uma boa dica, não? Lembra-te sempre de que os teus olhos se hão de habituar e que em menos de um ai vais estar tipo gato a controlar. 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Porque o que acontece de luz apagada, e disso podes ter a certeza, é igual ao que acontece de luz acesa. 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

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Obrigado.

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0: Portugal, por miúdos.
1: Olha-se para o mapa da Europa e vê-se este retângulo de terra que se alonga entre Espanha e o Oceano Atlântico, no extremo ocidental do continente. Ainda hoje, muita gente pergunta como foi possível este território tornar-se independente e ter mantido a sua soberania ao longo de mais de 8 séculos, sendo o país europeu que existe há mais tempo com o desenho de fronteiras que ainda hoje apresenta. Mas antes de Portugal se ter tornado um reino soberano, por aqui passaram muitos povos com suas línguas, tradições e culturas. Portugal está ligado à vontade de um homem e dos fidalgos que o apoiavam num sonho de transformar um condado num reino. Seu nome, também Afonso, era filho do conde Dom Henrique de Borgonha e genro de Dom Afonso VI de Castela. O seu sonho morreu quando Afonso Henriques ensaiava ainda os seus primeiros passos. Dona Teresa, sua mãe, tinha outra ideia. Queria colocar o condado portugalense sobre o domínio galego, com a ajuda de Fernão Pérez de Trava, com quem mantinha uma relação muito chegada. Foi nos campos de São Mamede em Guimarães, no ano de 1128, que as tropas de Dom Afonso Henriques, lutando com os galegos que apoiavam sua mãe, defrontaram-se, saindo vencedor o nosso cavaleiro, com espada e armadura, fazendo de um condado um reino, que mais tarde teria o nome de Portugal.
2: Venho a cavalo galope, já cansado da jornada, enquanto vejo no céu os restos da madrugada. Vim do norte para o sul com aura de vencedor. Em Soma Média Ourique, tornei-me conquistador. Vim armado cavaleiro com espada e armadura. Deram-me o título de rei, o único à minha altura. Sou um rei chamado Afonso, que parti à reconquista deste agreste território que em meu redor se avista.
1: Foi o rei da conquista, um guerreiro, a quem pouco tempo sobrou para descansar, para saborear as vitórias alcançadas e até apreciar a beleza do reino de que foi fundador.
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0: 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Já venci os sarracenos, pela frente tenho o mar. Mas no mar eu não me afoito, por não ter embarcações. Vou deixar esse sonho entregue a futuras gerações.
1: Afonso era um homem forte e corajoso, com uma vontade indomável. Como era ele? De que coisas gostava?
0: De um condado fiz um país com mais sonhos que tesouros. Conquistei as cidades que pertenciam aos mouros. Da espada fiz a caneta de onde nasceu a narrativa. Da glória de uma pátria que nunca a quis cativa. Horas de paz tive poucas, mas foi nelas que me imaginei um reino livre e independente por este Portugal que eu lutei. Para deixar como herança aos que hão de chegar uma pátria sem ter medo, nem de Espanha, nem do mar. 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
3: Como se chama um homem com unhas compridas? É o Homem-Aranha.

Na mitologia grega, o Cérbero era um monstruoso cão com várias cabeças que guardava a entrada do reino subterrâneo dos mortos, um lugar chamado Hades. Era uma espécie de porteiro que deixava as almas entrar, mas se por acaso alguma dessas almas tentasse sair, ele não deixava e acreditem que se tornava muito assustador. Cérbero significa demónio do poço. E diz a lenda que era tão feio, tão feio, tão feio que todos os que olhassem diretamente para ele se transformavam em pedra, instantaneamente. De acordo com a lenda, também Hércules teve como um dos seus 12 trabalhos capturar este gigantesco cão. E conseguiu.

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1: O que é a montada?
2: Caso tenhas passado pelo Alentejo ou vivas por lá, se calhar já ouviste falar no montado. Sabes o que é? É uma paisagem que faz lembrar uma savana africana. O montado é um ecossistema peculiar em que existe produção agrícola, florestal e criação de gado. Podemos encontrar árvores como sobreiros e azinheiras e vegetação rasteira, que convive com pastagens para gado e cultivo de cereais. Por isso mesmo, é um ecossistema semi-natural que é mantido com intervenção humana. É único e exige um equilíbrio entre os seres humanos e a natureza. É no montado que podemos encontrar uma das aves voadoras mais pesadas da Europa, a betarda. Parece um peru, mas as suas penas são castanhas douradas. Apesar dos machos poderem pesar até 15 quilos, não são aves fáceis de avistar. Talvez se passares por Castro Verde consigas avistar uma betarda. Mas voltando ao montado, este ecossistema é ameaçado pelas alterações climáticas, aumento da produção agrícola, incêndios. Se não protegermos o montado, podemos não só perder um ecossistema único, como também a fonte de sustento de muitas famílias. Vamos proteger o montado?
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4: Olha. Cá estás à espera do jogo, não é? Eu bem sei que tu gostas deste jogo. Vou-te meter o som. Bora. É isso mesmo que estás a pensar. Mas mesmo assim, ouve outra vez. Agora, como já sabes, vou-te dar três hipóteses. Espero que acertes à primeira. Se não acertares à primeira, também à segunda ou à terceira. Mas de certeza que vais acertar. Então, será um carro de Fórmula 1, um carro de rally, que é um barulho diferente, ou um avião lá ao fundo de tudo? Como era óbvio, isto é um carro de Fórmula 1. Tem um som que tu reconheces logo. Ainda bem que acertaste. Parabéns e até ao próximo Sons do Meu Planeta.
5: Agora temos de falar um bocadinho a sério, porque aconteceu uma coisa a um amigo meu, o Augusto, que me deixou muito, muito triste. E aí ele...

Então isto foi assim. O meu amigo estava a jogar à bola, não é? Mas o meu amigo deu um chuto e não marcou golo. O Tomé ficou bué irritado, foi na direção do meu amigo, empurrou-o, deu-lhe um pontapé no joelho, atirou-o ao chão.

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3: Já experimentaste canoagem? É um dos chamados dos portos náuticos. Só precisas de uma canoa ou de um caiaque. Sabes o que é uma canoa? Uma espécie de barco pequeno, muito pequeno. As canoas são usadas desde há muito tempo pelos povos da América do Norte. Eles faziam-nas com troncos de árvores. Na Europa, a canoagem tornou-se num desporto popular há muito tempo. E até desporto olímpico. Em Portugal também, a sede da Federação Portuguesa de Canoagem fica no Porto. Há muitas formas de praticar este desporto. Podes fazer maratonas, canoagem de velocidade, slalom e canoagem de rápidos por esses rios abaixo. Espero que tenhas ficado interessado. Nós fomos conversar com os zigzaggers que praticam este desporto. Pode ser que eles te deixem entusiasmado.
4: Para parar! Vai!
5: Vamos!
6: Olá, eu chamo-me Beatriz, tenho 11 anos e pratico canoagem.
7: Eu chamo-me Carolina, tenho 10 anos e pratico canoagem.
8: Chamo-me Jaime, tenho 9 anos e pratico canoagem. Eu pratico canoagem porque temos novos amigos e gosto de praticar desportos muito competitivos.
6: É um desporto que me motivou e que eu adoro água, portanto achei que era o ideal.
9: Eu pratico canoagem porque é um desporto que não envolve muita força, nada que eu não seja capaz. E também vim com amigos meus, o que também ajuda muito, porque tenho mais confiança no que estou a fazer e sei que se alguma coisa mal acontecer, eles estão lá para me ajudar.
10: O que eu gosto mais da canoagem é de vir ao barco e cair à água.
11: Tá?
12: Acho que sim.
11: Tá? Achas? Estás pronto para ir?
12: Acho que não.
11: Então o que é que falta?
12: Começa a arrumar.
11: Não sei. Então começa a arrumar.
12: Mas ainda estou nervoso.
11: Hã?
12: Estou nervoso ainda.
11: Percebi.
12: Ainda estou nervoso.
11: Estás nervoso arrumando que tu vais passar desse sítio. Vamos lá.
6: Na canoagem eu gosto de tudo, portanto não há nada que eu não goste muito.
13: Eu gosto menos na canoagem, quando os meus amigos vêm contra mim e me fazem correr o risco ou de partir o barco ou de eu afundar.
8: Eu que gosto menos é quando está de inverno, porque não podemos ir tantas vezes para o rio como no verão. No verão venho todos os dias de manhã e à tarde e no inverno venho às terças, quintas e sábados só à tarde.
6: Nas aulas, quando tenho aulas, treino 2 vezes por semana. Nas férias, treino todos os dias.
13: Durante o ano, o meu horário é treino 3 dias por semana. E durante as férias, treino todos os dias de manhã. Se quiserem praticar canoagem, que tenham coragem, força e que se virarem o barco, não se preocupem que isso é totalmente natural.
8: Aconselho-lhes a saber nadar.
4: O corpo por mim.

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0: tempo.
1: Pôr os pontos nos is é uma expressão que significa esclarecer ou resolver uma situação. A origem desta expressão vem de documentos antigos que eram escritos à mão por tabeliões e monges copistas e onde, por vezes, existia alguma confusão entre o i e o j. Se por acaso o documento fizesse referência a um quilo de laranjas, mas se lesse um quilo de laranjas, fazia confusão e até parecia que estavam a falar de um fruto exótico qualquer. A forma que os monges copistas encontraram para distinguir as duas letras foi colocando pontos nos is. A confusão estava assim resolvida, mas também nunca mais se conseguiu beber sumo de laranja.
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2: O fígado é um órgão muito grande e pesado. Pode pesar até 1,5 kg quando atingimos a idade adulta. Ou até mais, pela quantidade de sangue que absorve. Com o avançar da idade, lá para os 50, 60 anos, o fígado volta a ficar mais pequeno.
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2: E tu, por acaso, sabes onde é que está o fígado? Por baixo das costelas, do lado direito. Com o teu dedo indicador, tenta lá apontar para as costelas do lado direito. Por baixo. Exatamente, aí mesmo. O fígado farta-se de trabalhar. Pode realizar mais de 500 tarefas no nosso corpo. Pode purificar o sangue. É um órgão muito esperto. Sabe muito bem quais são os intrusos que nos fazem mal à saúde. O fígado também ajuda a digestão e armazena os açúcares e vitaminas de que precisamos. É um dos órgãos mais importantes do nosso corpo. Temos de o tratar muito bem. Por isso devemos preferir sempre comida saudável, descansar as horas suficientes e fazer exercício.

0: O quê?
1: Manda cumprimentos nossos ao diretor, se fazes favor.
0: Hã?
1: Não te enerves demasiado. Até para o ano.
0: Mas...

0: da frente, homem da mãe.
1: Volta para o jardim de escola.
2: Sabem dizer quem é que são estas crianças plus?
3: Rápido, o discurso vai começar.
4: Olá, pequenos vilões. Sejam bem-vindos à Villain Corporation, a maior escola de vilões do mundo.
3: Tá,
4: que boa intervenção, vai ser uma excelente nota de interrupção de adultos. Foi aqui que estudaram os grandes vilões de toda a história. Desde o Drácula, o maior ladrão. Nunca saiu daqui ninguém bonzinho. Portanto, espero o melhor de vocês. Quer dizer, espero o pior de vocês. Este ano vamos ter 3 disciplinas novas. História de como colar pastilhas nas cadeiras. Risos maléficos 2. E falhar penaltis de propósito. Antes de acabar, lembro que, se for o vosso primeiro ano, tem de ir fazer a inscrição ao gabinete do Senhor Velhadas. Ali ao fundo. Pronto. Espero que seja um ano horrível para todos. Mua!
5: Próxima!
6: Bom dia. O senhor é que é o Velhadas?
5: Vamos. Tenho calças quadradas.
6: Não. Como é que posso fazer a inscrição?
5: Eu não te admito a falar assim do meu irmão.
6: Do seu irmão? Não, repare, pode dar-me um desses formulários para preencher.
5: Ah, suanta, claro que não. Aqueles formulários não são para comer, são para preencher. Toma lá um. Olá, tono, viúdo.
6: Mente.
5: Menta? És uma pastilha ou quê?
6: Mente.
5: Anotado. Menta, qual é o teu poder?
6: O senhor é surdo. O senhor já me está a enervar, percebe tudo mal.
5: Sim, eu sou primo do Pai Natal. Como é que sabes isso, miúdo? Qual é o teu poder, afinal?
6: Ai, o senhor é impossível.
5: Oh, muito obrigada, eu sei que sou incrível. Mas diga lá, afinal, qual é o seu poder? Só falta isso para acabar a inscrição.
6: Não vai perceber o meu poder.
5: Não vou perceber porquê.
6: A sério? Agora ouviu bem?
5: O quê? Sou só tio da tua mãe?
6: Não! O senhor é um velhote surdo que não está qualificado para fazer este trabalho e está a chatear-me. Eu não me posso chatear porque...
5: Menta! Que cheiro horrível! E já percebi qual é o seu poder. Vou meter aqui no formulário. Pode ir embora. Menta! Rebenta! Que cheiro! Tome, vá-se embora! Que cheiro horrível!
6: Ai, obrigado!
5: Peço desculpa, mas este cheiro deixou-me completamente surda!

antes de ligar o microfone para te falar de mais uma invenção, estava aqui a ler um livro. E pensei que se não fosse este senhor de quem te vou falar, talvez não tivesse este livro na mão. Johann Gutenberg. Era alemão. Não, ele não inventou os livros. Os livros já existiam. Mas cada livro era feito à mão. E demorava muito tempo a ser escrito. E se fosse preciso outro, era preciso copiá-lo à mão outra vez. E isso levava muitos dias, muitas semanas ou mesmo muitos meses. Então, Gutenberg começou a fazer experiências com letras separadas. Como aqueles carimbos que tu tens para brincar, sabes, com uma esponjinha. E com tintas à base de óleo. E foi assim que chegou à invenção da imprensa. Depois de construir um texto, letra a letra, era só aplicar tinta e colocar papel. Os livros, que antes só estavam ao alcance de poucos e de pessoas muito ricas, começaram a estar ao alcance de muitos. Assim nasceu a prensa de impressão, a impressão em série de Gutenberg.

0: Olá, Zig Zagger, daqui fala o Ricardo e estamos no WWQ, o programa mais tecnológico da tua rádio preferida. Como sempre, espero que estejas muito, mas muito, muito bem. Sim, sabes que trago sempre explicações sobre tecnologia. E cá estamos, mais uma vez, para te trazer essas mesmas explicações. Hoje falo-te de pendrive. E tu perguntas, mas o que é uma pendrive? Eu explico. É uma tecnologia que nos ajuda muito no nosso dia-a-dia. Uma pendrive é como uma varinha mágica para guardar coisas no teu computador. Imagina que tens uma caixa mágica pequenina, que pode guardar as tuas músicas, desenhos e jogos favoritos. A pendrive é essa caixinha mágica. Ela é pequenina, como um chaveiro especial, e cabe na tua mão. Mas o que a torna tão incrível é que ela pode guardar todas as tuas coisas favoritas do computador. Então, se tu fizeste um desenho brutal no computador da escola, ou gravaste uma música que adoras, podes colocar essa caixinha na entrada do computador, como se fosse uma chave para abrir uma porta secreta. E quando ligas ao computador, todas as tuas coisas mágicas aparecem no ecrã, como por magia. E se quiseres levar essas coisas para mostrar aos teus amigos na casa deles, podes retirar a pendrive e levá-la contigo. É como levar um pedacinho do teu mundo digital para todo o lado. Assim, a pendrive ajuda-te a guardar e levar todas as tuas coisas favoritas para onde quiseres. É como um tesouro que podes transportar contigo, como os antigos piratas. E isso sim, é muito divertido. Espero que agora tenhas entendido o que é uma pendrive. É como uma caixinha mágica para guardar tudo o que tu quiseres. Alguma dúvida, contacta a tua rádio preferida, que aqui o Ricardo está cá para te explicar tudinho. Ora, escreve para radiozigzag@rtp.pt e podes contar com uma resposta certa. Fui!
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0: Era uma vez.
1: Era uma vez um burro.
2: Era uma vez um macaco.
1: E um rato,
2: O que tens aí?
1: Diz o burro. É um livro.
2: Diz o macaco. Como é que fazes para avançar o texto para ler?
1: É fácil. Vira a página. Isto é um livro.
2: E consegues fazer um blog com isso?
1: Não. Isto é um livro.
2: Onde tens o rato?
1: Ratos são os animais. Isto é um livro.
2: Consegues organizar combates entre as personagens?
1: Não. Isto é um livro.
2: O livro envia mensagens?
1: Não.
2: E twitta?
1: Não.
2: Tem Wi-Fi?
1: Não.
2: Pode fazer isto?
1: Não. Isto é um livro. Olha. Exclamou o pirata da perna de pau.
3: Então, estamos de acordo?
1: Desembainhou a sua enorme espada incrivelmente afiada e riu como um louco. O pequeno Jim ficou petrificado. Estava a ver que morria. Mas ao longe, avistou um navio. Um sorriso de satisfação iluminou o seu rosto. Vês? Eu estou a ler uma página de uma história de um livro.
2: Isso tem letras a mais. Vou reduzir. Então, o que mais pode fazer esse livro? Precisa de palavra-passe?
1: Não.
2: Precisa de nome do utilizador?
1: Não. Isto é um livro. Parece que finalmente o burro foi conquistado pelo livro. E as horas passam. E passam. E o burro continua sentado no seu sofá com um livro aberto. Devolves-me o livro, burro?
2: Não.
1: Não importa. Vou à biblioteca.
2: Não te preocupes. Eu carrego a bateria quando acabar.
1: É um livro. Deixa estar. Não é preciso. Isto é um livro. Burro. É um livro. E é isso mesmo. É um livro escrito por Lane Smith. Da Editorial Presença. This generation rules the nation with version.

0: sido.
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2: Este instrumento é de sopro, feito em metal, normalmente em latão. É composto por um tubo em forma de cone com 26 orifícios. Tem uma boquilha onde se coloca uma palheta, para o qual se sopra para emitir o som. É muito usado nas bandas militares e em muitas bandas pop e rock. Sabes que instrumento é este? É o saxofone.
3: Ao contrário do que temos visto, o saxofone não surgiu da evolução de outros instrumentos. Pelo contrário, foi um instrumento inventado a partir do zero, em cerca de 1840. Este instrumento foi inventado por Adolphe Sax, um judeu belga que estudou na escola Royal School of Singing, em Bruxelas, onde aprendeu flauta e clarinete. O saxofone foi apresentado ao público em 1844, em Paris, chamando a atenção de todos pela sua sonoridade e estranha forma. O saxofone é um instrumento fabricado em metal, normalmente em latão, com chaves numa mecânica parecida à do clarinete e da flauta. É composto basicamente por um tubo com cerca de 26 orifícios. Tem as aberturas controladas por 23 chaves. Tem também uma boquilha, que pode ser de metal ou de resina, onde se junta uma palheta de bambu ou de material sintético. O saxofone é um instrumento que pertence à família dos sopros, tendo ele muitas versões do mesmo instrumento. Por exemplo, o sopranino, que tem um registro muito agudo, o soprano, o saxofone alto, de registro médio-agudo, o tenor, o barítono, o saxofone baixo e o contrabaixo. Com certeza já ouviste este instrumento em muitas músicas que passam, ou na rádio, ou na televisão, ou mesmo até em concertos em que tenhas acompanhado os teus pais. Vamos agora ouvir alguns exemplos.

0: Podes agora perceber se queres aprender a tocar saxofone e desta forma tornar-te um saxofonista famoso.
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7: Imensas músicas espetaculares a tocar nesta hora de Rádio Zig-Zag. Olha, parece inacreditável. São as inacreditáveis verdades do planeta a bater à porta da nossa rádio. Beijinhos, tchau, tchau. Sou a Joana, vou ali e já volto.
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10: Bem, o que eu te vou contar agora vai parecer um feitiço, mas não é. É completamente verdade e está ao alcance de qualquer zig-zagger. Tu sabias que a borracha, a simples borracha, uma borrachinha, igual à que tens no estojo, não apaga lápis na parede. Se tiver um risco numa parede, bem podes esfregar e esfregar, que a única coisa que vais fazer é sujar. Ainda vai ficar pior do que inicialmente, só com o risco. Borracha é para papel. Parece de propósito para nos apanhar enquanto fazemos alguma piratice. Agora já sabes, cuidado com os riscos na parede, hein? Estás avisado!
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1: O morcego é um conto tradicional do México. Há muito, muito tempo existia um lindo morcego. Era bonito e vistoso, mas isso não era suficiente para ele, pois queria ter plumas coloridas como o resto das aves. Então subiu ao céu e pediu ao Criador que lhe desse plumas. Como era uma criatura humilde e simpática, foi-lhe concedido o desejo de escolher o tipo de plumas que queria. Quando regressou à Terra, observou todas as aves e foi desejando todos os tipos de penas que gostou. Em pouco tempo tinha plumas coloridas e penas exuberantes. Era a criatura mais bela de sempre. Agora sim, sentia-se belo e confiante e voava por todo o lado a exibir as suas belas plumas. Certa vez chegou mesmo a deixar um arco-íris no céu só com uma passagem do seu voo. No entanto, por causa disso, deixou de ser humilde e simpático. Em vez disso, começou a olhar para as outras aves como inferiores só porque não eram tão belas. Nenhum outro animal estava à sua altura, pois para ele a beleza física era a única qualidade que importava. Ao perceber isto, o Criador decidiu intervir. Chamou-o até junto de si e castigou-o, retirando-lhe todas as plumas coloridas. O morcego estava agora completamente desnudado e ficou muito envergonhado. Tão envergonhado que a partir daí passou a viver em grutas escuras para que ninguém visse como estava feio. 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
4: Olá, sou o António, tenho 8 anos e o que nós fazemos da escola é ler, escrever, fazemos disciplinas, corremos, saltamos, brincamos.
5: Eu sou o Eduardo Tadeu, tenho 7 anos e a minha coisa preferida na escola é matemática e estudo do meio. A escola serve para aprendermos, para aprendermos a ler, para aprendermos a escrever e para fazermos trabalhos, para aprendermos.
6: Olá, eu chamo-me Miguel Major e tenho 7 anos. A escola serve para aprendermos. Se eu pudesse, ponha uma casa na árvore, numa árvore.

que tinha do outro lado da fronteira. Conheceu o Chico em Almerimar e logo ali decidiram casar. Hoje levou o essencial, abriu-lhe a caixa de costura e o avental.

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0: Palavras mágicas.
1: O som das letras. As letras são mágicas. Cada uma delas pode ter um ou mais sons. Mas quando agarramos em duas letras e as juntamos, os sons delas ficam completamente diferentes. Se não repara neste exemplo, tens o N, que se lê N ou N, e tens o H. Costumamos dizer que o H é uma letra muda. Mas quando o H se casa com o N, as duas letras transformam-se em Ñ. Descobre este som na história que te vou contar. Ñ. A Senhora Aranha. A Senhora Aranha vive na montanha numa cabana castanha. Todas as manhãs, a Senhora Aranha põe lenha na fogueira e é na banheira que se banha. Penteia-se com uma escovinha amarelinha e põe no seu pescocinho um lindo lenço de linho. Para a cozinha, tem uma grande jeiteira. Prepara um molho de azeite e ovos de galinha e mexe tudo com jeitinho à aranha cozinheira. Depois de tudo comer, a senhora Dona Aranha tece muito contente uma grande teia de aranha. O Pedrinho, que ia chamar o vizinho, encontrou a aranha no seu caminho, olhou para ela e pensou: que simpático bichinho! A senhora Dona Aranha tece sem parar. É vaidosa e picuinhas, mas não gosta de brigar. Tem sapatinhos às cores e um lencinho de mil flores. A nossa aranha laroca é um bocado dorminhoca. Gosta de dormitar e sonhar. Sonha que a prima minhoca traz tocinho para o jantar. Brinca com o Nhe. Coleção Uso das Letras, Porto Editora.

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8: Chamo Natalina Coias e estou aqui para vos contar a história de um lobo muito especial. Então esta história chama-se Entra na Caixa Lobo Mau, foi escrita pela Clara Cunha, ilustrada por mim, Natalina Coias, e editada pela editora Livros Horizonte. E então esta história começa assim. Andava o lobo mau a passear pela floresta quando encontrou uma caixa de cartão vazia. Sem saber o que fazer com ela, resolveu levá-la consigo. No caminho, pensou em algumas utilidades para a caixa e todas elas implicavam apanhar um animal para depois o comer. O lobo mau decidiu pôr em prática a sua ideia malvada. Passou pela casa dos três porquinhos, que adoravam brincar, e bateu à porta. Trus, trus, trus.
9: Quem é? Perguntou o porquinho mais novo.
10: Sou eu, lobo mau.
9: O que queres, lobo mau?
10: Preciso da vossa ajuda. Encontrei uma caixa de cartão vazia e pensei que talvez pudéssemos brincar com ela.
9: Uau! Nós adoramos brincar com caixas de cartão vazias. Que ótima ideia!
8: Disse o porquinho do meio. Assim que os porquinhos abriram a porta, o lobo mau pegou nos três e fechou-os dentro da caixa. Em vez de ficarem assustados, pensaram que o lobo mau estava a brincar com eles. Dentro da caixa, os porquinhos seguiam contentes. Devagarinho foram abrindo a tampa, até perceberem que o lobo mau atravessava o rio com a caixa no alto da cabeça. O porquinho mais novo despiu de imediato a camisola, amarrou-a a um ramo e os três fingiram viajar num barco à vela. Quando atravessaram o rio, o lobo mau, encharcado, pousou a caixa, empurrou as pequenas cabecitas lá para dentro e tornou a fechá-la. Então o porquinho mais velho, que trazia consigo algumas ferramentas, logo ali recortou três quadrados na caixa. Duas pequenas janelas de lado para espreitar e porem os braços de fora, como se fossem asas, e a outra à frente para verem o caminho. O lobo mau corria pela floresta com a caixa nas mãos e percebeu que os porquinhos riam satisfeitos. Parecia mesmo que voavam no avião. Uhul! O lobo mau estava a ficar exausto. Os porquinhos eram pesados e parou para descansar. Então resolveu montar quatro rodas na caixa e puxá-la. O porquinho do meio utilizou um prato de papel que trazia no bolso do avental e fez dele um volante. Os três porquinhos estavam delirantes. Agora conduziam um carro de corrida a toda a velocidade. Vrum! Finalmente chegaram à casa do lobo mau, que estava tão cansado que bafejava por todo o lado. Pousou a caixa e envolveu-a em fita cola. Lá dentro, os três porquinhos já imaginavam a próxima aventura e tiveram mais uma ideia genial. A caixa era espaçosa, por isso deitaram-se nela. Recortaram uma janela redonda e, como estava a anoitecer, viram a lua a brilhar no céu. Nesse momento, lançaram-se numa fantástica viagem a bordo de uma nave espacial. Estavam tão felizes que as suas vozes se ouviam lá fora. Cuidado com o buraco negro! Olha os anéis de Saturno! Do lado de fora da caixa, o lobo mau assistia à brincadeira e começava a sentir-se triste por não fazer parte dela. Por sorte, ou por força do universo, encontrou outra caixa, mesmo ali ao lado do seu quintal. Resolveu entrar nela, recortar um círculo e partir para o espaço, numa missão secreta. Entretanto, a nave dos três porquinhos avariou quando aterraram na Lua. SOS, SOS, precisamos de ajuda, lobo mau! A nossa nave não pega!
10: Aguentem, porquinhos! Vou a caminho no meu foguetão!
8: E Vitória, Vitória, acabou-se a história. E assim foi. A história entra na caixa Lobo Mau, escrito pela Clara Cunha e ilustrado por mim, Natalina Coias, da editora Livros Horizonte. Espero que tenham gostado. Beijinhos!
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Já sabes como se atravessa as estradas, zigue-zague. O ideal é atravessares numa passadeira. Tens de olhar sempre com muita atenção. Antes de passares, olhas para a esquerda e depois para a direita. Tens de ter a certeza absoluta que os carros estão a ver-te e que vão parar para que tu possas passar em segurança. Se for uma passadeira com semáforo, tens de esperar que apareça o sinal verde para os peões. Ah! E se fores invisual, então tens de estar atento ao sinal sonoro que te avisa quando os peões podem passar. Mas, e quando não há uma passadeira? Aí, encontra um sítio com a melhor visibilidade possível, uma zona onde a estrada seja reta. Nada de tentares atravessar em curvas, onde a visibilidade é má. Isso é perigoso! E depois, tens de olhar com atenção para a esquerda e para a direita e ver quando não vêm carros. Ah! E nada de atravessar a estrada a olhar para o telemóvel ou com fones nos ouvidos, zigue-zague. É preciso estar com todos os sentidos alerta.

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2: Nos tempos dos vikings. Nos tempos dos vikings, acreditava-se que a Terra era plana e tinha três andares, como num prédio. Os seres humanos viviam no andar do meio, chamado Nurgle. Aí havia muitas ilhas, grandes e pequenas, rodeadas pelo mar. No mar vivia uma minhoca gigante que dava a volta todo ao mundo e que conseguia morder a própria cauda. Se mexesse, fazia muitas ondas. A única coisa que mantinha o mundo em pé era uma grande árvore que estava no meio da terra. As suas raízes chegavam ao andar de baixo, ou neste caso, o submundo Udgol, e as suas folhas chegavam até ao céu. Os deuses viviam no andar de cima, bem perto do céu, onde as folhas das árvores chegavam. Eskol era o nome da sua quinta. Havia uma escada feita de um arco-íris que ligava a quinta dos deuses à quinta dos seres humanos. Sempre que queriam visitar os humanos, bastava descer as escadas coloridas. No andar de baixo estava sempre frio e nevoeiro. Só viviam lá seres humanos que se portavam mal. Mas até que não era assim tão mal, porque faziam companhia aos duendes, elfos e outras espécies que por lá andavam. No tempo dos vikings, acreditava-se que a Terra era assim. Mas também não se conhecia o mundo como o conhecemos hoje. E vocês, acham que a Terra é plana ou redonda?

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Estás pronto para rir? Então, toma lá esta. O que é que se diz quando o sapateiro morre? Diz-se que bateu a bota.

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1: Fora de casa.
2: Fora de casa. Faz sol.
1: Faz sol.
3: Faz os teus próprios lápis de cera. Precisas de lápis de cera, folha de alumínio, formas de biscoito, uma estrela ou um coração e prato de papel. Também vais precisar que esteja muito calor lá fora. Tira os queixinhos, rastilhos de papel dos lápis de cera e parte os lápis em bocados pequenos. Cobre o prato de papel em folha de alumínio. Põe o prato com forma de biscoito em cima, num lugar ao sol. Põe os bocados de lápis de cera lá dentro. Espera mais ou menos uma hora até derreter tudo. Leve tudo lá para dentro de casa para arrefecer. Depois tira a cera da forma e agora toca a colorir com os seus lápis de cor.
4: Pedra, papel ou

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1: Que nome se dá às duas faces de uma moeda?
2: Cara e croa? Até podia ser, mas na realidade é mais correto dizer anverso e reverso. Anverso é a face que corresponde à cara. É onde, regra geral, encontramos o rosto do governante ou rei que mandou fazer a moeda. Do outro lado, no reverso ou croa, podes ver, por exemplo, o ano em que a moeda foi feita. Agora, lanço um desafio. Será que consegues identificar nas moedas de euro qual o anverso e o reverso? Pega numa moeda e observa. A face que diz quanto vale a moeda é o anverso. A outra face, onde encontras desenhos diferentes de cada país que usa o euro, é o reverso. No caso dos euros feitos no nosso país, os desenhos são selos de Dom Afonso Henriques, o primeiro rei de Portugal.
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1: Olá, crianças de todo o mundo. Bem-vindos ao maior concurso de todos os tempos. O meu. Eu sou o Sabichão e comigo tenho dois concorrentes, o Simão e a Carolina. Uma salva de palmas para eles. Do meu lado direito está uma comilona cheia de sono. Quer dizer, está a Carolina. Olá.
2: Olá, Sabichão.
1: Tens viajado muito pelo universo, Carolina?
2: Tenho mesmo, Sabichão. Ontem almocei em Júpiter e jantei em New York, uma cidade gigante num planeta ultra longínquo. A Terra, já ouviste falar?
1: Ficas a saber que já jantei e almocei em New York muito mais vezes do que tu, hein? E do meu lado esquerdo está um cão acordeão. Quer dizer, está o Simão. Olá, cão Simão.
3: Olá, Sabichão. Sim, sou um cão. Adoro música e sei tocar flauta melhor do que qualquer animal.
1: Claro. Podes crer que toco muito melhor do que tu, seja que instrumento for. Prontos para jogar?
2: Sim!
1: Estão a ver esse botão vermelho a piscar à vossa frente?
2: É para carregar ou para comer?
1: É para carregar. Não comas isso, por favor. O botão vai disparar uma pergunta. Fiquem atentos.
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1: Vem ao Sabichão, perguntinha. Atenção, o prémio é um foguetão de plasticina com rodas de gomas, perfeito para aterrar na Lua. Quanto tempo demora a luz do Sol a chegar à Terra?
3: Posso responder, Sabichão?
1: Pode, Simão, mas por favor não cantes que desafinas imenso.
3: A luz do Sol demora exatamente 7 notas musicais a chegar à Terra.
1: Simão, a tua resposta está erradíssima. Carolina, será que sabes responder?
2: Sei, mas entretanto comi o microfone. Consegues ouvir-me na mesma?
1: Felizmente os meus ouvidos são os melhores do mundo e consigo ouvir tudo o que me dizem. Tudo!
2: Então, a resposta à pergunta: quanto tempo demora a luz do Sol a chegar à Terra é 8 minutos!
1: A tua resposta está certa. Acabaste de ganhar um foguetão de plasticina com rodas de gomas, perfeito para aterrar na Lua.
2: Então passa para cá o foguetão, que diz que na Lua servem uns bolos deliciosos. Estou cheia de fome.
1: Parabéns.
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7: Olá, crianças de todo o planeta e arredores. Aqui está o vosso detetive Poupadélico, sempre ao dispor e pronto para a poupança. Vamos devagar para poupar energia e muito depressa para poupar tempo. Com 1000 ovos de avestruz, o mundo da poupança deixa-me de poupa em braça. Mas será que não param de cair moedas? Estão a despentear a minha rica Poupadélica. Vim em busca de uma dica de poupança e não vão acreditar quando vos disser onde estou. Estou dentro de um mealheiro que está completamente cheio. O mealheiro é da Carlota, uma menina de 8 anos que, tal como eu, é bastante poupada.
8: Uau! Às vezes dão dinheiro e eu não faço nada. Poupo, ponho o meu mealheiro e escondo. Uau!
7: Só assim é que se consegue ter este mealheiro tão cheio de dinheiro. Mas que coisa, as moedas não param de se meter com a minha valiosa Poupadélica. O grande detetive Poupadélico está prestes a dar-te uma fabulosa dica de poupança. Sempre que alguém te der algum dinheiro, os teus pais nos anos ou os teus avós no Natal, não corras a gastá-lo em gomas e chocolate. Faz como a Carlota e guarda no teu mealheiro. Quando te apetecer um doce, pergunta aos adultos com quem vives se podes gastar uma das tuas moedas para comprares a tua guloseima, mas o melhor mesmo é guardares o dinheiro para algo mais caro que queiras muito ter. Umas calças altamente ou um livro espetacular. Ou moeda de 1 euro com 1000 focinhos de porco espinho. Achas que a minha poupa é algum mealheiro para te estares a enfiar aí dentro?
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2: Uau! Em 5 anos torna-se adulta. Com as pessoas não é bem assim.
1: Pois não, tens razão. Nós precisamos de muitos mais anos até chegarmos à idade adulta.
2: Mas se esta gaivota é bebê, ainda precisa dos pais, não precisa?
1: Verdade. Algo de errado aconteceu. Nesta altura do ano, em que se estão a reproduzir, as crias são por vezes encontradas sem os progenitores, ou em locais potencialmente perigosos, como estradas ou no meio da cidade.
2: 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Podem ser atropeladas.
1: Pois, por isso nestas situações são resgatadas e trazidas até nós. 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
1: Claro, quem é que não quer ter uma asa quentinha para se proteger?
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0: Maia.
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2: As papoilas são todas vermelhas.
3: Chega a primavera e em muitos recantos conseguimos encontrá-las por todo o país. Em estradas, veredas e campos, lá estão elas, vermelhas, com quatro pétalas que parecem papel de seda e o calo coberto de pelos. As papoilas? É assim que as imaginas, certo? E se eu te disser que há papoilas de outra cor? Mais precisamente, azuis. Sim, não as encontras em Portugal, mas nos Himalaias, a mais alta cadeia montanhosa do mundo que se situa na Ásia. Estas papoilas florescem no verão e preferem locais parcialmente à sombra e abrigados de ventos frios. O azul das suas pétalas depende um pouco das condições do solo. Em solos mais ácidos, a cor das pétalas será mais intensa. E os estames, que são os órgãos que produzem o pólen, são amarelos, ao contrário das papoilas vermelhas, que têm os estames preto-azulados. Voltando à papoila que encontramos em Portugal. Sabias que é uma flor comestível? Pode ser usada em saladas, por exemplo. E tu, já comeste papoilas?
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1: Sabias que, quando adormeces, entra uma fada no teu quarto e se um dia a conseguires ver, tens direito a 4 desejos?
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1: Ai, que bonito é o amor. Marilyn Singer e Alet Stratov escreveram um livro como se diz Amo-te, editado pela Jacarandá. A sério, não há que enganar, todos queremos ter um par. Animais da terra, da água, do ar, como é que fazem para se namorar? As cobras de liga enrolam-se no novelo. Nós trocamos mimos e festas no cabelo. O pássaro jardineiro apanha flores. As pessoas oferecem-nas de muitas cores. Os grôs têm a sua dança especial. Mas dançar aos pares é universal. Exibe a cauda o pavão. As crianças dão a mão. O canto das baleias é sedutor. Assim são as canções de amor. As moscas dançantes dão presentes. As pessoas abraçam-se de contentes. Ai, o amor! O odor forte é o charme dos veados. Nós tomamos banhos perfumados. Agora imaginei um veado a tomar banho perfumado numa banheira cheia de espuma. Os sapos incham como balões. As crianças escrevem bilhetes com corações. Oh, não são só as crianças. Os cisnes gostam de assobiar. As pessoas preferem beijar. Pergunta a um crocodilo, pergunta a uma catatua, pergunta a uma senhora do Alasca ou a um senhor da tua rua. É absolutamente verdade. Podem até jurar-te. Todos sabemos como se diz Amo-te. Neste livro Como se diz Amo-te, editado pela Jacarandá, podes descobrir mesmo no final maneiras de se dizer Amo-te. Pela cobra-liga, pelo pássaro jardineiro, pelo grô, pela baleia, enfim, pelo veado de cauda branca, pelo cisne mudo e tantos outros. Descobre e lê este livro. Lê sempre. Lê muito. Esta é a nossa sugestão de leitura para hoje.
2: Sim!

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1: Desculpa lá. Importas-te de pôr mais alto? Não consigo ouvir nada. Ah, assim está melhor. Vamos viajar até 1988. Que idade é que tinhas em 1988? Haha, apanhei-te. Ainda não eras nascido. Mas o Sérgio Godinho já tinha 43 anos. E olha que não é gordinho, é Godinho. Aposto que já ouviste pais, avós, tios e adultos em geral a falar das canções do Sérgio. Antes de falarmos sobre a canção que vamos ouvir, queria só contar-te um pouco da história do Sérgio. Ele nasceu em 1945 e com 20 anos fugiu de Portugal por causa da guerra colonial. Viveu na Suíça, em França, na Holanda, no Brasil e no Canadá. E regressou a Portugal a seguir ao 25 de abril de 1974. Gravou mais discos do que os dedos das mãos conseguem contar. E em 1988 gravou um álbum infantil chamado Os Amigos de Gaspar, que tocava numa das séries de desenhos animados preferida da altura e que também se chamava Os Amigos de Gaspar. Pede aos teus adultos que ponham a dar no YouTube para saberes do que falo. A música que escolhi para te mostrar chama-se É Tão Bom e fala sobre a alegria da amizade. O Sérgio ainda a toca em alguns concertos. Pode ser que os teus adultos te levem a um e o ouças tocá-la ao vivo. Vamos ouvir É Tão Bom, cantada pelo Sérgio Godinho? Então, põe mais alto!

0: O mundo das plantas está
1: no Jardim Botânico.
2: Olá, eu sou a Raquel, do Jardim Botânico. Hoje venho contar-te a história do Jardim Botânico de Lisboa. É o meu preferido. Sabes que o edifício onde está agora o Museu de História Natural e da Ciência tem 400 anos. No início do século XVII, foi construído como uma igreja. E no espaço das traseiras começou logo a ser construído um horto. Era um sítio onde eram plantadas espécies para que os padres pudessem estudar as plantas. Depois, o Marquês de Pombal construiu no mesmo sítio o Colégio dos Nobres e o antigo horto continuou a servir para o estudo das plantas. Mais tarde, surgiu em Lisboa a Escola Politécnica para ensinar militares no século XIX. E o Conde de Ficalho, que era professor de botânica, que é o estudo das plantas, decidiu plantar um verdadeiro jardim botânico, com uma coleção diversa, devidamente identificada, primeiro plantando a classe, onde as plantas estão organizadas para ensinar, e depois o arboreto, com grandes árvores do mundo todo. O Jardim Botânico de Lisboa passou depois para a Faculdade de Ciências e hoje faz parte do Museu de História Natural e da Ciência, para nos despertar a curiosidade pelas plantas e percebermos como elas são tão importantes para a nossa vida. O Jardim Botânico garante ainda a conservação direta das plantas, através do estudo feito pelos cientistas, dos exemplares de plantas em extinção que estão lá, vivas, do herbário que guarda exemplares secos para o estudo e do banco de sementes, que guarda as sementes vivas para um dia poderem ser replantadas na natureza, se for necessário. É um espaço muito importante que não podes deixar de visitar. Vem conhecer-me ao Jardim Botânico de Lisboa.
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5: Sons do meu planeta.
6: É isso mesmo. O Sons do Meu Planeta vai começar. Cá vai o som. Tem atenção. É muito fácil. Mas ouve lá outra vez. Ok. Está feito. Agora vão as hipóteses. Será? Hipótese número 1. Dor de barriga. Hipótese número 2. Alguém a dar um arroto. Hipótese número 3. Um pneu furado. É isso mesmo. Esta era fácil, não é? Tinhas toda a razão. É um arroto. Não te esqueças que quando deres um arroto, antes deves pedir com licença e depois perdão. Só assim é que podemos achar piada a estas coisas.

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0: Faz os trabalhos de casa.
1: Diz o teu pai.
2: Come os teus brócolos.
1: Diz a tua mãe.
3: E não respondas.
1: Dizem os dois. Mas agora já podes. O teu peão responde por ti. É o peão resmungão. Para contestar uma ordem sem responder, lanças o peão resmungão pelo chão. Cheio de genica, vai lançando respostas através do seu poder de rotação infinita.
4: Agora não. Não tenho fome. Não tenho frio nos pés.
1: Até 500 respostas automáticas. Lê as instruções deste instrumento e consulta o teu adulto.
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6: Não.

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8: Olá, eu sou o Rodrigo. 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
9: Eu sou o Gustavo. 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
1: Diário de Bordo, episódio 6.
2: A relação de Magalhães com os outros capitães já não era nada fácil. E com o desenrolar da viagem e as disputas de comando, foi ficando cada vez mais difícil. Havia muitas dúvidas sobre as orientações de Magalhães. Havia muita tensão no ar. E até no mar, que os peixes também andavam nervosos.
1: A grande viagem de Magalhães.
2: Os dias estavam mais longos e o sol andava forte. Já nos sentíamos um pouco cansados. Eu era quase sempre poupado às tarefas pesadas do dia a dia. Afinal, eu era o cronista, aquele que sabia ler e escrever. E isso dava-me, enfim, um certo estatuto, o que muito me agradava. Mas há 2 meses que viajávamos sem sair da embarcação, sempre juntos. Os marinheiros estavam a ficar insuportáveis de tão resingões, sempre a reclamar de tudo. Certa manhã, estava eu tranquilamente no meu camarote a passar a limpo os meus rascunhos, quando de repente ouvi um grito alto e firme: "Terra vista!" E comecei a ouvir uma grande correria, mesmo por cima de minha cabeça. Subi rapidamente ao convés e já estavam todos num alvoroço. Também fui ver o que se passava e... ah, que surpresa! Já se via terra! Será que finalmente podíamos desembarcar? Estávamos a chegar ao Brasil.
3: Chave! Chave! Terra!

0: vista! Terra à vista!
1: Não é terra nenhuma. Deixa-me mais cedo dormir.
0: Capitão, capitão! Conhece esta terra?
2: Sim, conheço. Pelos meus cálculos, estamos a chegar ao Brasil. Mais concretamente, ao Cabo de Santo Agostinho. Marinheiros, tenho uma pergunta para vos fazer.
1: Diga, diga, meu capitão.
2: Vocês sabem como se chama o colega que descobriu o Brasil?
0: Eu sei! Jair Bolsonaro!
1: Por que não te calhas? Não foste à escola e dá nisto. Ha sido Roberto Carlos. El cantor romântico. Pipip.
0: Não é nada, não é nada isso. Não é nada o Roberto Carlos. É o Neymar.
3: Madonna minha, tanto disparate. Até me encolhi. Já imaginava o grito que Fernão de Magalhães daria aos marinheiros.
2: Chega! Vamos lá parar com tanta ignorância, homens. Pedro Álvares Cabral diz-vos alguma coisa?
0: Não me diz nada, mas é um nome muito bonito.
2: Pedro Álvares Cabral foi o primeiro português a chegar ao Brasil no dia 22 de abril de 1500, há 19 anos atrás. Terra onde vocês estão agora, seus tolos. Se calhar devia ter escolhido outros marinheiros. Vocês não sabem nada. Livra.
3: Este foi o primeiro contacto com o Brasil. Estávamos em meados de dezembro e nesta zona tão perto do Equador era o pico do verão. Desembarcamos e muito rapidamente começamos a estabelecer contato com algumas pessoas locais, muito simpáticos e sorridentes. Até fizemos algumas trocas. Ofereceram-nos abacaxis, batatas e carne de anta. Sabes, anta, aquele animal mais conhecido por tapir. É um animal muito engraçado. Chegam a pesar 300 quilos. E nos pés só têm 3 dedinhos. São muito solitários e alimentam-se de folhas, frutos e plantas aquáticas. Hoje não seria possível a oferta da carne deste animal. É proibido caçar anta ou tapir. Ele está em vias de extinção. A sua reprodução é muito lenta. Se não fossem tão lentos, talvez existissem em maior número. Mas vamos ter sempre atenção com o nosso planeta. Ele é a nossa casa. Não foi só comida que trocamos. Trocamos também alguns utensílios como anzóis para pescar, facas para cortar e até um cinto. Gostei muito de conhecer o Brasil. Que terra fantástica para se ser feliz. Mas estas 2 semanas de estadia chegaram ao fim. Estávamos a terminar o mês de dezembro. 1519 estava a chegar ao fim e a nossa viagem tinha que continuar.
2: Vamos içar o pano e preparar para largar. Marinheiros, aos vossos lugares, rumamos a sul.
3: Agora continuamos a nossa aventura. Se quiseres saber o que vai acontecer, não percas o episódio 7.
4: Assina Antônio Pigafetta, com 2 T's, que sou eu.
5: 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Fazeres

temática diz para o livro de português. Olha, não me venhas com histórias que eu já estou cheio de problemas. A professora vai ensinar matemática e diz: se eu te der 4 chocolates hoje e mais 3 amanhã, tu vais ficar com

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10: 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Arigato.

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5: Desculpa lá, importas-te de pôr mais alto? Não consigo ouvir nada. Ah, assim está melhor. Vamos apanhar o avião e viajar até à Califórnia para ver se encontramos os rapazes da praia? Não estás a perceber o que é que eu estou a dizer, pois não? Os rapazes da praia são os Beach Boys, uma banda que começou a tocar há 56 anos na Califórnia. Já há muito, muito tempo, nos anos 1960. A música de que te vou falar chama-se Good Vibrations e faz parte de um dos discos mais importantes dos Beach Boys. Chama-se Pet Sounds, Sons dos Animais, e acho que o devias ouvir de uma ponta à outra. É incrível! O vocalista e compositor desta banda chama-se Brian Wilson e, apesar de ser surdo de um ouvido, nunca parou de fazer música. A mãe costumava dizer-lhe que há pessoas com boas vibrações e outras que nem por isso. Foi por esta razão que o Brian chamou esta canção que vamos ouvir Good Vibrations, ou em português, Boas Vibrações. Ah, eu adoro as roupas coloridas que ela usa. É assim que começa. Vamos ouvir os Beach Boys e a canção Good Vibrations? Então, põe mais alto. Ah.

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2: Massa coração. Há lá coisa mais saborosa do que um belo prato de massa coração. Se não acreditas, então está na hora de experimentares. Chama os teus pais, os teus irmãos, quem tu quiseres. Já sabes que precisas de um adulto por perto. Vais precisar de massa, uma cebola, um alho, uma beterraba cozida, meio pimento vermelho e queijo ralado. Uma cebola, um alho, uma beterraba cozida, meio pimento vermelho, queijo ralado e, claro, massa. Está na hora de fazer um refogado. Numa panela, põe o alho bem partido, a cebola mais pequena que conseguirem e o pimento. Já sabes que partir os vegetais é tarefa dos teus pais. Deita azeite e tempera com colorau e noz-moscada. Quando a cebola estiver loura, deita a beterraba partida em pequenos pedaços. Tempera com sal. Põe duas chávenas de água e quando começar a ferver, é hora de pôr a massa. Deixa passar 10 a 12 minutos, conta bem no relógio. Desliga o fogão, enche a tua massa coração de queijo ralado e ervas aromáticas. Se gostares, não te esqueças dos orégãos. É de comer e chorar por mais. Bom apetite!
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5: Na escola, os professores das várias matérias lançaram um desafio original. Imaginar uma cidade para o futuro. Investigando na biblioteca, o Benjamin, a Lara e o Pedro estão empenhados no projeto. E com os conselhos da Inês e do Pisca, formam uma ciberequipa cheinha de ideias criativas.
6: Temos que pensar numa cidade muito avançada, que seja mesmo do futuro.
7: Concordo. Por isso tem de ser uma cidade onde o ambiente também seja respeitado.
8: Concordo. Se não houver árvores nem plantas, não há alimentos. Tudo desaparece.
6: Pessoal, acordem. Se a Inês veio do futuro, será a nossa melhor conselheira.
8: Boa ideia. E o Pisca conhece os caminhos seguros no presente.
6: Oi, o Pisca. Já está piscando.
3: Olá, estou pronto para ajudar porque eu vi o meu nome chamar.
4: Confirmativo, e eu estava de nave pousada, sempre à espera de uma nova chamada.
8: Vocês os dois também formam uma bela equipa, até já rimam.
7: Pisca Inês, queremos informação para uma cidade do futuro mega fantástica. Podem ajudar-nos?
4: Confirmativo, o futuro é comigo.
7: O futuro faz-me lembrar invenções e tecnologia.
8: E novas tecnologias lembram uma conversa ontem ao jantar.
6: Que foi sobre...
8: As novas aplicações da internet a milhares de coisas, nem imaginam. Desde super automóveis a foguetões, a brinquedos e robôs. Até coisas tão simples como óculos de sol que se ligam à internet.
4: Confirmativo. Estão a ser pensadas cidades mais inteligentes onde tudo está em comunicação para poupar energia e criar ambientes menos poluídos e mais saudáveis.
7: Será possível?
3: As redes virtuais serão muito aperfeiçoadas e as novas gerações serão ensinadas.
6: É lá, mas que cena. Consegue imaginar?
7: Imaginar. Estou a ligar a parte do meu cérebro futurista.
6: Eu também vou imaginar o futuro. Já estou a ver aeronaves.
8: Eu cá vejo pranchas voadoras e ondas assustadoras, mas controladas com um simples clique.
7: Esperem lá. Onde é que já vão nesse futuro? Primeiro temos que pensar em energias que não poluem.
6: Será que o som também é fonte de energia?
4: Afirmativo. Existem muitas fontes de energia ainda não exploradas.
7: Ouviram? Podemos imaginar uma cidade menos barulhenta e mais limpa.
3: Com tanta ideia brilhante, a minha luz está faiscante.
8: É isso. O Pisca inspirou-me. Podemos colorir a nova inteligência artificial. Tudo estaria ligado através das cores.
6: Boa. Construímos cidades divertidas e multicoloridas. Queremos viver lá. Já. Já.
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casado? Tem saudades? Já tem filhos? De que idade? Só um? A quem é que sai? Tem retratos, com certeza. Mostra lá. Ai, que riqueza.

Estados Unidos do México. A capital é a Cidade do México. No país vivem mais de 120 milhões de pessoas. Imagina as pessoas todas que vivem em Portugal. Agora imagina essas pessoas todas dentro de uma caixa. E agora imagina 11 caixas iguais a essa. Exatamente. As pessoas que vivem no México são 11 vezes as pessoas que vivem em Portugal. 120 milhões de pessoas vivem nos 31 estados do México. No México fala-se espanhol e não se usam euros. A moeda nacional é o peso. Sim, como peso, de pesar. Escreve-se exatamente da mesma maneira. A maior montanha do México chama-se Pico de Orizaba, um vulcão adormecido. E sabes o que se come em terras mexicanas? Tortilhas, burritos, tacos e nachos são alguns dos pratos típicos. O milho, o feijão e a carne estão muito presentes na alimentação mexicana. Um dos símbolos da música popular deste país é o mariachi. Queres ouvir a que soa?

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0: Grande zigzagger que estás aí desse lado sempre à escuta, que eu sei. Muito obrigada por estares na nossa companhia. Muito obrigada por ouvires a Rádio Zigzag. É muito importante sabermos que estás desse lado. Tens um e-mail que podes usar sempre que te apetecer. radiozigzag@rtp.pt. Sempre que te apetecer conversar com os animadores da tua rádio preferida. Beijinhos, até já.
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5: Viva o teatro!
6: Exagero!
7: Shhh! Manda calar!
8: Olha a luz!
7: Atenção, o pano vai subir.
2: Comédia!
7: Sempre que falamos das tragédias gregas, logo a seguir temos que falar das comédias, porque é um saltinho no tempo. E todos estes géneros de teatro vêm dos gregos. O objetivo das comédias gregas era divertir e entreter o povo. O povo, que é o público. Não há teatro sem público. As comédias serviam para criticar a sociedade, falar das intrigas e dos amores proibidos. Olha, viu? Ao contrário da tragédia que se vira para o sagrado, a comédia serve para rir do presente. Do agora, servia para rirmos de nós próprios. Ainda hoje a comédia é um género muito apreciado, porque facilmente o público se revê nas paródias que estão a ser representadas. Nas comédias ficaram para sempre nomes como: estás preparado? Aristófanes, Sófocles e Eurípides. Entre outras coisas, eles foram importantes dramaturgos. Uf, amanhã, se quiseres baralhar os teus colegas de sala, chama-lhes estes nomes. Vocês vão divertir-se e, no fim, eles vão ainda querer saber mais sobre estas pessoas. Para terminar, acrescento ainda que o teatro é, e sobretudo, era para todos. O teatro era para ricos e era para pobres. O teatro é uma festa para todos.
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7: Já reparaste que quando há uma estreia de teatro, deseja-se muita merda? Esta palavra é tão feia. Mas há uma razão para ser dita e para dar sorte. Antigamente não havia carros como há hoje. As pessoas andavam de carroças ou os mais abastados de charrete. Assim, quando iam ao teatro, as carroças tinham que parar mesmo à porta para deixar sair as senhoras e ali ficavam estacionados, em fila. Ora, os cavalos, que são animais de poucas cerimónias, faziam os seus cocós ali mesmo. Agora imagina, com tantos cavalos estacionados, a quantidade de cocó que se amontoava. Já dentro do teatro, os atores nervosos por saber se iriam ter uma estreia com muito público, pediam aos moços de recados para irem ver como estava a bilheteira. Os rapazes saíam disparados a correr até à porta do teatro para ver como estava a entrada e, espreitando lá para fora, viam todo aquele maravilhoso cocó. Num salto, excitadíssimos, voltavam para dentro e percorriam todos aqueles corredores e camarins a gritar: muita merda, muita merda! E todos ficavam a saber que a sala estaria cheia.
9: Agora já sabes, se conheces algum ator no dia da estreia, podes desejar-lhe muita merda. Que é o mesmo que desejar-lhe muita sorte. Mas atenção, esta palavra não é nada bonita. Guarda só mesmo para o dia das estreias.
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3: A maior partida que eu já fiz foi com os meus amigos. 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E nós deitámos todos a cabeça na mesa como se tivéssemos morrido todos. O professor não gostou nada, mas nós divertimos-nos imenso.
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4: Conheço esta música. Faz-me lembrar.
5: Sim, quase todos devem ter adormecido ao som desta canção de embalar quando eram bebês. Quem a escreveu foi Johannes Brahms.
6: Brahms nasceu a 7 de maio de 1833 e, enquanto criança, viveu num bairro pobre e cheio de gente na cidade de Hamburgo, na Alemanha.
5: A família vivia num velho apartamento numa rua de muito má fama, perto do porto marítimo, com barcos, marinheiros, comerciantes e viajantes sempre a chegar e a partir para longas viagens.
6: O pai de Brahms já adorava música, tanto assim que, quando era jovem, fugiu 3 vezes de casa só porque queria ser músico e os pais não o deixavam. Ganhava a vida tocando em bandas
5: e em cafés e outros locais de entretenimento.
6: Já sabemos coisas acerca do pai e acerca da mãe.
5: Parece que ela já tinha mais de 40 anos quando conheceu o pai. Ah, e coxeava de uma perna.
6: Tinha muitas qualidades. Era habilidosa,
5: costurava e cozinhava lindamente.
6: Até há quem diga que conquistou o coração do marido,
5: 17 anos mais novo,
6: com um saboroso pudim no forno.
5: Pois o que é certo é que a mãe de Brahms também conseguiu abrir um pequeno negócio de retrosaria e costura de roupas.
6: Johann foi o segundo de 3 irmãos.
5: Teve uma irmã mais velha e um irmão mais novo.
6: Viviam o dia-a-dia com alegria.
5: Até tinham candários lá em casa. E quando alguém fazia anos, havia sempre muitos brindes.
6: Vinho para o pai
5: e umas famosas gemadas de receita especial para a mãe e para os filhos.
6: O pai tocava contrabaixo e vários outros instrumentos.
5: Violino,
6: viola,
5: violoncelo,
6: flauta
5: e fliscorne.
6: E ensinou o filho a tocar violino e violoncelo aos 4 anos.
5: Mas Brahms, que também aprendeu trompa, o que queria mesmo, era piano. Conta-se que certo dia o pai o levou à casa de um conceituado professor para ter aulas de piano. Mas o professor recusou.
6: O que vale é que o pai tanto insistiu que o professor aceitou, contrariado, fazer ao menino um teste auditivo e...
5: Surpresa! O Brahms foi capaz de dizer imediatamente o nome de todas as notas que o mestre ia tocando no piano.
6: E revelou-se tão bom que até foi convidado por um empresário, um homem de negócios muito rico, a fazer uma digressão viajando pelos Estados Unidos com um pianista prodígio.
5: Mas os pais não quiseram que o filho fosse para o estrangeiro. Preferiram que continuasse a estudar.
6: E a compor?
5: Bem, dessa ideia já não gostaram tanto. Mas disso falaremos depois.

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Para podermos comunicar com os computadores e eles poderem comunicar connosco, precisamos de dispositivos periféricos, ou só periféricos para ser mais curto. Pelo nome, parecem coisas complicadas, mas eu tenho a certeza que conheces quase todos de que vou falar-te. Há periféricos de entrada, periféricos de saída e periféricos que são de entrada e saída ao mesmo tempo. Os de entrada são aqueles que permitem que tu digas ao computador o que tu queres. Por exemplo, o teclado, o comando da tua consola, o rato, a câmara do computador, o microfone. Há imensos exemplos. Se estes são de entrada, também já deves estar a adivinhar alguns dos periféricos de saída. O ecrã é o mais óbvio, claro, mas também tens os projetores, as impressoras, as colunas de som ou os fones. Depois, tens aqueles periféricos que são, ao mesmo tempo, de entrada e de saída. Pensa no ecrã do telemóvel. Podes tocar nele para dar ordens. E o telemóvel vai mostrar coisas no ecrã. Entra e sai informação pelo ecrã. Se tens um comando de uma consola capaz de vibrar, então esse comando também é um periférico de entrada e de saída.

0: E se eu fosse?
1: Por um lado, eu gostava de ser um cão porque, primeiro, não tinha de ir à escola. E, segundo, porque davam bestinhas e tratavam bem de mim. Mas, por outro, não gostava porque há cães abandonados e eu não gostava de ser um cão abandonado.
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3: Cobertos de folhagem na verdura.
4: José Joaquim Cesário Verde nasceu em Lisboa em 1855 e foi um grande poeta português.
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4: Decidiu inscrever-se no curso de Letras da Universidade de Lisboa, mas desistiu, preferindo ir trabalhar para a loja de ferragens do pai.
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4: Mas a vontade de escrever e o talento sempre o acompanharam, começando a publicar poesias no Diário de Notícias, no Diário da Tarde, no Ocidente, entre outros.
3: O teu braço ao redor do meu pescoço.
4: Adoeceu gravemente e foi morar para a Quinta da Família em Linda a Pastora. Acabou por morrer com apenas 31 anos e foi um seu amigo quem publicou as suas poesias depois dele morrer.
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0: 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Podem precisar de um bocadinho de ajuda, mas também são capazes de criar grandes pitéus. 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
1: 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tenho de cair, de tropeçar e de livros com desenho. Tenho medo de morrer, morro de medo de viver. Conto os dias devagar porque tenho medo de correr.
2: Sem medo, sem medo, sem medo, sem medo. Tinha medo, tanto medo, mas agora já não tenho.
1: Tenho medo de ter medo, de ter medo, medo. Tenho de acidentes e incêndios e até de tomar banho. Luz apagada e pesadelos, olhar para baixo da cama. Tenho medo, muito medo de vestir o meu pijama.

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1: Gostas de animais?
2: Gosto tanto que até tenho um cão. Sabes como é que se chama? É o Rock. Tenho de o levar à rua todos os dias. Imagina naqueles dias em que chove. Ficamos os dois todos encharcados. Ter um cão é ter um amigo para a vida.
1: Eu amo o meu.
2: É o Rock. É o Rock.

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1: Chamem a polícia!
2: Chamem a polícia!
3: Bom dia, agente João.
4: Bom dia, Falco.
3: Pronto para começar mais um dia de aulas?
4: Sim, e olha, com tantos meninos a serem trazidos pelos pais, hoje estamos a prestar atenção especial às regras de segurança para se viajar de carro.
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4: 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Tudo o que fazemos só é bem feito
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0: Camel.
1: Heiß ich reines. Como está sua majestade?
2: Dom Afonso Henriques, o primeiro rei de Portugal. Não se sabe ao certo onde nasceu, mas pensa-se que terá nascido em Coimbra, filho dos senhores do condado portucalense. Quando o pai de Dom Afonso Henriques morreu, a mãe começou a pensar em unir-se à Galiza. Dom Afonso Henriques disse, não, queria a independência do condado, lutou contra a mãe e fundou um país, em 1143. Ficou conhecido como o Conquistador. Conquistou muitas terras aos mouros, que hoje são portuguesas. Não há fotografias de Dom Afonso Henriques, mas há quadros e há imagens. Acredita-se que o rei era um homem alto e forte e combatia com uma espada que pesava 15 quilos. Quando morreu, o trono ficou para o filho, Dom Sancho I.

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1: O sistema numérico que nós usamos, Zigzagger, chama-se decimal. Um sistema numérico é um sistema para escrever números e o nosso é decimal porque tem 10 algarismos. É com esses 10 algarismos que podemos escrever todos os números que existem. E tu sabes esses 10 algarismos, pelo menos desde que entraste na escola. 0, 1, 2, 3, 4, 5, 6, 7, 8 e 9. E porquê é que temos 10 algarismos e não temos outra quantidade qualquer, sabes? Olha lá para as tuas mãos. Já entendeste porquê 10? É porque nós temos 10 dedos. Quando os humanos começaram a contar coisas, usavam os dedos para isso. 10 dedos, 10 algarismos. Mas também existem outros sistemas numéricos que são usados, por exemplo, pelos computadores Zigzagger. Um deles é o binário. Bi significa 2. Em binário, só há 2 dígitos, o 0 e o 1. Todos os números em binário se escrevem só com zeros e uns.
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5: O que são as nebulosas?
6: Em astronomia, uma nebulosa é uma nuvem espacial constituída por poeira, hidrogênio, hélio e outros tipos de gases. Inicialmente, o termo nebulosa era aplicado a qualquer objeto de aspecto difuso, ou seja, pouco nítido. Por exemplo, antes de conhecer a natureza das galáxias, estas eram também consideradas nebulosas. Acontece com a evolução da tecnologia e com o estudo cada vez maior deste tipo de objetos, podemos afirmar que existem vários tipos de nebulosas e que as que podemos dividir em 3 grandes grupos. Umas, onde se formam estrelas. Outras, que correspondem ao fim de vida de uma estrela parecida com o Sol. E outras, chamadas supernovas, que são o resultado de estrelas que explodiram. Uma das nebulosas mais interessantes que podes pesquisar, onde neste momento estão a formar estrelas, é a nebulosa de Oronte, ou M42, nome dado por um astrónomo de seu nome, Messier. No segundo grupo, temos as nebulosas planetárias, que são relativamente pequenas e, quando foram descobertas, por telescópio, deram a ideia de serem planetas em formação. Daí o seu nome. Um exemplo deste tipo de nebulosas é a nebulosa do Anel da Lira, a M57. E existem ainda nebulosas que resultam de explosões muito intensas, as supernovas, que expelem para o espaço todo o material que formava a estrela. Um exemplo é a nebulosa do Caranguejo, a M1.
7: Nuno Milagaia, do Parque de Astronomia de Constância. 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
6: Zigzagger, acabei mesmo de chegar e estou super entusiasmada para te mostrar tudo o que te trago na próxima hora. Conto contigo, eu sou a Andreia e vamos lá começar esta viagem na Rádio Zigzag.
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1: Para a mesa! Quantas vezes precisam os teus adultos de te chamar para te sentares a jantar ou a almoçar?
2: 10 mil!
1: Isso está prestes a mudar, porque vais transformar-te num eco-guerreiro que controla todos os passos dos teus adultos na confecção, seja de que refeição for.
2: Para a mesa!
1: Toma lá estas regras preciosas que vais ensinar aos teus adultos, caso eles ainda não as saibam.
2: Regra número 1.
1: O forno. O jantar é um assado. É proibido pré-aquecer o forno.
2: Proibido, proibido.
1: Gasta imensa energia e só é mesmo necessário quando se fazem bolos. Liguem o forno apenas na hora de pôr os alimentos lá dentro. Enquanto o forno está a trabalhar, nunca o abram para ver como corre o cozinhado. Espreitem antes pelo vidro em vez de estarem constantemente a abrir a porta do forno.
2: Regra número 2. Os guardanapos.
1: Acabaste de pôr a mesa e estás a usar guardanapos de papel.
2: Errado!
1: Se queres poupar o teu planeta, começa a usar guardanapos de pano. Os guardanapos de papel fazem imenso lixo e são feitos de... adivinhaste? Das árvores que estão nas florestas.
2: Regra número 3.
1: O café. Tu não bebes, mas aposto que os teus adultos não dispensam o cafezinho no fim da refeição no café do bairro. Servem-lhes o café num copinho de plástico e dão-lhes um daqueles palitos de plástico para mexer. Concordas?
2: Claro que não!
1: Claro que não! Para que tanto plástico? Exijam que vos sirvam os cafés numa chávena normal e peçam sempre colheres de aço inoxidável para mexer o café.
2: Sempre!
1: Sempre é sempre! Grande parte do plástico que usamos vai parar ao oceano e demora centenas...
2: Centenas!
1: De anos a desaparecer.
2: Para a mesa!
1: Uau! Acabaste de conseguir que os teus adultos fizessem uma refeição amiga do ambiente.
2: Parabéns, Eco Guerreiro.
1: Já sabes que o mundo é a tua casa. É bom que cuides bem dele, porque não há...
2: Planeta B.
1: Planeta B.
2: Planeta B. Planeta B.

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2: Pequenos exploradores da natureza.
3: Foste passar o fim de semana com os teus pais num local com uma bela floresta ao pé. Queres ir dar um passeio? Gostavas de ter trazido o teu material de explorador, mas esqueceste-te dele em casa. E o pior é que não tens a tua bússola. Não há problema. Vou ensinar-te a fazer uma bússola com as mãos e com os braços. Para. Abre os braços. Fica com os braços levantados de lado. Se for de manhã cedo, estende o braço direito na direção do sol. Já sabes que esse braço, essa mão, estão a apontar para este. Assim, também já sabes que o norte está mesmo à frente do teu nariz e o sul, atrás de ti. Além disso, repara nas árvores. O musgo cresce sempre no lado da árvore, virado a norte. Agora, se tiveres um mapa do local, parte à descoberta. Pede ajuda aos teus pais. É uma verdadeira caça ao tesouro descobrir os locais assinalados nos mapas.
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5: Bom dia, majestade.
6: Bom dia, Zazu.
5: Trago-lhe as notícias da manhã.
6: Ah, fala.
7: 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Elefantes que não sabem se houve confusão. Crocodilos que agradecem o que a água traz. Estão tão vidrados nos meus ovos, isso não se faz. E os abutres não se cansam sempre a procurar. Só quem tiver convite poderá vir almoçar.

0: estás a fazer, filho?
1: Caçar.
0: Eu mostro-te como se faz.
2: Oh, búfalo que sente que está
0: fica
2: mesmo
0: perto
2: bem comigo. Mais o javali
0: do chão.
2: Que a correr é sempre leve.
1: Sim, fica perto do chão, certo.
0: Rosa, não faças barulho.
2: É a selva quando o sol está a brilhar. Indo mais
0: devagar,
2: abaixo toda a prole.
0: Só mais um passo aí.
2: É o que eu quis.

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1: No último episódio do Bando das Cavernas, o Cromlech estava pronto para entrar na floresta com uma capa vermelha. Será que ele vai ser comido pelo lobo mau? Será que é seguro ir até a casa da avó do Cromlech? Há monstros escondidos na gruta. Ou será que não? 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
0: Na caverna do Cromlech, a sua mãe colocava as compras num cesto. Contrariado, o Cromlech lá foi, de capa vermelha e cesto na mão. De imediato colocou os fones amarelos para não perder o 3 horas doidas, que estava mesmo a começar.
2: 3 horas doidas!
0: Mal sabia que o bando dos que têm a mania que são bons o tinha conseguido ver. Ou pelo menos assim pensava.
3: Sabem uma coisa? Não tenho a certeza, mas pareceu-me ver o Cromlech de capa vermelha e com um cestinho ridículo na mão a entrar na floresta.
4: Bem, se for mesmo o Cromlech, temos de lhe tirar uma foto com o Smart Pedra.
3: Tens razão. Vamos atrás dele.
0: Dito isto, os três desataram a correr em direção à floresta, atrás do Cromlech. E um pouco mais à frente...
3: Olhem... Viram aqueles arbustos a mexer? Aposto que é ele que está ali, escondido. Vamos, não façam barulho. Vamos pregar-lhe um susto.
0: Os três aproximaram-se o mais possível, sem serem vistos. E de repente, saltaram aos gritos.
3: Yeah! Yeah!
0: Mas o que aconteceu? Era um lobo. E ao vê-lo ali, de olhos muito abertos a uivar, o bando dos que têm a mania que são bons apanhou um susto tão grande que desatou a correr sem olhar para trás. Nesse momento, atraídos pela gritaria, o eu tu ele e o nós vós eles, os guerreiros que andavam perto à procura do Ibérico, chegaram ao local onde o lobo se encontrava, enroscado junto a uma árvore.
5: Ibérico, afinal estás aqui?
6: É, alguém te assustou, não foi? Já estamos aqui. É, não tenhas medo, não. Anda, anda, vamos regressar ao acampamento. Oh, coitadinho.
0: E logo se puseram ao caminho, tendo rapidamente chegado junto do chefe da tribo.
6: Bravo, bravo. Encontraram o Ibérico mesmo a tempo. Agora já podemos ir todos à casa da avó do Cromlech.
0: Mas, espera lá. Os homens-lobo também vão à casa da avó do Cromlech. Que agitação que para aqui vai. Entretanto, o Cromlech continuava em direção à casa da avó, de fones amarelos nos ouvidos, capa aos ombros e cestinho na mão. Até ao momento, tinha obedecido à mãe, que sempre o avisara para nunca se desviar do caminho na floresta. Mas, assim que passou perto de uma macieira carregada de apetitosas maçãs, tudo mudou.
7: A mãe avisou-me, mas quer dizer, dar uma corridinha até ali, pegar numa maçã e voltar, é apenas um desviozito.
0: Bem dito, bem feito. Lá foi ele em direção à macieira. Estava quase a chegar à árvore quando foi lançado o desafio peru. Claro está que começou logo a imitar um peru vaidoso. Estava tão entretido que não reparou num misterioso par de olhos que, escondido, o observava há algum tempo. Terminado o desafio doido, o Cromlech tirou por momentos os fones amarelos dos ouvidos. Preparava-se para subir à macieira, quando ouviu um estranho barulho por entre os arbustos. Assustado, lembrou-se de novo dos avisos da mãe e regressou rapidamente ao caminho. Mas a criatura que se escondia por ali foi atrás dele. De repente, ouviu-se ao longe. Sem conseguir disfarçar mais o medo, o Cromlech entrou em pânico e desatou a correr a toda a velocidade para a casa da avó, sempre seguido de perto pela misteriosa criatura. Na verdade, não havia razões para o Cromlech ter medo daquele uivo. Tratava-se apenas do grito de alegria dos guerreiros da tribo dos Homens-Lobo. Muito uivavam os dois guerreiros, o eu tu ele e o nós vós eles, enquanto seguiam atrás do seu chefe.
6: Vamos, vamos, meus bravos! Não podemos atrasar-nos a chegar à casa da vozinha! Hoje é um grande dia para todos nós, principalmente para o Ibérico!
0: Entretanto, o Cromlech chegava à porta da caverna da sua avó, fugido da misteriosa criatura que o perseguia.
5: Avó! Abre a porta depressa! Avó!
0: Mas nem a porta se abria, nem um som se ouvia vindo da caverna. E o Cromlech, aflito, batia cada vez com mais força.
2: Avó! Oh, avó!
0: Nada feito. A avó não abria a porta. Ao ver uma janela entreaberta, nem hesitou. Pegou no seu cesto e saltou para o interior da caverna. Lá dentro, tudo estava estranhamente silencioso e escuro.
7: Ai, ai, ai, ai! Isto cada vez se parece mais com aquele conto infantil. Só espero não dar de caras com nenhum lobo a tentar fazer-se passar pela minha avó.
0: Subitamente, o silêncio foi interrompido por uma espécie de rosnar profundo que parecia vir do quarto da avó.
7: Ai, ai, ai, ai! Eu não digo que está parecido com aquela história?
0: O Cromlech aproximou-se devagarinho da porta do quarto da avó e espreitou lá para dentro. Apesar da escuridão, uma coisa era certa. Estava alguém, ou algo, ali deitado na cama. Vendo apenas os contornos de uma cabeça, perguntou desconfiado.
7: Porquê é que tens umas orelhas tão grandes?
0: O rosnar, ou seria um ressonar. Entretanto parou, mas não se escutava nem resposta, nem mais nada.
7: Porquê é que tens um nariz assim tão grande?
0: E de novo, apenas silêncio. Entretanto, a pessoa, ou animal que ali estava deitado, virou a cabeça e olhou para ele.
7: E porquê é que tens um olhar tão zangado?
1: Quem estará deitado na cama da avó? Sabias que uma criatura muito misteriosa vai bater à porta de casa dela? O lobo ibérico vai ter uma grande surpresa. Ai, vai, vai. Queres saber o que vai acontecer? Queres? Queres? Então não percas o próximo episódio e já sabes.
0: Junta-te ao bando.
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4: Uma vez eu tinha colado um autocolante nas calças da minha mãe, de propósito, e depois fomos ao centro comercial. 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
2: Ela está sempre a olhar para mim. Garanto-te. Se eu vou para a esquerda, ela olha para mim. Se eu vou para a direita, ela segue-me também. E se eu observo mesmo de frente, sem me mexer, muito quietinho, ela também me olha. É mesmo um grande mistério.
0: É um mistério.
2: Sabes de quem estou a falar?
0: Da dona Alzira da minha escola.
2: Não, não é da auxiliar da tua escola quando estás a fazer malandrices no recreio. É da Mona Lisa.
0: Da Mona Lisa.
2: Uma das pinturas mais famosas de todos os tempos. E o mistério não se resume ao olhar.
3: Uma senhora está bem vestida, parece calma.
2: Tudo nela parece estar rodeado de segredos. Anda, vem comigo.
0: Estou curioso.
2: Mas quem é afinal a Mona Lisa?
0: Não sei.
2: Pois eu não te dizia que havia muitos mistérios nesta história? Não se tem a certeza. Só que foi pintada por Leonardo da Vinci. É a sua obra mais conhecida. Leonardo nasceu há mais de 500 anos, em Itália, numa cidade chamada Vinci.
0: Vinci!
2: Daí o seu nome, Leonardo da Vinci. Não é caso único. Muitos pintores passaram a ser conhecidos pelo nome da cidade onde nasceram.
0: Ah, boa!
2: Leonardo interessava-se por tudo. E tem ideias muito avançadas e malucas para a sua época, como querer fazer o homem voar. Até criou a sua própria escrita. Diz-se que tinha medo que descobrissem as suas ideias. Por isso, escrevia de pernas para o ar e da direita para a esquerda, ao contrário do que fazemos. Era preciso um espelho para se conseguir perceber alguma coisa.
0: Que maluquice! Nessa época era mesmo doido.
2: Mas o Leonardo da Vinci é sobretudo conhecido pelas suas magníficas pinturas. Fez grandes composições, como A Última Ceia, que pode ser vista numa igreja em Milão, e pinturas mais pequenas, como a Mona Lisa. E o que vemos na Mona Lisa?
0: Então não é a Mona Lisa?
2: Isso mesmo, a Mona Lisa. Uma mulher muito bem vestida. O quadro não mostra, mas acreditamos que ela está sentada, pois só assim pode ter os braços cruzados e as mãos pousadas em cima de um livro. Leonardo utilizou nesta pintura uma técnica criada no século XV, o sfumato, como se diz em italiano. Com pinceladas delicadas, as mudanças de cor são mais suaves, o que faz com que o quadro tenha tonalidades próximas e harmoniosas. Aliás, harmonia é a palavra que mais vezes poderíamos usar para descrever este quadro. Leonardo viveu numa época a que chamamos Renascimento. E os artistas dessa época prestavam muita atenção às proporções. Não havia cá braços demasiado grandes, nem pernas longuíssimas. Tudo era perfeito. Ou que se achava que seria a perfeição.
0: Uau!
2: Mas no início falei de mistérios. Queres saber outro?
0: Sim!
2: Será que a Mona Lisa está a sorrir? Eu sei que há muitos sorrisos. Sorrisos tímidos, sorrisos quase gargalhada, sorrisos amarelos. Qual será o da Mona Lisa? Não te sei dizer. Mas estou mais inclinado para um sorriso muito tímido. Ou será que nem sorriso é? Tens de ver com os teus próprios olhos. Mas quem é afinal a Mona Lisa? A dúvida permanece até hoje. Muitos investigadores dizem que é a mulher de um rico mercador de Florença. Madonna Lisa de Antonio Maria Gherardini. O que explicaria a abreviatura de Mona Lisa.
0: Ah, sim, o nome completo dela ninguém ia conseguir decorar.
2: Mas há quem ache que não retrata ninguém, mas a própria ideia de beleza do Leonardo da Vinci. E tu, quando pensas numa coisa bela, pensas em quê ou em quem? Se um dia quiseres ver esta pintura ao vivo, tens de ir ao Museu do Louvre, em Paris. Verás que ela está muito bem protegida atrás de um vidro à prova de bala. É que um dia foi roubada por um funcionário italiano que achava que a Mona Lisa devia estar em Itália, não em França, país onde o Leonardo da Vinci morreu.
0: Leonardo da Vinci pintou este quadro da Mona Lisa.
2: Nem imaginas a confusão. Só 2 anos depois foi recuperada. Ufa! Olha, a Mona Lisa continua a olhar para mim. Ah, já percebi. É uma ilusão de ótica. O olho esquerdo está virado para a frente, mas o direito está ligeiramente desviado. É por isso que está sempre a olhar para mim. Mas que grande truque. Não acreditas?
1: Este museu encerra dentro de instantes.
2: Pede aos teus pais, ou avós, ou professores, para te mostrarem a Mona Lisa num livro ou na internet.
0: Sim.
2: Também a poderás encontrar no Instagram ZigZag. O que te parece?
0: Isso é mesmo de artista.

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2: Olá, eu sou a Yolanda. E tu? Sabes que hoje fui à minha prateleira de livros e fui procurar um livro para te ler e encontrei este, editado pela Nuvem de Letras, que se chama O Vendedor de Felicidade, de David Kali e Marco Soma. Vamos descobrir este livro em conjunto. Combinado? Chega numa velha carrinha barulhenta. Reconhece-se ao longe por causa da sineta. Dlin, dlin, dlin. É o Sr. Pombo, o vendedor de felicidade. A sério? A felicidade vende-se? Claro, em frascos pequenos, grandes e de tamanho familiar. Pronto, o Sr. Pombo estacionou a carrinha e já vai ter com a primeira cliente. As ilustrações são demais. Não podes perder este livro. A senhora Codorniz compra um frasco grande para dividir com os amigos quando vêm jantar. A senhora Carriça, pelo contrário, compra um pequeno, porque não tem dinheiro para um maior. A senhora Chapim compra uma embalagem de 6 porque tem muitos filhos. A senhora Polpa compra uma dúzia de miniaturas para fazer presentes de Natal. O senhor Filosa tenta negociar o preço porque já é feliz, mas queria ficar com um frasco de reserva. Porém, o Sr. Pombo é inflexível. Não há descontos. A felicidade não se entrega à metade do preço. Tem razão. Há até quem não queira felicidade. É o caso do Sr. Estorninho, que é um artista, ou pelo menos julga sê-lo, e receia que seja prejudicial para as suas aspirações. Já se sabe, o artista deve sofrer. Depois há quem a queira, mas não a compre, por princípio. Felicidade num frasco... Mas que grande disparate! Exclama o Sr. Faizão. Mais tarde, encomendará 2 frascos na internet. Quem falta? Ah! Ainda há a velhinha senhora Pisco de Peito Ruivo, que com o pouco dinheiro que tem, compra um frasquinho minúsculo para os seus netos, a quem nunca sabe o que há de dar, porque, coitadinhos, já têm tudo. Fim da sua volta, o Sr. Pombo regressa à carrinha, mas ao partir... deixa cair um frasco no chão. Recolhe-o o Sr. Rato. O Sr. Rato corre para casa com o frasco. Abre-o e descobre que está vazio. Tal como todos os outros. E o Sr. Rato fica felicíssimo. O frasco vazio era mesmo o que queria. Porque estariam os frascos vazios. Lê o livro e tenta descobrir porquê. Beijinhos e abraços. Lê muito. Diverte-te.

0: responde quando é cumprimentado. Esquece. Não te rales muito, bro. Preocupa-te com aquilo que é realmente importante. Quanto ao resto, sabes? Assobia para o lado. Assobia para o lado.
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2: Onde podemos encontrar sereias?
3: Muitos eram os marinheiros que ao longo da história afirmavam ter visto nas suas longas viagens sereias, seres metade mulher, metade peixe. Hoje em dia sabemos que as sereias na realidade não existem. Então, o que teriam visto os marinheiros? Pensa-se que os marinheiros provavelmente teriam visto o manatim, também conhecido por peixe-boi. O manatim é um mamífero que vive em mares e rios, um pouco por todo o mundo. É muito parecido com as focas, embora um pouco mais gorducho. Alimenta-se de plantas, podendo chegar a pesar mais de 1.500 quilos. Apesar de ser tão grande, o manatim é muito calmo, lento e meigo, o que faz com que se aproxime muitas vezes dos barcos e das pessoas. Os manatins pertencem à ordem de mamíferos Sirenia. Este nome faz-te lembrar alguma coisa? Sirenia, sereia... São nomes muito parecidos, não são? Então como é que este animal grande e rechonchudo foi confundido com as belas sereias? Na verdade, há mais de 500 anos atrás, um explorador chamado Cristóvão Colombo, ao encontrar o que pensava serem sereias, afirmou que afinal não eram assim tão delicadas e formosas como toda a gente dizia. Seriam estas sereias que Cristóvão Colombo descreveu, na verdade, manatins? Hoje sabemos que os manatins e as sereias afinal têm muito em comum. Por exemplo, a parte de cima do esqueleto de um manatim tem dois braços e mãos com cinco dedos, enquanto que a cauda se parece mais com o esqueleto de um peixe. Estes animais conseguem ficar de pé fora d'água, apoiando-se na cauda, e conseguem mover a cabeça de um lado para o outro. Os marinheiros podem muito bem ter confundido estes movimentos com uma pessoa a acenar à distância ou a chamá-los. Os manatins comunicam entre si emitindo sons, assim como se pensava que as sereias faziam. Apesar de grandes esforços para proteger o seu habitat e evitar colisões com embarcações, os manatins ainda são considerados vulneráveis à extinção. As sereias, como tu as conheces nos contos, não existem. Mas os manatins sim, e precisam da nossa ajuda. Por isso, vamos continuar a protegê-los e a proteger o seu ambiente.
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1: Os enguias que viveram no Rio Guadiana a vida toda vão para o Rio Guadiana. As que tiveram no Rio Tejo voltam para o Rio Tejo.
2: Arr, os rios são todos meus! Todos!
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2: O pintor. O pintor de maior talento da China foi enviado pelo imperador a uma das terras mais longínquas e recém-conquistadas do império e encarregue de a pintar para que o imperador a conhecesse. O pintor partiu e visitou toda a região, observando cuidadosamente e memorizando tudo, mas não pintou nenhum quadro e voltou com as mãos vazias, o que enfureceu o imperador. Então, o pintor pediu que colocassem um enorme pano numa das salas e começou a desenhar. Pintou tudo o que tinha visto, representando no pano a região inteira. Quando o imperador foi ver o quadro, o pintor explicou-lhe todos os caminhos, falou-lhe das montanhas, dos rios e das cidades. Estava tão entusiasmado que se aproximou do quadro e todos tiveram a impressão de que o pintor começava a caminhar por uma vereda da pintura, afastando-se e desaparecendo numa curva. Em seguida, o desenho desvaneceu-se e tanto o imperador como os restantes espectadores ficaram em silêncio. Aquilo que os olhos e o coração conseguem ver é mais real do que a melhor das representações. Fábulas do Mundo, tradução de Fernanda Semedo.

0: Olga.
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0: Pimba,
2: sou
0: pimba,
2: eu.
0: Pimba, pimba, pimba, pulga.
3: Eu sou o Miguel, tenho 9 anos e queria muito estar aqui.
0: E não é que tu querias estar aqui e de repente já apareceste antes sequer de eu dizer olá. Pareces um radialista. Ai, costumo sempre fazer aqui uma pequena introdução. Esta semana é diferente. O Miguel já se apresentou e está apresentado.
2: Já a seguir.
0: E porquê é que o Miguel nos veio visitar? Porque o Miguel...
3: gosta de animais.
0: Oh, Miguel, tu vens de Benavente, estás no 3º ano, adoras animais e és um dos fãs número 1 da Pimba Pulga. Extraordinário. E da Rádio Zig Zag, por acaso. Então, e conta-me lá, que animais é que tu já tiveste?
3: O meu primeiro animal foi em 2014 já. Foi um animal chamado Ause. Foi quando eu nasci.
0: Então ele chamava-se Casa.
3: O Ause era o meu gato, que na verdade em português é Casa.
0: Olha, isso é muito engraçado. Chama-se Ause porque é o gato de andar por casa. Que bela ideia que tu tiveste.
3: Não fui eu que lhe chamei, foram os meus pais.
0: Ai, pronto, desculpa. Não tinha aqui essa informação dos meus papéis sobre ti, Miguel. Olha, e os teus pais? O que é que eles fazem?
3: Os meus pais gostam de animais. Eles são veterinários.
0: Ai, olha, espetacular. Eu sempre quis ter uns amigos veterinários porque eu ando aqui com uma dor um bocadinho nas costas. Eu não sei se é de posicionar mal aqui atrás do microfone ou não. Hás de falar com os teus pais, se faz favor, ok? E agora seguimos em frente da nossa entrevista. Precisas de uma pergunta, não é? Então explica-me lá o que aconteceu a seguir. Depois tiveste um cão.
3: Quando foi um cãozinho lá para casa que precisava de ajuda, o Ause estava sempre a abraçar. O cãozinho era um cãozinho bebê que tinha acabado de sair de um parto.
0: Oh, adorava ser pulga no teu gato. Que lindo!
3: Ele era um gato tratado como um cão.
0: Ah, e por falar em cão, acho que há aí mais uma história sobre o cão, não é?
3: Eu agora tenho o meu cão que se chama Furão, porque parece um furão.
0: Ah, e de que cor é que ele é?
3: Ele é preto e branco.
0: Ah, deve ser mesmo lindo. Oh, depois tens de mostrar uma fotografia, ok? Mas agora, oh Miguel, conta-me lá se alguma vez compraste um animal.
3: Comprei um animal? Não. Não comprei. O que é melhor era adotar os animais. Para já não há uma coisa, não é preciso tanto dinheiro e depois estamos a dar uma segunda vida aos animais que ficaram sem casa.
0: Oh Miguel, porquê é que tu gostas tanto de animais?
3: Eu gosto muito de animais porque eles são uns companheiros para mim.
0: Já que gostas tanto de animais, está decidido, eu decidi, vais levar esta Pimba Pulga para a tua casa.
3: Eles dão-nos amor e carinho. Temos de lhes dar amor e carinho.
0: Pronto, não digas mais nada. Já aqui estou preparadinha para ir para a tua casa.
3: Eu gostava de ter uma pulga, não sei, é muito...
0: É muito incrível, espetacular, fantástico, fenomenal, magnífico. É o melhor que tu podes fazer à tua vida. É levar-me para a tua casa, desde que tragas o microfone, não é? Não é? Já sabes, não sabes? Sabes?
3: Eu não sei.
0: Não queres pensar duas vezes?
3: Não, por agora é tudo.
0: Olha, Miguel, fazes mal. Ia fazer-te a mochila para a escola todas as manhãs. Não queres? Não vou. Quero é que tu contes uma adota e imediatamente. É a hora da adota dos animais. A adota dos animais.
3: O que é um elefante que fala muito?
0: Não faço ideia.
3: Um elefalante.
0: É um elefalante. É como tu. Tu és o elefalante e eu sou uma pulga falante. Uma ela falante. Eu gostei mesmo é de ter aqui. Pimba, pimba, pimba, pimba. Pulga ao Miguel. Espero que voltes. Beijinhos. Obrigada.
3: Obrigado, Pimba.
0: E nós voltamos para a semana. Tchau, tchau. Pimba.

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0: Olá, eu sou a Joana. Tenho 6 anos e vivo com os meus pais, a minha irmã Rita e a nossa cadela, a Pipa. Já ando na escola e até já sei ler algumas palavras. Sou muito curiosa com tudo o que me rodeia. Na escola, todos os meus amigos adoram falar dos seus sonhos. O Rodrigo, por exemplo.
1: Eu gostava de ser guarda-redes.
0: O Vasco.
1: Eu quero ser músico.
0: A Sofia. Ah, eu quero ser ginasta. E a Catarina, claro. Eu quero ser princesa. Ai, porquê é que todos os meus amigos têm um sonho menos eu? Já sei. Vou perguntar à minha mãe. Quando tinha a minha idade, qual era o seu sonho? Pode ser que seja o meu. Mãe! Qual era o teu sonho quando eras pequenina?
2: Eu sonhava casar com um longo vestido branco.
0: Uau! E o pai?
2: O teu pai sonhava ser piloto. Ele adorava aviões.
0: Ah! Oh. E tu, Rita? Qual é o teu sonho?
3: Eu tenho o sonho de ser uma super-heroína e de voar por cima de cidades e salvar as pessoas que são feitas escravas pelos maus.
0: Ah, mas nenhum destes é o meu sonho. Já sei. Vou perguntar aos meus avós.
4: Oh, minha linda netinha, estuda, estuda muito para quando fores grande poderes ser o que quiseres.
0: Fiquei na mesma. Já sei. Quando os meus tios vierem cá a casa, vou perguntar-lhes. Tio, tio, sabes qual é o meu sonho?
5: Oh, Joaninha, olá. Oh, meu amor, não sei. Mas uma vez que tu gostas tanto de pintar e de fazer desenhos, eu diria que deves querer ser pintora.
0: Oh, prima, não, não. Tu adoras dançar, por isso o teu sonho é ser bailarina. A bailarina Joaninha.
6: Oh, miúda, vai-mas acabar.
0: Ah, engraçadinho. Claro, só podia ser o parvo do meu primo. Ai, mas será que ninguém acerta no meu sonho? Resolvi procurar no meu quarto por uma resposta. Tenho tantos peluches de animais. Será que quero ser domadora no circo? Não, não é isso. Já sei! Amanhã vou perguntar à minha professora. Pode ser que ela saiba, afinal, ela é professora.
7: Bom dia, meninos. Diz Joana.
0: Bom dia, professora. A professora sabe, por acaso, qual será o meu sonho?
7: Oh, Joana, o teu sonho está dentro de ti.
0: Ah, fiquei confusa. O que será que ela quis dizer com isto? E foi então que aconteceu. Boa noite, mãe! Boa noite, pai!
5: Boa noite, Joana. Bons sonhos.
2: Não te esqueças

0: isso? Pai! Mãe!
1: O que foi, Joana?
0: Aconteceu alguma coisa?
2: Já sei! Qual é o meu sonho? Sonhei que estava na escola a escrever uma história. Uma história que falava sobre um arco-íris que aparecia após uma tarde de chuva. E eu e os meus amigos escorregávamos por ele e íamos parar a uma poça de água, onde depois brincávamos muito animados. E depois vi-me a contar esta história a outros meninos que a ouviam com muita atenção. É isso! O meu sonho é ser escritora! Quero escrever histórias que façam as outras pessoas sonhar.
3: O TIL, Teatro Infantil de Lisboa, apresenta Viagens com História. Autoria da história. O sonho de Joana, Rita e Joana. Adaptação teatral, Paulo Neto. Música e pós-produção áudio, Quinto. Interpretação, Beatriz Batista. Filipa Correia, Marta Lopes Correia, Miguel Vasques e Paulo Neto. Vem aí mais música.
4: Tumba Vasca.

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0: Sabias que foi descoberto em Portugal, perto de Pombal, um fóssil de um dinossauro identificado como pertencendo à espécie Allosaurus fragilis, uma espécie até então apenas conhecida na América do Norte?
1: Não fazia a mínima ideia!
0: Hoje em dia, Portugal e a América do Norte estão separados pelo Oceano Atlântico, que tem mais de 8 mil quilómetros de largura. Por isso, nenhum animal consegue atravessá-lo, a não ser que seja um animal marinho. O que não era o caso dos dinossauros.
1: Então não sabes nadar de bruços, ou alossauros.
0: Então, como é que se explica a existência de fósseis da mesma espécie de dinossauros em Portugal e na América do Norte?
1: Explica lá a ver se consegues.
0: Isto só é possível se na altura em que estes animais existiram, estes territórios estivessem mais próximos do que hoje em dia. Na realidade, há 200 milhões de anos, todos os continentes da Terra estavam unidos num único supercontinente.
1: Isso é super!
0: Este supercontinente chamava-se Pangeia e era rodeado por um único oceano. Nessa altura, os animais que então existiam podiam circular por todo o planeta. Há aproximadamente 150 milhões de anos, no final do período Jurássico, o supercontinente Pangeia começou a separar-se, formando pouco a pouco os continentes que conhece hoje em dia.
1: Europa, América, África, Ásia, Oceania.
0: Por isso é que os alossauros podiam circular entre estes territórios porque ainda não havia o oceano a separá-los. E por isso hoje em dia encontramos fósseis de alossauros em Portugal e na América do Norte. Podes saber mais sobre dinossauros no Museu Nacional de História Natural e da Ciência.
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Quem inventou o primeiro carro é uma questão polémica, pois os registros antigos não são totalmente confirmados. Como, por exemplo, em 1335, Guido da Vigevano inventou um carro movido a vento, ou em 1678, o padre Ferdinand Verbiest criou um carro movido a vapor para o imperador chinês. No entanto, o primeiro carro do qual se tem registro confirmado foi criado por Nicolas Joseph Cugnot e construído por M. Brezin em 1769. No entanto, os carros tal como os conhecemos apenas surgiram após a invenção do motor de ignição. E em 1886, o alemão Carl Benz registrou a patente para o primeiro carro do mundo.

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10: Eu sou a Leonor, gosto do Benfica e não gosto de chuva.
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0: Tinha medo, tanto medo, mas agora já não tenho.
1: Tenho medo de ter medo, de ter medo, medo. Tenho de cair, de tropeçar e de livros com desenho. Tenho medo de morrer, morro de medo de viver. Conto os dias devagar porque tenho medo de correr.
0: Sem medo, sem medo, sem medo. Tinha medo, tanto medo, mas agora já não tenho.
1: Tenho medo de ter medo, de ter medo, medo. Tenho de acidentes e incêndios e até de tomar banho, luz apagada e pesadelos, olhar para baixo da cama. Tenho medo, muito medo de vestir o meu pijama.

0: Vamos falar de rugby. É um desporto de equipa que nasceu em Inglaterra, no Reino Unido. Sabias que foi criado como uma espécie de futebol? Por isso, era conhecido como rugby football, em inglês. Hoje em dia existem várias modalidades, desde o rugby de praia ao subaquático. Imagina, debaixo d'água. Uma bola de rugby é oval e costuma pesar quase meio quilo. Mas para jogadores mais novos, usam-se bolas mais leves, claro. O Campeonato do Mundo de Rugby tem lugar de 4 em 4 anos e é o mais importante campeonato deste desporto, no mundo todo. A África do Sul e a Nova Zelândia são as seleções que mais vezes ganharam. É verdade que o rugby não é tão popular como o futebol, por exemplo, mas tem cada vez mais adeptos. A Federação Portuguesa foi fundada em 1957, já tem uns aninhos. Olha, nós fomos conhecer alguns jogadores.
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2: 1, 2, 3, vem!
3: E pilha técnico, placar, ganhar!
2: 1, 2, 3, play!
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4: Olá, eu chamo-me Francisco, tenho 11 anos e pratico rugby.
5: Olá, o meu nome é Marta, tenho 13 anos e pratico rugby.
6: Eu chamo-me Vasco, tenho 13 anos e pratico rugby.
4: Já participei no torneio nacional de Portugal, no Kiko Rosa, e ganhei. Participei no Youth Festival e também fui a um torneio de Itália.
6: Eu pratico este desporto porque há 10 anos, quando vivi para Lisboa, vim para a zona do Restelo e a minha irmã aconselhou-me a vir jogar rugby porque era muita gente desta zona jogava.
5: Eu pratico rugby porque os meus primos na altura jogavam rugby e eu fui ver alguns treinos, alguns jogos e interessei-me pelo desporto. Pela modalidade e pedi à minha mãe para ir.
4: Pratico desde os 4 anos e pratico porque o meu irmão começou primeiro e é sempre ver os treinos e não gostava de jogar.
5: Eu gosto mais de estar com a equipa, estar nos jogos a jogar e de ter sempre pessoas em que possa confiar no jogo.
6: Gosto muito de rugby porque é onde tenho os meus amigos, faço desporto.
7: E o que é que gostas menos?
6: Conciliar o rugby com a escola, pois por vezes quando há testes é difícil ir aos treinos e estudar para os testes.
4: Não há nada que eu não goste.
5: Dos dias em que não tenho rugby, porque eu adoro a modalidade e fico triste por não desfar.
4: Treino 2 vezes por semana e o treino é 1 hora e meia.
5: Treino 2 vezes por semana e às vezes no fim de semana temos torneios e os treinos são mais ou menos 1 hora e meia por treino.
6: Eu treino cerca de 3 vezes por semana, 1 hora e meia por treino.
7: E se os nossos ouvintes quiserem praticar rugby, o que é que nos aconselhas?
6: Que gostem da modalidade, pois se não gostassem não irão praticá-la. Que vejam jogos de rugby, que ajuda e que procurem um clube perto da sua casa.
4: Que comprem uma bola e peçam para o professor de educação física a perguntar se podiam jogar rugby nas aulas.
5: Eu aconselho que vão para um clube perto de onde moram e que deem sempre o vosso máximo para alcançar os objetivos e gostarem do que fazem.

0: Tá. Cá estamos nós para outro jogo. Ouve com atenção. É melhor ouvires outra vez, não é? Ora bem, vamos às três hipóteses e, mais uma vez, tens que escolher uma. Então, será alguém a pescar, alguém a andar na floresta ou alguém a jogar basquetebol? O que é que te parece? É isso mesmo. É alguém a jogar basquete. Boa. Fica atento aos próximos jogos.
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5: 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Eu sei, eu vou-me embora, mas já a seguir vais ficar com a Andreia, ou com o Bacalhau, ou com o Soneca.

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0: Heróis do Mar.
1: Bartolomeu Dias é um herói do mar. Sabes porquê? Na altura dos descobrimentos, muitos portugueses tentaram passar de barco o sul de África, mas não conseguiram.

0: Dona Graça.
1: Bom dia só sou para si. Para mim é boa tarde, já me sei. Então, sou eu que o faço ao trinca-ossos.
0: Boa tarde. Queria ouvir o malvado, se faz favor. Sem arroz.
1: Ai, queria? Já não queres? Então posso já chamar o pro?
0: Calma, não. Quero ver o malvado.
1: Então, mas agora já queres? Oh, tu decide, torravezinho. É o quê? Vás, faz-se.
0: Quero ver o malvado sem arroz.
1: Não temos. Cava-se-nos. Não sabe ler papel?
0: Oh, peço desculpa, não tinha reparado. Então pode ser o Beno cobra feia.
1: Mas estás-me a chamar cobra feia? Olha que eu agarro-te na colher de pau, faço-te uma sopa de trinca-ossos que não custa nada. Agora, olha, esta falta de respeito do rei do miúdo, que mal tem pernas para se agarrar ao chão, isto é ovelha, meu Deus.
2: Buongiorno, principessa.
1: Ai, se não é o menino mais bonito aqui desta escola. Chegue-se para lá, o trinca-ossos. Oh, meu menino Saravácio, venha cá. Tenho ali o seu riso, tal bonito, que o menino gosta tanto.
2: Oh, grazie, grazie. Grazie, dona Grazie. Sirva aqui também, meu amiguito Clementito.
1: Ai, é tão amigo, meu menino Saravácio. Adoro a sua comidinha social a este rapaz. É um trinca-ossos. É um mal empregado comer. Mas a sua atitude é lindíssima, menino Saravácio. Como tudo o que se faz. Oh, trinca-ossos, diz obrigado ao menino Saravágio, que se não fosse ele este comida de aldroegas com fundos de nariz, te diz obrigado, estás-me a ouvir, homem Grisela?
0: Obrigado.
2: Oh, que coisa tutta sem problema, Clementito. Andi, andi, al mozzarella.
1: Bom apetite, menino Saravágio.
0: Obrigado. Porquê que a Dona Graça gosta tanto de ti?
2: Oh, Clementito, porque mi poderi e roubarete lo corazione della principessa. Todas innamorare por Saravaggio. Andi vieni, andiamo a sentare naquela tavola di mesa.
0: Se podemos sentar-nos ali. Roubar corações a princesas. Esse lugar é fantástico. Bem, podemos começar a comer aqui. Sossegados desta mesa vazia. Bom apetite.
3: Ai, o Saravaggio, eu sou o que eu vi há 10 dias.
1: Oh, meu amor, Saravágio, parece uma escultura que fala, a mais bonita escultura do mundo.
3: Oh, Saravágio, deixa-me cheirar esse teu cabelo sedoso e bem penteado.
1: Oh, por favor, deixa-me sentar na mesa e almoçar contigo.
2: Oh, grazie, obrigado, mil obrigado, principessa. Que disse, Clementito? Deixamos sentar a principessa nesta tábua de mesa.
0: Eu fico nervoso ao ver raparigas. Eu não posso ficar nervoso, porque senão...
2: Fantástico, Clementito. Pode sentar, tutti bella. Sentar nessa tábua, mesa, mi principessa. Piu, piu bella.
0: Oh, bolas, eu não queria ser abaixo. É que eu fico muito nervoso.
2: Não preocupate, são piu bellas.
3: Ai, tu até comeres lindo. Mastigas como um museu de coisas belas. Adoro a tua pele, não é nada oleosa como a do teu amigo.
2: Grazie, grazie tutti frutti pizzeria cosa nostra, Corleone. Più grazie, obrigaditi.
3: E tu, o que fazes, miúdo?
0: Quem? Eu?
3: Não, este talher. Claro que és tu, ó franganote. Qual é o teu poder? Porquê é que vieste para a escola de vilões? Não me pareces lá muito vilão.
4: O meu poder é meter sal a mais em todas as comidas, mas hoje, como estou com o Saravágio, não vou fazer.
5: O meu poder é conseguir desatar os sapatos dos outros só com um olhar. Depois caem todos para o chão.
2: Piu, piu bela, ragazza. Vilantori, principessa carbonara, poderes velos.
3: E tu, miúdo, qual é o teu poder?
0: Bem, eu ainda não sei bem, porque é assim... elefantes? Não, o meu poder é...
3: Vais dizer hoje? Porquê é que estás de nervosinha?
0: Ok, é que... manteigas? Não, o meu poder é...
3: Que cheiro é este? Acho que vou vomitar.
0: Bah, que nojo!
3: Vamos embora, meninas, já nem o Saravágio é bonito com estes chás.
2: Oh, Clementito, tu poderia dar giochi di parole. Scoregge, peditini purarini. 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Devo andare, adeus, cerete.
1: Alguém precisa de mais molho?

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0: Quem somos nós?
1: André, 9 anos.
2: Minha maior qualidade é estar sempre a gravar.
0: E o teu maior defeito?
2: É quando fico sem bateria na gravação. Fico logo irritado e começo a correr. Desço e subo as escadas. Nos tempos livres, gosto de jogar. E também às vezes fazer alguma culinária.
3: Olá, sou Margarida, tenho 10 anos. A minha melhor qualidade é fazer ginástica. O meu pior defeito é ter más notas.
4: Eu sou a Carolina, tenho 6 anos.
5: Qual é a tua grande, grande qualidade?
4: É brincar muito com os amigos.
5: O que é que tu não gostas nada, nada em ti?
4: Ser muito faladora.
5: E o que é que gostas de fazer nos tempos livres?
4: Dançar.
6: Meu nome é Romeu e tenho 9 anos.
5: Qual é a tua qualidade, maior qualidade?
7: A minha maior qualidade é ajudar as pessoas e o que eu não gosto nada em mim é quando fico chateado. Eu gosto muito de ir ao cinema, gosto de fazer coisas muito divertidas com os meus pais. Nós vamos para todo o lado brincar e fazer várias coisas engraçadas.
8: Olá, eu sou a Beatriz, tenho 5 anos. A minha maior qualidade é brincar. O que eu não gosto nada em mim é... não sei.
9: Olá, eu sou o Afonso, tenho 6 anos. A minha maior qualidade é jogar e eu não gosto nada de ser teimoso e quando eu brinco nos tempos livres gosto de jogar à bola.
10: Olá, sou Miguel, tenho 6 anos.
5: E qual é a tua maior qualidade? O que é que gostas mais em ti? És caladinho?
10: Não.
5: Gostas de brincar?
10: Sim.
5: Então és? O que é que ele é? Se ele gosta de brincar é o quê?
11: Brincalhão.
5: Pois é, brincalhão. Pronto, é uma qualidade.
11: Tu não gostas mesmo nada, nada, nada.
0: Olha, gostas de deixar o teu quarto arrumado ou desarrumado?
10: Arrumado.
5: Ai, então essa também é uma qualidade.
0: Mais outra qualidade. Então e o que é que tu fazes nos teus tempos livres?
10: Gosto de jogar computador e brincar.
12: Olá, chamo Lar, tenho 7 anos. A minha maior qualidade...
5: Uma coisa muito boa em ti, o que é que tu gostas muito em ti?
12: Às vezes ajudo o meu pai a fazer o jantar. O meu maior defeito é ser resmungona. Gosto de jogar com o computador e brincar.
13: Tal como tu, todos vivemos com a nossa família e em sociedade. Temos qualidades, defeitos, gostos e uma forma de pensar que é diferente em cada um de nós. Todos temos pontos em comum, no entanto, cada pessoa é um ser único, que tem algo de novo e especial que o diferencia de todos os outros. E tu, sabes dizer quais são as tuas melhores qualidades e os teus maiores defeitos?
14: Qual é o teu nome?
15: Ralph. Ralph, o Destruidor.
14: Tu não és daqui, pois não?
15: Não. Bom, já. Yeah. Quer dizer, não mesmo desta zona. Vim cá fazer um trabalho.
14: Que trabalho?
15: Viemos podar as árvores doces. É melhor desceres da árvore. Aliás... esta zona está tecnicamente encerrada para nós podarmos.
14: Nós quem?
15: O departamento de árvores doces.
14: Oh, onde estão as outras pessoas?
15: Hoje não vem mais ninguém.
14: Então era nós, de forma geral?
15: Sim. Exatamente.
14: Ei, és um vagabundo?
15: Não. Não sou um vagabundo. Estou a trabalhar, ok? Por isso tu vai para casa.
14: O que é que disseste? O teu hálito cheira tão mal que fiquei com os ouvidos dormentes.
15: Eu tentei ser agradável.
14: Tentei ser agradável?
15: Tu estás a imitar-me?
14: Tu estás a imitar-me?
15: Ok.
14: Ok.
15: Isso é feio e a nossa conversa chegou ao fim.
14: Se fosse a ti, não me agarrava a esse ramo.
15: Sou do departamento de árvores doces e sei onde...
14: Risca dupla. Os de risca dupla partem-se, pateta. E porquê que tens as mãos anormalmente grandes?
15: Sei lá eu. E porquê que tu és anormalmente insuportável?
14: Porquê que tu és anormalmente... bombons e chocolate de leite, uma moeda de ouro!
15: Nem sequer te atrevas, é minha!
14: Uma corrida!
13: 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Conta-nos tudo. 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
1: Ocean Eyes. Eu fico sempre um bocadinho emocionada quando ouço esta canção da Billie Eilish.
2: Ocean Eyes.

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4: Admoestar. Admoestar significa repreender. Explicar a alguém como deve agir de forma correta. Chamar a atenção. O Menta explicou à Inês que não pode deixar a água aberta. A Inês foi lavar os dentes. Quando acabou, deixou a água a correr e nunca mais se lembrou. Foi brincar.
5: Inês, tu sabes que assim o planeta fica sem água. Devemos sempre fechar as torneiras. Não devemos desperdiçar água.
4: Como é que é possível o Menta frequentar uma escola de malvados? Ele até é muito bom menino. O Menta admoestou a Inês.
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0: até se transformar em qualquer ser vivo, e também incluindo os dinossauros, e porque assim podia ser muito rápido a nadar, ser muito rápido em terra, ser muito rápido a voar e a fazer muitas coisas fixas.
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0: grande mal é que ficou um mini sol.
1: Ficou um semi-meio mini-deus. 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
1: Fora de casa, faz sol.
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2: Junta o teu grupo de amigos e escolham aquele que vai fazer de cego. Ponham uma grande venda nos seus olhos. Os outros dão as mãos e fazem um circo à volta do amigo. Dão umas voltas, param e o amigo, com a venda dos olhos, tem de apontar para uma pessoa. Agora vai ter de adivinhar que amigo é, por tocar na cara e na roupa que está vestida. Se acertar, troca de lugar com o amigo. Divirtam-se.
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0: Sem Medos.
1: Eu tenho medo de pulgas, porque fazem muita comida na cabeça.
2: Piolho?
1: Sim, ou isso.
3: Eu também tenho medo de pulgas, porque um dia tinha uma na cabeça.
2: Cabeça só um piolho?
3: Não, uma pulga do meu gato.
2: Por falar em piolhos, que comichão na minha cabeça. Ai, espera, é uma pulga que saltou do meu gato? Ou será uma lêndia? Piolhos, pulgas e lêndias. Bichinhos minúsculos que aparecem, vá-se lá saber de onde. E quando aparecem, trazem a família inteira. Ui, têm famílias enormes. Às vezes, são às dezenas. Mas não há que ter medo. Para eles, nós somos gigantes. Minúsculos de um lado, eles. Gigantes do outro, nós. Para garantir que não há piolhos nem lêndias a viver no teu cabelo, só há uma coisa a fazer. Agarrar num shampoo especial e lavar o cabelo com ele uma vez por mês. Pelo menos. Quanto às pulgas, o cão Bolinhas e o gato Ronron também têm de ser protegidos. Mas não te preocupes com isso, os teus pais sabem o que fazer. É tão simples quanto ir à farmácia e comprar o produto indicado. Os piolhos, as lêndias e as pulgas bem podem ser minúsculos, mas dão comichões das grandes. Não precisas ter medo deles. Precisas apenas de os ver longe. Muito longe de ti e do teu cabelo. 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
2: O trompetista Ornette Coleman virou-se para o seu companheiro Don Cherry e propôs-lhe: olha, vamos tocar a mesma música em uníssono, ou seja, ao mesmo tempo, mas cada um vai tocá-la no tom que lhe apetecer. Então está bem, ouve bem o resultado.

Nem te atrevas a dizer que eles estão desafinados. Desafinada é a tua tia Pancrácia. Eles tocam é como duas pessoas que conversam com vozes diferentes. Ouve lá outra vez a ver se não é assim.

0: é ou não é como uma conversa em tons de voz diferentes? Foi assim que Ornette Coleman inventou o free jazz, o jazz livre, em que cada um fala como quer. Jazz aí comigo.
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2: Hoje sinto-me muito preguiçosa. E tu? Tu não. Não.
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É casado? Tem saudades? Já tem filhos? De que idade? Só um? A quem é que sai? Tem retratos, com certeza. Mostra lá. Ai, que rico.

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0: Maia. Já ouviste falar em água salgada e água doce, Zigzagger?
1: Claro que sim!
0: Antes eu achava que a água doce tinha açúcar.
1: What? Tens de estar com mais atenção nas aulas, mas é.

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2: Os elefantes são muito conhecidos por ter a chamada tromba. 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

0: Choco.
1: Um livro escrito por mim, para ser ouvido por ti e a ser evitado por todo e qualquer crescido. Eu sou o Choco Malaco. Os meus pais chamaram-me assim porque sim e porque vivemos numa cidade onde toda a gente tem nomes tão esquisitos como, por exemplo, Funir e Funero, Manda Vires e Água ou Quinzinho Corneta.
2: Queres saber onde eu vivo?
1: Procura um mapa, olha em frente, vira à direita, faz uma curva apertada para cima e dá de caras com o Oceano Glaciar Ártico. Pronto, já andaste mais, um bocadinho menos para a esquerda, na direção do centro e chegaste. Entrei agora no 5º ano e porto-me sempre bem na escola, apesar de apanhar uma grande seca nas aulas. A cena é mesmo essa. Se apanho seca, mais vale estar atento para nunca chumbar e me poder ver livre disto o mais depressa possível. Percebes? As pessoas perguntam-me o que é que eu quero ser quando for grande e isso deixa-me maluco. Eu sou aquilo que sou agora e que é o mesmo que daqui a 30 anos, né? Se querem saber que profissão eu quero ter quando for adulto, então perguntem-me.
3: Profissão queres ter quando fores adulto, Choco?
1: Em vez de me perguntarem,
3: o que queres ser quando fores grande, Choco?
1: Porque eu já sou o Choco e vou ser o Choco sempre até morrer. Se eu chegar a morrer, porque acho que agora há umas cenas bué à frente que aumentaram a esperança de vida e parece que todos os que nasceram a partir de 2005 vão viver antes que nunca mais acabem.
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0: O teu peixe também se aborrece. Já pensaste que pode querer ir a um parque aquático? Aquele aquário é sempre igual. E agora pode. Há o Peixe Aquapark. Um complexo de microaquários encaixados uns nos outros, com escorregas incorporados. O Peixe Aquapark até tem um distribuidor de comida seca. Estás a ouvir? É o Dourado. Todo contente no seu turbilhão de água. Peixe Aquapark.
1: Peixe Aquapark.
0: Mete água, mas para a diversão.
2: Achavas mesmo que isto era a sério? Não.

0: Yamata no Orochi é uma criação mitológica japonesa. É um dragão vermelho gigantesco, com 8 cabeças e 8 caudas. Para não fazer mal aos humanos, o dragão todos os anos exigia um sacrifício de 8 donzelas ao povo japonês. Porém, houve uma vez que a donzela escolhida foi a noiva do deus do mar e das tormentas. Para a proteger, o deus pediu aos pais da noiva que produzissem a bebida japonesa sake e a colocassem em 8 vasos, pois ele tinha uma estratégia. Colocou os vasos, cheios de sake, à porta de casa da donzela e assim que o dragão chegou, não resistiu e enfiou cada uma das suas cabeças dentro de um vaso. O dragão ficou bêbado e o deus matou-o para salvar a sua noiva. O Japão pôde assim viver em paz e eles viveram felizes para sempre.
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1: Comment si vite
2: par vos valises.
3: Comment voulez-vous dire?
4: Comment est-ce?
5: Sabes como é que se diz bom dia em inglês? Good morning.

0: que diz para o livro de português?
1: Olha, não me venhas com histórias que eu já estou cheio de problemas.
0: A professora vai ensinar matemática e diz: se eu te der 4 chocolates hoje e mais 3 amanhã, tu vais ficar com...
1: E eu respondi: eu vou ficar com... contente. Eu vou ficar bué da contente porque eu adoro chocolates.

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2: Porque Saturno tem uns anéis tão grandes?
3: Como sabes, Saturno não é o único planeta do Sistema Solar com anéis. Todos os gigantes gasosos têm, isto é, Júpiter, Saturno, Urano e Neptuno. No entanto, os únicos que conseguimos ver com o telescópio do nosso planeta são os de Saturno. Isto porque são os maiores e mais grossos. E além disso, são sobretudo constituídos por gelo de gases e algumas rochas. Quando a luz bate nos anéis, estes refletem a grande parte da luz para nós, permitindo-nos assim observar a sua beleza. Os anéis dos outros planetas são muito mais pequenos e finos, não refletindo luz suficiente para poderem ser observados. Os cientistas acreditam que os anéis de Saturno tiveram origem numa lua que se aproximou demais do planeta e se fragmentou, dando origem aos seus enormes anéis.
4: Nuno Milagaia, do Parque de Astronomia de Constância. 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

0: matemática, ler muitas coisas, e divertir-nos, não só estar em casa.
1: Para mim, a escola é onde se deve aprender, arranjamos muitos amigos. Eu conheço a Mariana desde a pré e somos muitas amigas. E eu gosto de aprender cá.
2: É um sítio onde podemos divertir, jogar à bola, brincar e podemos aprender. Para mim, sem a escola não era nada, porque sem a escola eu tornava-me parvo e não sabia nada.
3: Para mim, a escola é uma coisa divertida, podemos aprender muitas coisas, podemos fazer amigos, como uns meninos, os meus amigos disseram, e podemos ficar muitos amigos de outras pessoas. Podemos nos divertir, fazer muitas amizades e alegrias.
4: É onde podemos brincar, aprender e variar mais coisas e não estar sempre em casa a brincar. E assim podemos fazer várias fichas e aprender várias coisas.
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9: Desculpa lá. Importas-te de pôr mais alto? Não consigo ouvir nada. Ah, assim está melhor. Prepara-te, porque nesta edição do Põe Mais Alto temos um dos maiores artistas pop do mundo, do Sistema Solar, do universo inteiro. Chama-se David Bowie e durante a sua vida lançou quase 40 discos e compôs centenas de músicas que ficarão para sempre na memória dos teus pais. E quem sabe, na tua. O David Bowie tinha uma característica física muito engraçada. Tinha um olho de cada cor, um verde e outro azul. Sabes porquê? Quando era pequeno a jogar à bola, levou uma bolada no olho e, pimba, o olho mudou de cor. Não foi nada fácil escolher uma música dele para te mostrar, porque são tantas e tão boas, mas optei por te mostrar uma das mais bem dispostas, pelo menos segundo aquilo que o David Bowie dizia. Chama-se Let's Dance, que em português significa vamos dançar. Vamos dançar. Calça os teus sapatos vermelhos e dança o blues. Ele canta bem melhor do que eu, mas é assim que começa a canção. Vamos ouvir Let's Dance, cantada por David Bowie? Então, põe mais alto!

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1: Olá, crianças de todo o mundo. Bem-vindos ao maior concurso de todos os tempos. O meu. Eu sou o Sabichão e comigo tenho dois concorrentes, a Dina Sara e o Nelson Frederico. Uma salva de palmas para eles. Do meu lado direito está a grande dinossaura. Quer dizer, a grande Dina Sara. Olá.
2: Olá, Sabichão.
1: Ouvi dizer que és especialista em animais.
2: Por acaso sou.
1: Mas não és tanto como eu. Isso é certinho. E do meu lado esquerdo, de fita roxa na cabeça, Nelson Frederico, o homem do desporto.
3: Olá, Sabichão. É verdade. O Nelson adora todos os esportes.
1: Claro, claro. Mas não adoras tanto como eu. Prontos para jogar?
2: Sim.
3: Sim.
1: Estão a ver esse botão vermelho a piscar à vossa frente?
3: Sim.
2: Carregamos?
1: Não. Ficam a olhar para ele. Claro que carregam. Ele vai disparar uma pergunta. Fiquem atentos.
0: Categoria Animais.
1: Anda cá a pergunta, não fuja. Atenção, o prémio é uma mochila cheia de raquetas de esponja para coçar as costas. Qual a ave mais rápida do mundo?
3: O Nelson sabe. É a galinha quando está cheia de fome, claro.

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2: Bem, o que eu te vou contar agora vai parecer um feitiço, mas não é. É completamente verdade e está ao alcance de qualquer zigzagger. Tu sabias que a borracha, a simples borracha, uma borrachinha, igual à que tens no estojo, não apaga lápis na parede. Se tiver um risco numa parede, bem podes esfregar e esfregar, que a única coisa que vais fazer é sujar. Ainda vai ficar pior do que inicialmente, só com o risco. Borracha é para papel. Parece de propósito para nos apanhar enquanto fazemos alguma piratice. Agora já sabes, cuidado com os riscos na parede, hein? Estás avisado.

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2: Na escola, Manelinho, como se diz em inglês, o gato caiu na água e afogou-se. Essa é fácil, professora. The cat catrapou in the water, glu glu, and no more miau miau.

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2: Há lixo no espaço.
3: Já te aconteceu estares a passear na rua ou no meio da natureza e a ver lixo no chão? Eu sei que é triste e que o lixo tem um local próprio, mas imagina tu que até no espaço há lixo. Sim, o lixo espacial é composto por partes de foguetões descartadas, satélites velhos que já não funcionam e que vão largando fragmentos e detritos que circulam à volta da Terra. Já existem cerca de 500 toneladas de lixo no espaço, o equivalente ao peso de 71 elefantes africanos. E há tendência para aumentar. Porém, o lixo espacial é um problema difícil de resolver. Isto porque o lixo está no espaço e, portanto, tem acesso difícil. E porque os satélites são importantes para várias funções, como as comunicações ou para prever o estado do tempo. Todo este lixo espacial pode dificultar a exploração espacial, pondo em perigo os satélites e astronautas. Tal como na Terra, é preciso fazer uma limpeza. Para isso, a ESA, a Agência Espacial Europeia, quer lançar em 2026 uma missão chamada Clear Space One, para remover algum lixo. O lixo será destruído durante a reentrada na atmosfera terrestre. Da mesma forma, também temos de repensar as missões espaciais para que sejam mais sustentáveis e possam deixar menos lixo no espaço. Em 2023, pela primeira vez, uma empresa foi multada por deixar lixo espacial resultante do lançamento de um satélite. Serás tu a próxima pessoa a pensar numa solução para o problema do lixo espacial?
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2: Olá, Zig Zagger. Tudo preparado para ouvir mais uma história no Era Uma Vez? Perdido não, Mini Coelho, de John Bond, edição Jacarandá. O Mini Coelho e a Mãe Coelha estão a fazer um bolo. Bolo, bolo, bolo, bolo! O Mini Coelho gosta de bolo. Bolo! Oh, céus, parece que acabaram as bagas, pensou a Mãe Coelha. Sem bagas não há bolo. Não há bolo? Pensou o Mini Coelho. Nem pensar, achar mais bagas, quer comer bolo. Espera, Mini Coelho, há umas por baixo da... Tarde demais, o Mini Coelho já tinha partido. Quero comer bolo, quero comer bolo, bolo, bolo, bolo, bolo, bolo, bolo. Vou buscar as bagas, vou buscar as bagas. O Mini Coelho não se aguentava, porque adora bolo. Oh, parece que o Mini Coelho vai seguir pelo caminho errado. Olá, Mini Coelho, para onde vais? Precisas de ajuda? Perguntou o Sr. Cão. Não, obrigado, não preciso de ajuda. Vou buscar bagas, é para o bolo. Bolo, bolo, bolo, bolo, bolo, bolo. Para onde vai o Mini Coelho? Vai buscar bagas? Ah, o Mini Coelho entrou num barco. Passou a barra para além do farol. Ali vai ele à procura de bagas no mar. Será que este senhor consegue ajudar o Mini Coelho a encontrar as bagas? Era um senhor com um barrete azul e um fato contra a chuva e contra a água amarelo, com um fecho de correr branco e uma lancheira. E um anzol, uma cana de pesca, umas botas amarelas.
3: Olá, Mini Coelho, está muito frio por aqui, não precisas do teu casaco?
2: Não, não, não, não tenho frio. Vou buscar as bagas. É para o bolo. Bolo, bolo, bolo, bolo, bolo, bolo. Vou buscar as bagas. Agora o Mini Coelho está mesmo no caminho errado. Atravessou uma ponte que não era uma ponte, não era mais do que uma árvore arrancada pelo vento e pela tempestade, deitada entre dois penhascos, saltitou por cima de montes e vales. Está a atravessar uma forte tempestade de neve a subir uma montanha. E parece muito perigoso aqui em cima. Está mesmo, mesmo, mesmo no cimo da montanha, num precipício cheio de neve.
4: Mini Coelho!
2: Gritou uma coelha maior.
4: Para! És demasiado pequeno para descer por aí, não achas?
2: Não, não, não, não é pequeno. Vou buscar bagas, é para o bolo. Bolo, bolo, bolo, bolo, bolo, bolo. Mini Coelho espeta uma corda amarela com um prego mesmo na pontinha do precipício e desce pela corda. Ai, não caiu. Se fosse. Vai buscar bagas, vai buscar bagas. Este não parece nada o melhor sítio para um Mini Coelho encontrar bagas. E o Mini Coelho entrou numa caverna às escuras.
4: Estás muito longe de casa, Mini Coelho. Não estás perdido, pois não?
2: Diz-lhe outro animal.
4: Não, não, não. Perdido não. Não, não, não, não. Oh? Oh? Oh? Oh? Oh? Oh?
2: Aí é que eu me parece que o Mini Coelho percebeu que podia mesmo estar perdido. De repente, tanto andou e tão depressa à procura das mini bagas que nem se apercebeu do caminho que fez. Estava numa caverna gigante, meio às escuras, meio vermelha. E só se vêem dois olhos grandes nesta ilustração desta página do livro. E aí o Mini Coelho diz...
4: Perdido! Perdido! Perdido!
2: Mas parece que tem bagas na mão. Senta-se e começa a choramingar. Pobre Mini Coelho.
4: Espera aí. O que está o Mini Coelho a cheirar? Cheira.
2: O Mini Coelho sai da caverna a correr, sempre atrás do que está a sentir, do cheiro que está a sentir. Corre, corre, corre. encontra outra vez a corda amarela por onde desceu daquele penhasco, sobe a corda amarela toda, toda, toda, até ao cimo do penhasco e diz: cheira a bolo! Bolo! Desce a montanha, passa outra vez pela neve toda, atravessa a árvore que entretanto cai. Foi mesmo a tempo do mini coelho atravessar. Ai, que sorte que a árvore cai no riacho! Olha, achou uma baga! Achou, mini coelho, achou uma baga! Bolo de bagas, bolo de bagas, bolo de bagas! Volta a passar o farol, entra no barco, atravessa o rio, passa pelo cão que o ajudou no início e diz: achei uma baga, achei uma baga! E vai para casa! Consegue atravessar as escadas de madeira numa ponte que liga à casa da árvore onde morava com a sua mãe. A mãe coelha fica tão contente por ver o mini coelho. Ah, estás aí!
4: Aí estás tu!
2: Diz o mini coelho.
4: Achei uma baga.
2: Muito bem, mini coelho. Olha, queres uma fatia de bolo? E o bolo estava lindo. A mãe coelha tinha feito um lindo bolo cor-de-rosa e castanho e branco. Cá para mim era um bolo de chocolate com natas e bagas. E mostrou ao mini coelho. E então, mini coelho, queres bolo? Queres uma fatia de bolo?
4: É? Não, obrigado. Posso comer gelado? Adoro gelado!

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1: Ah, eu tenho braços e pernas e dedos e mãos e pés e cabeça. Todos temos cabeça. Mas tu sabes o que está dentro da tua cabeça?
2: Raio-X!
1: Entre muitas outras coisas, está o cérebro. Experimenta partir uma noz. Já alguma vez viste uma noz por dentro, sem a casca? Claro que já viste. Da próxima vez que tiveres uma noz na mão, olha para ela com muita atenção. O formato é muito parecido com o cérebro. Claro que o tamanho e a textura não têm nada a ver, mas a forma é parecida. O nosso cérebro está dividido em duas partes iguais, o hemisfério esquerdo e direito. O lado direito controla o lado esquerdo do nosso corpo. E o lado esquerdo controla o lado direito do nosso corpo. Não, não estou enganada. É mesmo assim. O nosso cérebro funciona assim mesmo. Se o lado direito do nosso cérebro for afetado, tiver um problema, podemos ter dificuldades em mexer um braço ou uma perna do lado esquerdo. E cada parte do nosso cérebro tem uma especialidade. É um verdadeiro computador. Uma parte trata da linguagem, outra da visão, outra da memória e por aí fora. Por isso, trata-o muito bem.
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Olá, Zig Zagar, já alguma vez tiraste uma foto de família ou com amigos e está lá uma garrafa de água a estragar a foto? Ou a mochila que fica lá mesmo mal que tu te esqueceste por acaso? Pois bem, a mim já me aconteceu tanta vez, é por isso mesmo que hoje te apresento Magic Eraser. Já ouviste falar? É um aplicativo muito útil para quem gosta de editar fotos no seu telemóvel ou tablet. E é isso que te vou apresentar neste WWQ. Com o Magic Eraser, podes remover objetos indesejados das tuas fotos. Por exemplo, se tiraste uma foto e não gostaste de um objeto que apareceu na imagem, podes usar o Magic Eraser para removê-lo. Usar o aplicativo é muito, muito fácil. Tens de selecionar a foto, escolher a ferramenta Magic Eraser e traçar uma linha à volta do objeto que queres tirar ou remover. O aplicativo trata do resto. É ótimo para editar fotos de férias, de festas de aniversário ou mesmo para fazer colagens divertidas. Experimenta usar o aplicativo nas tuas fotos e vê como elas podem ficar ainda mais divertidas. Se tiveres alguma dúvida, já sabes, escreve para radiozigzag@rtp.pt, que aqui o amigo Ricardo responde de certezinha. Agora vá, vou só apagar aqui mais uma foto antes de publicar esta imagem bem divertida nas minhas redes. Fui!

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2: Olá, eu sou o João Bacalhau e hoje vou contar-te a história do urso que não queria partilhar. O Bernardo era um ursinho que tinha um grande problema. Num certo domingo, ele tinha ido andar com a sua trotinete para a floresta. Era verde lima e era muito veloz. Ele parou junto ao velho carvalho, onde a sua irmã mais nova, Bela, estava à espera. A Bela olhou demoradamente para a trotinete.
3: Por favor, posso dar uma volta? Pediu ela.
2: Não, é minha, respondeu ele. O Bernardo não queria partilhar a trotinete. A Bela aproximou-se e colocou as suas patas no guiador.
3: Por favor, implorou ela.
2: O Bernardo puxou a trotinete. Mas ele foi muito brusco e ela caiu de costas, mesmo com o rabo no chão.
3: Au!
2: Disse a Bela. E o seu narizinho pequeno e castanho começou a fungar. E ela começou a chorar.
3: Uá! Uá!
2: O Bernardo olhou para a irmã, a soluçar, e sentiu-se um pouquinho mal. Além disso, ele sabia que tinha de a levar a casa, onde levaria um belo raspanete da mãe. E pior ainda, agora ele tinha de parar de andar de trotinete. Na manhã seguinte, bem cedo, o Bernardo foi acordado pelo pai urso.
4: Bom dia. Hoje vamos à casa do Milo, lembras-te? Por isso, toca a lavar as patas e o focinho. Daqui a pouco saímos de casa.
2: Milo, a toupeira, era o melhor amigo do Bernardo. Ele adorava visitar a casa do seu amiguinho, com o seu emaranhado de labirintos escuros e ecoantes. Quando o Bernardo lá chegou, os dois amigos brincaram ao seu jogo preferido, as escondidas. Depois de terem brincado durante algum tempo, eles ouviram a mãe toupeira a chamar noutro túnel.
3: Meninos, venham para a cozinha. Tenho uma surpresa para vocês.
2: Nham! A mãe toupeira fizera biscoitos para eles. Biscoitos cremosos com pepitas de chocolate. A boca do Bernardo encheu-se de água. A sua barriga fez barulho. E assim que a mãe toupeira virou costas, ele mergulhou e comeu todos os biscoitos antes que o seu amigo pudesse colocar as patas neles.
3: Crac, crac, crac.
2: Ei! Disse o Milo.
3: Eu também quero um.
2: A mãe toupeira tinha visto tudo.
3: Oh não, Bernardo. Devias ter partilhado os biscoitos.
2: O Bernardo olhou para o amigo e sentiu-se um pouquinho mal. Agora o Milo não queria brincar mais com ele. E pior ainda, começou a doer-lhe a barriga. Por isso a mãe toupeira disse ao pai urso para vir buscá-lo mais cedo. O Bernardo foi para casa muito desgostoso. Na manhã seguinte, o Bernardo ainda se sentia triste por causa do desentendimento com o Milo. Para se animar, decidiu ir brincar para o parque com o seu papagaio.
3: Oh, parece divertido, disse uma voz.
2: Era o Gustavo, o mocho, que estava empoleirado em cima de uma macieira.
3: Também posso brincar com o teu papagaio? Perguntou ele.
2: Não, respondeu o Bernardo. Estou a brincar com ele.
3: Não queres partilhá-lo comigo? Perguntou o Gustavo. Podemos brincar juntos. Ia ser tão divertido.
2: O Bernardo pensou que talvez devesse partilhá-lo.
3: Mas queria brincar sozinho com o papagaio.
2: Não, disse o Bernardo. E foi-se embora. O Bernardo atravessou o parque, segurando o seu papagaio colorido atrás dele, à medida que tentava fazer com que este voasse. Mas independentemente da velocidade, o papagaio arrastava-se pela relva. Depois o vento começou a soprar com mais força, contra o pelo do Bernardo, e ele começou a correr, segurando o papagaio no ar até que... VUM! O papagaio subiu disparado no ar.
3: Olha, olha, está a voar, disse o Bernardo para o Gustavo.
2: Mas o seu amigo já tinha ido embora. O papagaio voava tão rápido que o Bernardo não conseguia controlá-lo.
3: Vum, vum, vum.
2: O papagaio circulava furiosamente no ar e depois voou diretamente para a macieira. O Bernardo olhou para o papagaio e sentiu-se muito mal por não o ter partilhado com o Gustavo. Além disso, deixara o seu amigo tão triste que ele se tinha ido embora. Pior ainda, o seu papagaio estava agora preso e não o conseguia recuperar sem a ajuda do Gustavo. O Bernardo foi-se embora muito tristonho, sem o seu papagaio. No dia seguinte, o Bernardo regressou ao parque e levou o taco e a bola que os pais lhe tinham oferecido. Estava muito entusiasmado por ir mostrar o brinquedo novo aos seus amigos. O Bernardo avistou o Milo, o Gustavo e a Bela a brincarem junto ao lago. Vejam só o meu novo conjunto de taco e bola. Vamos brincar todos, disse ele enquanto corria. Não, Bernardo. Não quiseste partilhar as tuas coisas connosco antes, por isso agora somos nós que não queremos brincar contigo, disse o Gustavo. Subitamente, o Bernardo deu conta de que o Gustavo estava certo. Ele foi mau com o seu melhor amigo e isso não tinha desculpa possível. Desculpem não ter partilhado os meus brinquedos convosco, disse o Bernardo. Mas de hoje em diante, vou partilhar. Prometo. Por favor, podemos brincar todos juntos? Porque eram gentis, o Milo, o Gustavo e a Bela decidiram perdoar o Bernardo. Todos brincaram com o novo brinquedo do ursinho e divertiram-se muito a bater na bola, a correr e a apanhá-la. Depois de terem brincado durante algum tempo, o Bernardo começou a ficar com fome. Por isso, pegou na barra de chocolate que tinha no bolso.

Num abrir e fechar de olhos, eles tinham um piquenique completo, feito com as merendas de todos. O Bernardo comeu até ficar cheio e depois todos se deitaram na relva muito alegres. Ele pensou que, afinal, era realmente bom partilhar. Esta é uma história de Lara Jennings, do livro O Mundo de Histórias e Fantasia, Amigos para Sempre, editado pela Booksmile.

0: Eu não gosto.
1: Gosto e não gosto.
2: Eu gosto de ouvir a rádio Zig-Zag. Eu gosto de fiambre, de queijo, de chocolate, de gomas e de hambúrguer. E de polvo. Adoro polvo. E também não gosto nada, mesmo nada, de pimenta. E também de... Também não gosto de malaguetas, daquelas super vermelhas, nem de nenhuma delas. Também não gosto de amêndoa, de alguns frutos secos. E também não gosto de fazer a roda. E também gosto de gelado. Muitos gelados. Está dito tudo. Não gosto que o sol me acerte nos olhos. Adoro o mar. Podemos nos refrescar, ser comidos por tubarões. Estava a brincar ter esta. Adoro praia, menos o sol. Adoro neve, podemos nos refrescar, fazer bonecos de neve, escorregar e depois fazer mais bonecos de neve e depois ainda.
3: Adoro o sofá!
2: Podemos nos sentar.

Hoje, a tua cama é um barco. Um barco de madeira. Madeira clara, com grandes velas brancas. Inspira. Expira. Quando expiras, as velas do barco enchem-se de ar com a tua respiração. As velas voltam para trás e ficam com uma barriga de ar. Para trás. Barriga de ar. E o barco vai avançando com a tua respiração. Ouve a tua respiração.

As nuvens também estão a respirar. E a ajudar a encher as velas para o teu barco navegar. O barco avança tranquilamente em cima do mar.

faz festinhas na cara à brisa. Estás de barriga para cima, no chão do barco, a olhar para as nuvens. Nuvens brancas vão passando por ti, brancas e fofas, parecem algodão. Nuvens em forma de pássaros, em forma de coelhos, ursos, dragões, fadas, estrelas, flores, flores. As velas do barco estão gordinhas de ar. Inspira. Expira. As velas enchem.

lá em cima, um rato numa nuvem, uma girafa noutra nuvem, um cão, um gato. Estão todos a dormir.

0: passando tranquilamente. Há uma flor na nuvem. Da nuvem flor sai uma pétala, uma pequena pétala de flor, flor de nuvem, branca, suave, e vai voando, pairando por cima do barco. Inspira, expira. Teu coração está muito tranquilo, os teus olhos fechados. O barco avança em cima de um magnífico mar, muito azul, transparente, e sob um lindo céu azul claro. A brisa é muito suave e tranquila. A pétala branca da flor de nuvem vai pairando, pairando, pairando, pairando, lentamente, e descendo da nuvem até ao barco, até pousar docemente em cima da tua barriga. É a pétala dos sonhos tranquilos. Inspira, expira.
1: Alô? Sim, é o Ricardo. Sabes quantas formigas se pensa que existem na Terra? 1 milhão de bilhões de formigas. É verdade. Tantas? Agora tenta contá-las uma a uma. E de certeza que o sono vem ter contigo. Adeus e boa noite, Zig Zagger. 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
1: Olá, eu sou a Joana. Tenho 6 anos e vivo com os meus pais, a minha irmã Rita e a nossa cadela, a Pipa. Já ando na escola e até já sei ler algumas palavras. Sou muito curiosa com tudo o que me rodeia. Na escola, todos os meus amigos adoram falar dos seus sonhos. O Rodrigo, por exemplo.
2: Eu gostava de ser guarda-redes.
1: O Vasco.
3: Eu quero ser músico.
1: A Sofia. Ah, eu quero ser ginasta. E a Catarina, claro. Eu quero ser princesa. Ai, porquê é que todos os meus amigos têm um sonho menos eu? Já sei. Vou perguntar à minha mãe. Quando tinha a minha idade, qual era o seu sonho? Pode ser que seja o meu. Mãe! Qual era o teu sonho quando eras pequenina?
4: Eu sonhava casar com um longo vestido branco.
1: Uau! E o pai?
4: O teu pai sonhava ser piloto. Ele adorava aviões.
1: Ah! Oh. E tu, Rita? Qual é o teu sonho?
5: Eu tenho o sonho de ser uma super-heroína e de voar por cima de cidades e salvar as pessoas que são feitas escravas pelos maus.
1: Ah, oh, mas nenhum destes é o meu sonho. Já sei. Vou perguntar aos meus avós.
2: Oh, minha linda netinha, estuda, estuda muito para quando fores grande poderes ser o que quiseres.
1: Fiquei na mesma. Já sei. Quando os meus tios vierem cá à casa, vou perguntar-lhes. Tio, tio, sabes qual é o meu sonho?
6: Oh, Joaninha, olá. Oh, meu amor, não sei. Mas uma vez que tu gostas tanto de pintar e de fazer desenhos, eu diria que deves querer ser pintora.
1: Oh, prima, não, não. Tu adoras dançar, por isso o teu sonho é ser bailarina. A bailarina Joaninha.
3: Oh, miúda, vai-mas a cavar.
1: Ah, engraçadinho. Claro, só podia ser o parvo do meu primo. Ai, mas será que ninguém acerta no meu sonho? Resolvi procurar no meu quarto por uma resposta. Tenho tantos peluches de animais. Será que quero ser domadora no circo? Não, não é isso. Já sei! Amanhã vou perguntar à minha professora. Pode ser que ela saiba, afinal, ela é professora.
7: Bom dia, meninos. Diz, Joana.
1: Bom dia, professora. A professora sabe, por acaso, qual será o meu sonho?
7: Oh, Joana, o teu sonho está dentro de ti.
1: Ah, fiquei confusa. O que será que ela quis dizer com isto? E foi então que aconteceu. Boa noite, mãe! Boa noite, pai!
6: Boa noite, Joana. Bons sonhos.
7: Não te esqueças de

0: isso? Pai! Mãe!
1: O que foi, Joana?
0: Aconteceu alguma coisa?
2: Já sei qual é o meu sonho! Sonhei que estava na escola a escrever uma história. Uma história que falava sobre um arco-íris que aparecia após uma tarde de chuva. E eu e os meus amigos escorregávamos por ele e íamos parar a uma poça de água, onde depois brincávamos muito animados. E depois vi-me a contar esta história a outros meninos que a ouviam com muita atenção. É isso! O meu sonho é ser escritora! Quero escrever histórias que façam as outras pessoas sonhar.
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Histórias para dormir. Era uma vez uma ovelha coberta de lã branquinha, tão fofinha que por vezes parecia que trazia uma nuvem em cima das patinhas. Chamava-se Olívia. A Olívia adorava correr pelos prados, comer ervinha fresquinha e brincar com os seus amigos. Vivia num celeiro castanho, rodeado por muitas flores de todas as cores e por relva tão macia que dava vontade de rolar nela todo o dia até se cansar. E era isso que a Olívia fazia. A Olívia tinha muitos amigos. Divertia-se a esconder-se do gato Pantufa. Fazia corridas com a borboleta Maria. E pregava partidas à vaca Mimosa. Com o Tonecas, o coelho cinzento, brincava às escondidas. E dava passeios ao longo do riacho com o Dudu, um cão grande e pachorrento. E assim se passavam os dias, cheios de coisas novas e divertidas para fazer e aprender. Mas quando o sol ficava redondo como uma laranja enorme e se começava a esconder debaixo do mar, mesmo depois de muito cansada, dormir era coisa em que não queria pensar. Sem se dar conta, lá começava a aparecer o cheirinho do seu banho quente e macio que a mamã acabava de preparar. Era sempre assim. No banho, a mamã dizia: sopra devagarinho e vais ver as bolinhas de sabão a subir e a descer. Enche o teu peito de ar. Segura. E agora só nos resta soprar. Que lindo! Outra vez. Que quente e macia é a toalha em que a mamã me enrola ao seu colo. Com tantos abraços apertadinhos, quase parece que me está a espremer dos pés à cabeça. Que macia estava a sua lã, que fofinha! E que cheiro delicioso! Que bom era estar ao colo da mamã, para cá e para lá, para cá e para lá. E no seu ouvido, o som baixinho da sua voz a cantar. Agora, na caminha aconchegada, só o seu leitinho estava a faltar. Sabe tão bem, vem mesmo a calhar. Vamos deitar-nos também? A Olívia sentia-se quentinha e macia por dentro. Olhou pela janela e viu umas luzinhas lá fora. Seriam estrelas? Ou seriam os seus amigos da quinta? Estariam ainda acordados a brincar? Como lhe apetecia sair da sua cama fofa e ir devagarinho, patinha ante patinha, sem fazer barulho, até lá fora ter com eles. Na verdade, estava muito cansada, cansada demais. Então, enrolou-se, deitou a cabeça na almofada, puxou os cobertores até ao pescoço e decidiu imaginar. Afinal, isso ainda conseguia fazer. Vamos nós também imaginar? Fechamos os olhinhos com a ajuda da mamãe.

0: Lívia imaginou então que primeiro iria ter com o Dudu, o seu grande amigo, mas ele estava de olhos fechados. A Olívia chamou. Dudu! Dudu! Dudu! E nada. Os olhos dele pareciam pesar toneladas. Ela até tentou abrir um, mas custou-lhe muito. Ai, parecia já estar na terra dos sonhos. Até o conseguia imaginar a embalar-se suavemente numa pena que descia devagar, muito devagar, até ao chão. O Dudu começou a sorrir e a Olívia pensou:
1: é agora, vai brincar comigo.
0: Mas era só um esboço de felicidade. E aconchegando-se no ninho, continuou no seu sonho a dormir.

0: Então, a Olívia resolveu ir muito devagarinho até ao cesto do gato Pantufa para ver se tinha mais sorte. Lá estava ele, com as suas patas enroscadas, a dar um chicoração a si próprio. A Olívia chamou por ele baixinho, até lhe fez festinhas, mas o gato nem pestanejou. Oh, espera lá, parece que se está a mexer um bocadinho. Está a esticar-se, afinal... Ah, afinal não, está a espreguiçar-se. Ena, consegue esticar tanto as patinhas de trás, tanto, que quase chega às estrelas de tão esticado que está. E olhem, ele continua a espreguiçar-se. Desta vez são as patinhas da frente. Muito, muito e mais além. Até se veem as pontas dos dedinhos de tão esticados que estão. Sem perceber como, a Olívia sentiu vontade de fazer aquilo. Esticou os braços para o lado. Apertou as mãos com força. E depois relaxou devagar. Agora tu, estica os braços para o lado, aperta as mãos com força. E agora está na hora de relaxar. Depois, de repente, o Pantufa voltou a ficar pequenino, muito pequenino, até parecer um caracol, e continuou a dormir. A Olívia tentou fazer o mesmo e até começou a enrolar-se um bocadito. Isto estava a deixar a Olívia muito molinha. Ai, que sono! Na sua imaginação, a Olívia continuou a caminhar, mas agora um pouco mais devagar. Esfregou os olhos e voltou a esfregar, porque parecia estar a ver a Mimosa, a sua amiga carinhosa e leal. Também estava deitada, muito relaxada. Ai! De vez em quando encolhia os ombros, quase até às orelhas. E parecia que ficava sem pescoço. Depois baixava os ombros, esticava a cabeça, como se estivesse a sair de uma carapaça. Ai, que vontade deu à Olívia de fazer o mesmo. Tenta tu também. Encolhe os ombros quase até às orelhas. Agora baixa os ombros e estica muito a tua cabeça e o teu pescoço. Quando Olívia olhou outra vez, a Mimosa já estava toda enroladinha na sua palha. Sentia que os seus olhos estavam cada vez mais pesados. Tal como o Dudu, os seus olhos fechavam devagarinho. Parecia-lhe que já estavam todos a sonhar. Se calhar era melhor continuar, mas as patinhas já não queriam caminhar. O chão era fofo e suave como algodão, por isso era tão difícil de caminhar. Fez força nas patinhas, esticou-as como o Pantufa e empurrou-as bem para baixo até ao fundo chegar.
1: Ufa! Foi difícil! Tu podes tentar!
0: E pensou.
1: Estou tão cansada! Tenho tanto soninho! Também quero ficar enrolada no quente como a Mimosa. Ai.
0: começou a sentir uma brisa suave e quente, como também tu sentes agora. É o tecido macio dos teus lençóis. A brisa fez a Olívia baloiçar-se. Fechou os olhos um segundo, deitou-se e adormeceu num sono profundo. Devagar, bem devagarinho, virou-se e percebeu que, como por magia, estava de volta à sua cama, bem enroladinha. Que bom! A Olívia estava pronta para sonhar. Baixamos a luz e a mamã fica aqui a ouvir-te respirar. Bons sonhos, meu amor!

0: A história que acabei de te contar chama-se Olívia, a ovelha que não queria dormir. Foi escrita por Clementina Almeida e tem ilustrações de Ana Camilo Silva. É um livro da Porto Editora.
1: Olá, eu sou o Ricardo e estou aqui para te desejar uma boa noite. Mas claro, antes vou contar-te uma gira curiosidade sobre o nosso sono. Sabias que um ser humano acorda em média 6 vezes durante a noite? Engraçado, não é? Só que retomamos o sono tão rapidamente que mal nos lembramos de ter acordado. Agora que já sabes que tens o sono leve, vai-me a descansar, que amanhã tens tempo de brincar. Boa noite!

0: Olá, olá, daqui fala o teu amigo Ricardo. E hoje passo por aqui para te dizer que os unicórnios são o símbolo nacional da Escócia. Bem gira esta curiosidade, certo? Mas será que eles existem mesmo? 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
2: Dom Afonso Henriques, o primeiro rei de Portugal. Não se sabe ao certo onde nasceu, mas pensa-se que terá nascido em Coimbra, filho dos senhores do condado portucalense. Quando o pai de Dom Afonso Henriques morreu, a mãe começou a pensar em unir-se à Galiza. Dom Afonso Henriques disse, não, queria a independência do condado. Lutou contra a mãe e fundou um país, em 1143. Ficou conhecido como o Conquistador. Conquistou muitas terras aos mouros, que hoje são portuguesas. Não há fotografias de Dom Afonso Henriques, mas há quadros e há imagens. Acredita-se que o rei era um homem alto e forte e combatia com uma espada que pesava 15 quilos. Quando morreu, o trono ficou para o filho, Dom Sancho I.

Boa noite. Vamos começar mais uma viagem pela imaginação. Hoje, pelo teu corpo. Uma viagem pelo teu corpo. Começamos pela cabeça. Sentes a cabeça? É para sentires. Põe as mãos nas orelhas. E no cabelo? A cabeça está aí, não está? Uf, ainda bem. Podia já ter adormecido e então tínhamos de deixar esta viagem para amanhã. Fecha os olhos. Põe as mãos para baixo.

com um lápis, o lápis da imaginação. Uma linha. Estás a passar pelas orelhas, sentes as tuas orelhas. A tua boca, o teu nariz, os teus olhos. As orelhas estão muito pegadas à cabeça, coladas. E os olhos? Os olhos fechados. As pálpebras muito pesadas. Não querem abrir-se. Estão com sono. Muito sono. Continuamos a viajar. Continuas o desenho pelo teu pescoço. Faz uma linha a descer pelos ombros, coladinhos ao colchão. Ombros coladinhos ao colchão. Respira. Fundo. Outra vez. Sentiste o peito a encher-se de ar? E agora a baixar? Agora sente os teus braços, outra vez. Cada centímetro dos teus braços. Cotovelos, pulso. E chegamos às mãos. As mãos estão ao lado do teu corpo. E os dedos. Primeiro vais sentir o dedo mindinho. O anelar, o médio, o indicador e o polegar. Todos. Os dedos todos. Pensa nas tuas mãos muito pesadas. Muito pesadas mesmo. Coladas ao colchão. Não sentes o resto do corpo. O resto do corpo é uma pluma. Só sentes as mãos. Agora as mãos vão ficando mais leves, cada vez mais leves. Tão leves como duas penas. E começas a sentir a perna esquerda. A coxa, o joelho. O calcanhar. O pé. Os dedos dos pés. E a outra perna? Não, não me esqueci da outra perna. Faz o mesmo exercício. Desenha a perna desde cá de cima. Sentes? Até ao joelho. À canela. Ao tornozelo. Calcanhar e pé. Sente cada um dos teus dedos.

Não te esqueças de nenhum. Inspira. Expira. Agora vais adormecer cada um dos sítios por onde viajaste no teu corpo. Vais pôr as orelhas a dormir.

e, por fim, a cabeça. O teu corpo está muito leve. Muito, muito leve. O teu corpo está todo a dormir. Inspira e cabeça vai dormir com o teu corpo. Bons sonhos.

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1: Olha-se para o mapa da Europa e vê-se este retângulo de terra que se alonga entre Espanha e o Oceano Atlântico, no extremo ocidental do continente. Ainda hoje, muita gente pergunta como foi possível este território tornar-se independente e ter mantido a sua soberania ao longo de mais de 8 séculos, sendo o país europeu que existe há mais tempo com o desenho de fronteiras que ainda hoje apresenta. Mas antes de Portugal se ter tornado um reino soberano, por aqui passaram muitos povos com suas línguas, tradições e culturas. Portugal está ligado à vontade de um homem e dos fidalgos que o apoiavam num sonho de transformar um condado num reino. Seu nome também Afonso era filho do conde Dom Henrique de Borgonha e genro de Dom Afonso VI de Castela. O seu sonho morreu quando Afonso Henriques ensaiava ainda os seus primeiros passos. Dona Teresa, sua mãe, tinha outra ideia. Queria colocar o condado portugalense sobre o domínio galego, com a ajuda de Fernão Pérez de Trava, com quem mantinha uma relação muito chegada. Foi nos campos de São Mamé de Guimarães, no ano de 1128, que as tropas de Dom Afonso Henriques, lutando com os galegos que apoiavam sua mãe, defrontaram-se. Saindo vencedor o nosso cavaleiro, com espada e armadura, fazendo de um condado um reino, que mais tarde teria o nome de Portugal.
2: Venho a cavalo a galope, já cansado da jornada, enquanto vejo no céu os restos da madrugada. Vim do norte para o sul com aura de vencedor. Em São Mamé de Ourique, tornei-me conquistador. Vim armado cavaleiro com espada e armadura. Deram-me o título de rei, o único à minha altura. Sou um rei chamado Afonso, que partia à reconquista deste agreste território que em meu redor se avista.
1: Foi o rei da conquista, um guerreiro, a quem pouco tempo sobrou para descansar, para saborear as vitórias alcançadas e até apreciar a beleza do reino de que foi fundador.
2: Foi Évora, Beja, Leiria,

0: volto. No meio de tanta batalha, deitei-me eu a pensar. Já venci os sarracenos, pela frente tenho mar. Mas no mar eu não me afoito. Por não ter embarcações, vou deixar esse sonho entregue a futuras gerações.
1: Afonso era um homem forte e corajoso, com uma vontade indomável. Como era ele? De que coisas gostava?
0: De um condado fiz um país com mais sonhos que tesouros. Conquistei as cidades que pertenciam aos mouros. Da espada fiz a caneta de onde nasceu a narrativa. Da glória de uma pátria que nunca a quis cativa. Horas de paz tive poucas, mas foi nelas que me imaginei um reino livre e independente por este Portugal que eu lutei. Para deixar como herança aos que hão de chegar uma pátria sem ter medo, nem de Espanha, nem do mar.

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0: O ano de 2019 será, na verdade, um ano de continuidade naquele caminho que temos traçado desde 2015, que como é normal, está ainda muito no início. O nosso trabalho tem muito a ver com a afirmação do que são as novas manifestações artísticas, fundamentalmente aquelas que são ligadas à contemporaneidade e à ligação com a tecnologia. Portanto, mais do que inovar e de apresentar propostas muito diferentes em termos estruturais, a programação será para manter, agora, claro, com uma renovação sempre, tal como temos sempre feito, com conteúdos novos, com artistas relevantes e frescos, e introduzindo aqui e ali algumas variáveis novas na programação. Portanto, esta será a tendência, digamos, para o ano 2019. As pessoas podem esperar, como de costume, muitas coisas novas, muitos artistas interessantes e muita cultura na cidade de Braga.
1: Histórias para dormir. A girafa que comia estrelas. Às vezes, a mãe ralhava com ela.
2: Olímpia, Olímpia! Lá estás tu outra vez com a cabeça nas nuvens!
1: E era verdade, a pura verdade. A mãe de Olímpia, Dona Augusta, não gostava daquilo.
2: As nuvens são úmidas e frias, Olímpiazinha. Olha que te constipas!
1: Olímpia, porém, gostava de andar com a cabeça nas nuvens. Queria ver os anjos. A avó Rosália e a mãe de Dona Augusta disseram-lhe que os anjos dormem nas nuvens. Também lhe dissera que quando as pessoas morrem se transformam em anjos. Disseram-lhe isto pouco antes de morrer. Por isso, Olímpia passava o dia inteiro com a cabeça enfiada nas nuvens. Tinha saudades da avó. À noite, comia estrelas. As estrelas ardiam um pouco na garganta, mas eram doces e macias e sabiam a pêssego. Ao contrário do que seria de supor, a noite não ficava mais vazia por causa disso. À medida que Olímpia comia estrelas, outras estrelas nasciam, novinhas em folha, brilhando ainda mais do que as antigas. Assim, de certa maneira, ela renovava a noite. Olímpia nunca encontrou nenhum anjo. Um dia, porém, descobriu uma galinha do mato que fizera ninho no meio das nuvens. As galinhas do mato são muito bonitas, todas pretas com pintinhas brancas e, por isso, também lhes chamam galinhas pintadas. Olha lá! Perguntou-lhe Olímpia, admirada. Tu és um anjo?
2: Não, era apenas uma galinha que gostava de viver nas nuvens. Chamava-se Dona Margarida. Não era muito inteligente, coitada, mas gostava de pensar.
1: Pensava, pensava, e depois dizia coisas óbvias que já toda a gente sabia, como se ela mesma as tivesse inventado. Por exemplo...
2: Quem tudo quer, tudo perde. Devagar, se vai ao longe.
1: Dizia estas coisas piscando os olhinhos e torcendo a cabeça.
2: E anjos? Insistiu Olímpia. Nunca viste anjos nas nuvens?
1: Não, nunca vira. Mas podia ser que os houvesse. Como as nuvens correm no céu, por vezes a grande velocidade, Dona Margarida viajava muito. Um dia estava em cima da savana. E no outro podia acordar em Luanda, em Lisboa ou até em Nova York. Uma bela manhã, Olímpia acordou e viu que não havia nuvens. Passou-se um mês sem sinal de nuvens. Não havendo nuvens, também não chove. E a savana começou a secar. Era difícil encontrar alguma coisa para comer. Olímpia decidiu então partir à procura de ajuda. Andou, andou, andou, andou muito. Uma madrugada acordou com um alegre cacarejar.
2: abriu os olhos e viu. Dona Margarida, lá em cima, pendurada numa nuvem, contou-lhe o que tinha acontecido. Na savana não chovia há muito tempo, o capim secara, as árvores tinham perdido as folhas e os animais estavam a morrer. O que fazer? Dona Margarida fechou os olhinhos para pensar melhor.
3: Já sei!
2: Disse.
3: Vamos soprar as nuvens.
2: Parecia uma ideia tola, mas Olímpia experimentou e deu certo. As duas juntas, soprando e soprando, foram pouco a pouco enchendo de nuvens o céu da savana. E agora? Quis saber Olímpia quando finalmente conseguiram juntar uma boa centena de nuvens, mesmo em cima da terra seca.
3: O que temos de fazer para que a chuva caia?
2: Dona Margarida arrancou uma pena da asa direita e colocou-a no nariz da girafa.
3: Agora espirra!
2: Olímpia espirrou.
3: Ah, tchim!
2: O espirro sacudiu as nuvens e começou a chover. Choveu durante 3 dias e a terra voltou a ficar verde. É por isso que até hoje as girafas são amigas das galinhas do mato. Vitória, vitória, acabou-se a história. Versão mini do livro de José Eduardo Agualusa, A Girafa que Comia Estrelas. Publicações Dom Quixote.

0: Era uma vez
1: o macaco que sabia javanês. Na floresta da Tijuca, em pleno coração do Rio de Janeiro, no Brasil, vive uma tribo de pequenos macacos. E esta é a história de um desses macacos, Mico Miquito João, que aprendeu sozinho todas as línguas do mundo. Às vezes, para se divertirem, os macacos deixam a floresta da Tijuca e vêm espreitar os homens na cidade. Saltam dos ramos das árvores para os fios de telefone e ficam ali a correr de um lado para o outro. Sentados em cima dos fios, como se estivessem num bar, os macacos conseguem escutar as conversas das pessoas. É verdade! As vozes cruzam-se no ar, de um lado para o outro, através dos fios. Uma menina no Rio de Janeiro fala com a mãe, em Lisboa.
2: Traz-me uma boneca que saiba cantar!
1: Um rapaz conversa com a namorada. Tenho saudades tuas. E tu, não tens saudades bigas? Os macacos escutam todas as conversas e divertem-se com aquilo. Para eles é melhor do que ir ao cinema. Ficam ali pendurados a escutar as histórias das pessoas e depois discutem aos guinchos uns com os outros. E quem os vir assim ao fim da tarde vai com certeza ficar admirado com o alarido e o entusiasmo deles. Mico Miquito João gostava daquilo mais do que todos os outros macacos. Frequentemente saía sozinho da floresta e saltava para os fios para ouvir as vozes. Tinha medo porque estava sozinho, mas a curiosidade era mais forte do que o medo. Passava cada vez mais tempo pendurado nos fios de telefone e foi assim que começou a aprender línguas. Não podia falar porque os macacos não conseguem falar, mas compreendia tudo. Aprendeu primeiro o português, depois o francês, o inglês, o espanhol, o árabe, o chinês, o russo, o swahili. Eu sei lá. Línguas faladas nos lugares mais distantes do nosso planeta. Um dia, ao regressar à floresta, Mico Miquito João viu uma banana no passeio e desceu para apanhar. No instante em que agarrou a banana, sentiu que o prendiam pelo rabo e compreendeu demasiado tarde que tinha caído numa armadilha. Levaram-no dali diretamente para um grande mercado, onde à mistura com frutos e legumes também se vendiam passarinhos, gatos e cães. Miquito foi comprado nessa tarde por um comerciante, um velhote de cabelos brancos que o levou para a sua loja de tecidos. O velho chamava-se Ismael e tratava-o muito bem. Miquito era a estrela da loja. As pessoas entravam só para o ver, faziam-lhe festas, ofereciam-lhe comida. Apesar disso, o macaquinho, coitado, chorava todas as noites com saudades da floresta. Uma tarde entraram na loja dois homens com aspecto de estrangeiro. Eram javaneses. Mico Miquito João ouviu-os falar e demorou um pouco a reconhecer a língua. Nunca antes tinha visto javaneses assim, em carne e osso. Assustado, compreendeu que eles estavam a combinar um assalto à loja.
3: Tu abarras o velho,
1: disse um deles para o outro.
4: E eu vou à procura do dinheiro. Podemos também levar o macaco para o vender. Um macaco como esse deve valer bastante.
1: Mico Miquito João não precisou de ouvir mais nada. Saltou para cima de um dos ladrões e mordeu-lhe a orelha. O homem que tinha acabado de puxar uma pistola soltou-a logo e fugiu a correr. Miquito João voltou-se para o outro e gritou em javanês.
3: Agora tu!
1: Os macacos não falam. Não podem falar. Aquilo foi tão extraordinário que o próprio Mico Miquito João se assustou. O ladrão esse desmaiou de pavor. O macaco falava e ainda por cima falava javanês. Ismael não chegou a compreender muito bem o que se tinha passado. Realmente tinha ouvido o seu macaco gritar qualquer coisa, mas pensou que fosse língua de bicho. Quando chegou a polícia para prender o ladrão, este contou que tinha escutado Mico Miquito João a falar em javanês. Toda a gente se riu.
5: Vejam só, que disparate!
1: Disse Ismael.
5: O meu macaquinho é muito esperto, mas falar não fala. E se falasse, era português.
1: Nesse mesmo dia, o comerciante, agradecido, decidiu libertar Mico Miquito João e ele regressou à floresta. Em certos dias, porém, saltava para os fios de telefone e corria até à loja para visitar Ismael. Falar, no entanto, nunca mais falou.
2: Se os homens descobrem que nós somos capazes de falar,
1: explicou Mico, Miquito e João aos outros macacos,
2: tiram-nos da floresta e obrigam-nos a trabalhar.
1: É por isso que os macacos não falam, mas compreendem tudo. Alguns até sabem javanês. A história que acabei de te contar chama-se O Macaco que Sabia Javanês e é um conto escrito por José Eduardo Agualusa.

Fecha os olhos. Concentra-te na tua respiração, na tua barriga, no teu peito. Sente como enche e como esvazia à medida que inspiras.

Imagina que hoje a tua cama é uma nuvem, fofinha, branca, suave. Aconchega-te, suave, muito suave, muito branca, muito fofa. A nuvem dos sonhos, a nuvem dos teus sonhos. Inspira.

Os teus dedos das mãos sentem a nuvem. Os dedos dos pés também. À tua volta, só pontinhos brilhantes. Tantos. Milhões e milhões e milhões e milhões de estrelas. A tua nuvem está a navegar muito tranquilamente entre as estrelas. A tua nuvem branca e fofa aconchega-te. Os teus olhos estão fechados.

respira. O teu coração está muito tranquilo, bate muito tranquilamente. O teu coração está muito, muito, muito tranquilo. E tu inspiras e expiras tranquilamente, enquanto viajas por entre as estrelas.

aconchegante, muito suave. A tua respiração está cada vez mais calma. Pequenas nuvens coloridas vão passando muito devagarinho por ti. Parecem pequenos pedaços de arco-íris de algodão doce. As nuvens trazem pós mágicos de sonhos. Vão passando por ti e salpicando as melhores memórias do dia. Só as melhores. Aquelas muito, muito boas. As memórias muito, muito boas. Inspira.

e sonha com nuvens fofas e coloridas, e sonha com os melhores momentos do dia, as melhores brincadeiras do dia, as melhores gargalhadas, os melhores abraços, e sente-te em segurança. Bons sonhos, dorme bem.

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1: Boa noite.
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3: O espelho que uma estrelinha branca me deu. Quando era pequenino, subi à janela do meu sótão para olhar as estrelas. Era verão e o céu estava limpinho. Passei os olhos pela meia bola celeste de cor azul escura. Vi um grande mar de olhinhos brancos e amarelos. Longe, muito longe, reparei numa estrelinha branca que me fazia pisca-pisca, como se quisesse falar comigo. Fiquei tão contente que desejei voar até lá, mas não tinha asas nem foguetão a jeito. Pus-me então a falar com ela. Estrelinha do mundo de além, não tenho asas para voar, porque não me vens visitar? Fixei aquela gotinha de luz, perdida naquele céu imenso. De repente, aquele pontinho começou a engordar, a crescer, até ficar do tamanho de um balão de São João, acabando por pousar no beiral do meu telhado. Era tão linda que parecia estar vestida de neve e de sol. Falou-me com uma voz fininha.
4: Menino do planeta azul, não tens asas para voar, por isso te venho visitar.
3: Respondi-lhe, estrelinha branca que vês o mundo girar, diz-me, do outro lado da Terra, o que se está a passar? Ela rasgou um bocadinho do seu vestido, pô-lo na minha mão e disse.
4: Toma este bocado do meu vestido. Quando quiseres saber o que se passa do outro lado da Terra, volta-o para mim e saberás o que desejas.
3: E começou a ficar pequenina, do tamanho que tinha antes. Olhei e remirei o bocado do vestido da estrela. Vi lá refletida uma cara feliz. Era a minha, pois estava muito contente por dentro. Cheio de uma pressa curiosa, quis experimentar aquele espelho mágico. Voltei-o para a estrelinha e então começaram a passar imagens a correr muito, até que pararam. Aparecia um enorme prado com relva verde e um rio pequenino onde murmuravam águas azuis. Duas galinhas comiam grão num prato amarelo. No espelho apareceram uns dentinhos pequeninos. Eram os meus. Estava a rir-me das galinhas serem patetas. Uma vez mais, voltei o espelho para a estrelinha. Apareceu um grande lago de águas serenas. Dois homens falavam. Dizia um.
5: Queres apostar comigo como consigo subir mais alto do que tu?
6: Aposto,
3: disse o outro. Começaram então a encastelar muitos objetos. Escada em cima de uma mesa, um banco em cima de uma cadeira, mais um banquinho.
5: Subi mais alto, sou o maior.
3: O outro, atabalhoadamente, empilhou mais objetos, uns em cima dos outros, e disse.
6: Estamos à mesma altura.
3: Às tantas, a torre dos objetos começou a balançar e...
6: Ai, ai, ai, ai, ai.
3: Catrapum, caiu o castelo. Os dois homens de grande altura estatelaram-se no lodo e ficaram sujos de lama e limos do lago. Novas imagens surgem. Vejo uma enorme floresta com árvores de cabeça verde e pés castanhos. Numa delas, lado a lado, estavam um camaleão bonito que mudava de cor a cada momento e um papagaio vestido de azul. O camaleão falava e dizia, porque rebel bel, bz, bz, bz, e terrau, tau, tau. O papagaio bem queria dizer de sua justiça, mas o camaleão, que tinha uma língua comprida, não o deixava e continuava. E rebel bel, bz, bz, bz, terrau, tau, tau. Oh, rebel bel, bz, bz, bz, terrau, tau, tau. O papagaio rebentava com vontade de palrar, mas o outro linguareiro, pois sim, não deixava. O papagaio já não podia mais, tinha de falar. Abriu o bico em forma de foice. Mas nesse momento, o camaleão estava a dizer uma palavra difícil. Esticou a língua e zás! O papagaio, sem querer, deu-lhe uma bicada.
7: É bem
3: feito. Agora nem falas nem entra inseto. Ouves? Disse o papagaio furioso. Desapareceu a floresta do país dos fala muito e ouve pouco. De facto, pensei, temos uma só boca para falar, mas dois ouvidos para ouvir. Uma feira colorida surge na imagem. Tendas, tendinhas, tendeiros misturam-se nas vozes e nas cores. Duas mulheres negociam. Trocam panos por pastéis, beterrabas por balanças. Uma apresentou à outra duas fisgas e explicou: esta fisguinha mata a vizinha, esta fisgaça mata a populaça. E a outra comprou. Em troca deu-lhe um barco de papel com um canhão. Negócio feito. Desapareceu a imagem do país do absurdo. Mas eu pensei, porquê que as pessoas crescidas inventam e produzem coisas que são más para todos? Voltei novamente o espelho para a estrelinha branca. Um grupo de homens e mulheres surgiu no espelho. Discutiam. Quando os seus rostos estavam sisudos, cresciam, cresciam, cresciam, até ficarem do tamanho de gigantes. Quando sorriam, ficavam mais pequenos. Até que decidiram dar as mãos e cantaram uma canção muito bonita. Então diminuíram, diminuíram, até ficarem do meu tamanho. A canção era tão engraçada que até eu a cantei. Estava no país dos sorrisos. Já estás deitado? Era a minha mãe. Já! Disse eu a imitar a voz de sono. Pirei-me para a cama, guardei o espelho debaixo do travesseiro, como quem guarda um tesouro de piratas. Muitas outras coisas vi em noites de céu estrelado. Ainda tenho o espelho que a estrelinha branca me deu. É verdade, mas com os anos, o espelho ficou com muitas rugas e já perdeu o brilho do sol e da neve. Versão mini da história O Espelho que uma Estrelinha Branca me Deu, do livro As Lágrimas São Netas do Mar, de José Vaz e João Caetano.

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1: 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Chegou mais um animal.
2: Olá, Fábia.
1: Olá.
2: Que bolinha de pelo linda é essa que tens aí?
1: Parece uma bola de pelo, mas na verdade é uma bola de penas. É uma pequena gaivota que nasceu há poucos dias.
2: É tão bonita, castanha, com manchas pretas. Olá, pequenina. Sala de internamento. Achei engraçado. Ela não parece nada uma gaivota.
1: Pois não, mas estas penas hão de cair para dar lugar a outras maiores e de outras cores. Estas são especiais e muito importantes para mantê-la bem quentinha.
2: Ah, então é por isso que parece pelo. E depois para que cores muda?
1: Daqui a umas semanas vai estar tão crescida como uma gaivota adulta. Mas será ainda uma criança e as penas serão cinzentas e castanhas. E 5 anos mais tarde, quando já for adulta, terá as penas das asas e das costas de um cinzento clarinho, como é normal ver nesta espécie, que é a gaivota de patas amarelas, e a barriga será toda branca.
2: Uau! Em 5 anos torna-se adulta. Com as pessoas não é bem assim.
1: Pois não, tens razão. Nós precisamos de muitos mais anos até chegarmos à idade adulta.
2: Mas se esta gaivota é bebê, ainda precisa dos pais, não precisa?
1: Verdade. Algo de errado aconteceu. Nesta altura do ano, em que se estão a reproduzir, as crias são por vezes encontradas sem os progenitores, ou em locais potencialmente perigosos, como estradas ou no meio da cidade.
2: Isso é realmente perigoso. Podem ser atropeladas.
1: Pois, por isso nestas situações são resgatadas e trazidas até nós. Mas atenção, se não houver perigo e os pais estiverem por perto, devem ser deixadas no mesmo sítio.
2: Na companhia dos pais.
1: Claro, quem é que não quer ter uma asa quentinha para se proteger?
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0: Era uma vez.
1: Olá, eu sou o João Bacalhau. E hoje vou contar-te a história da Cornélia Camélia, a vaquinha que adorava dançar. Era uma vez uma vaquinha que adorava dançar. Chamava-se Cornélia Camélia. As outras vaquinhas pensavam que ela era um pouco doida. Mas isso não a preocupava nem um bocadinho. Dançar fazia com que a Cornélia se sentisse no topo do mundo. Não havia nada que ela gostasse mais do que saracotear, saltitar e balançar.
2: Oh, Cornélia, dizia-lhe a mãe, por favor, para com o turbilhão de rodopios.
1: Mas a Cornélia não conseguia parar. Um dia, a Cornélia estava no meio da manada, a desfrutar de uma bela dança, quando pisou o casco do mu.
2: Au! Os meus pobres cascos velhos, Cornélia Camélia! Para! Desculpa-me!
1: Lamentou a Cornélia parando de dançar. A senhora Margarida Garrida estava com as suas duas filhas.
3: Rumina em silêncio, Joana, ordenou ela. Limpa a lama do focinho, Rebeca.
1: A Cornélia Camélia estava tão concentrada no seu balé fantástico que não reparou na senhora Margarida Garrida. Ela deu um salto poderosíssimo e aterrou, splash, mesmo no meio de uma poça de lama. A senhora Margarida Garrida ficou coberta de lama, da cabeça aos cascos.
3: Cornélia Camélia, gritou ela, como te atreves a sujar-me com lama, sua bailarina desengonçada e totó?
2: Mil desculpas,
1: lamuriou a Cornélia e correu pela colina para longe de todos.
3: Bolas, a senhora Margarida Garrida tem cá um feitio. Devia dançar de vez em quando. Isso ia acalmá-la um pouco.
1: Desabafou a Cornélia mesmo antes de começar a dançar um flamenco extravagante. A sua dança era fabulosa, era destemida, era frenética. Ela dava passadas pesadas com os seus cascos e contorcia-se e rodopiava à medida que subia a colina. O flamengo da Cornélia ficou mais rápido e rápido e rápido até que... Catrapum! A Cornélia caiu de rabo por cima de um fardo de palha. Foi um baque tão poderoso que o fardo de palha começou a rolar pela colina abaixo.
3: Oh-oh!
1: Disse a Cornélia quando o primeiro fardo de palha bateu no seguinte, fazendo com que ambos deslizassem a toda a velocidade pela colina, onde acertaram noutro e noutro e noutro. A Cornélia observava com horror à medida que os fardos de palha se aproximavam da manada a uma velocidade furiosa.
2: Saiam da frente!
1: Avisou ela e depois lançou-se colina abaixo. No último instante, as vaquinhas desviaram-se desordenadamente do caminho dos fardos de palha. Elas olhavam chocadas à medida que cada fardo de palha rolava estrondosamente para dentro do rio que corria bem lá no fundo.
4: Nem nos meus piores dias, resmungou o mu.
3: Desculpa, choramingou a Cornélia. Eu bem vos disse que esta vaquinha era um cerilho, resmungou a senhora Margarida Garrida.
5: Cornélia Camélia, disse gentilmente a sua mãe, essa dança está a arranjar-te muitos charilhos.
3: Mas eu gosto tanto, disse a Cornélia.
5: Então tens de aprender a controlá-la, avisou a mamã. Vai ter com as ovelhas. Tenta passar o resto do dia a ruminar.
3: Vou tentar,
5: disse a Cornélia e deu um abraço à mãe.
1: A Cornélia caminhou devagar em direção ao rebanho. Pela primeira vez em muito tempo, não sentiu vontade de dançar. As suas pernas estavam trêmulas e o seu coração estava pesado. Estava a limpar uma lágrima quando reparou num turbilhão de pelo lá embaixo no campo. Ao perceber o que se estava a passar, a Cornélia começou a correr. A anciã ovelha Mé estava fora da cerca, balindo com todas as suas forças. O portão estava aberto e todos os cordeiros estavam a fugir.
3: Ajuda-me, Cornélia!
1: Gritou a anciã ovelha Mé.
3: Os cordeiros fugiram do aprisco. Eles são muito mais rápidos do que eu. E eu tenho medo que eles caiam no rio. O que posso fazer? Perguntou a Cornélia.
0: Não sei, mas seja o que for, falo rapidamente.
1: A Cornélia teve uma ideia. Ela começou a dançar. Cercou os cordeiros dando fortes patadas no chão. Depois, pouco a pouco, a dança dela começou a ficar mais veloz. A Cornélia dava voltas e cercava os cordeiros, encaminhando-os de volta ao aprisco. Fazia imenso barulho com os seus cascos relampejantes. A anciã ovelha Mé observava com admiração a Cornélia a dançar enquanto o chão tremia. Naquele momento, uma ovelhinha atrevida escapou.
0: Cornélia Camélia!
1: Gritou a anciã ovelha Mé.
0: A Lulu está a ir em direção ao rio. Nunca a conseguirei apanhar.
1: Todos os outros cordeiros estavam já dentro do aprisco. Mas se a Cornélia parasse com a dança, eles iam fugir novamente.
2: O que hei de fazer?
1: Arfou ela.
2: Uma vaquinha não pode estar em dois sítios ao mesmo tempo.
1: Entretanto, ela viu chegar ajuda. A subir a colina, vinha toda a manada de vacas, mugindo, eufóricas, à medida que se aproximavam. Tinham ouvido o barulho e vieram ajudar. A senhora Margarida Garrida não conseguia acreditar no que via.
3: Oh, céus! Afinal, a Cornélia portou-se de forma heroica.
2: Rápido! Gritou a Cornélia.
0: Tem de se juntar à dança!
3: Eu?
1: Questionou muito surpreendida a senhora Margarida Garrida.
3: Dançar?
4: Oh, sim! Disse o Mu. Vamos lá dançar!
1: A Cornélia perseguiu a Lulu, saltando pela colina em direção ao rio. Deu uma cambalhota de cortar a respiração e aterrou em frente da Lulu, mesmo antes da ovelha cair na correnteza. A Lulu saltou para os braços da Cornélia, balindo muito alto.
2: Pronto, pronto, Lulu!
1: Acalmou a Cornélia, enquanto regressavam para junto dos outros. Neste momento, a senhora Margarida Garrida conduzia o grupo de animais num bom ritmo de dança. E quando o último cordeiro entrou no aprisco, ela fechou o portão com uma impressionante patada. Todos aplaudiram. A senhora Margarida Garrida e a Cornélia Camélia deram os cascos e fizeram uma vénia. A mãe da Cornélia chorava com orgulho.
3: Sinto-me no topo do mundo,
1: gritou a senhora Margarida Garrida para a Cornélia.
3: É isso que a dança faz,
1: disse a Cornélia. Desse dia em diante, a senhora Margarida Garrida dançou mais e berrou menos. E a dança da Cornélia nunca mais a colocou em sarilhos com a restante manada. Bem, quase nunca. Esta é uma história de Stephanie Stansby, do livro Um Mundo de Histórias e Fantasia, Amigos para Sempre, editado pela Booksmile.
6: Olá, boa noite, Zigzaggers. Eu sou o Ricardo e venho aqui desejar-vos uma boa noite. Mas antes, vou contar-vos uma curiosidade sobre o sono. Sabias que nós somos os únicos seres vivos que adiamos o sono? Ou seja, quando nos sentimos com sono, conseguimos adiar um pouco para acabar de ver o nosso filme favorito ou ler um livro. Mas os nossos amigos animais não fazem isto. Normalmente, quando um animal sente sono, deita-se logo para dormir. Uma coisa é certa. De manhã, não lhes deve custar tanto a acordar. Boa noite.

respira fundo. Outra vez. Fecha os olhos. Imagina comigo. Um dia de verão. Um lindo céu azul. Olhos fechados. Não faças batota. Sim, mesmo fechados. Agora imagina. À tua frente está um campo dourado. Uma brisa. O teu cabelo está a voar. Respira. Olha, há tantas flores amarelas e brancas à tua frente. E vão dançando. Lentamente. Ao ritmo do vento. Para a direita. Para a esquerda. Para a direita. Para a esquerda. Tu vais caminhando lentamente, de braços abertos, mãos abertas, a sentir as flores embaixo. Fazem cócegas às mãos. As flores são altas, não são muito pequeninas. Chegam à tua cintura. Por isso é que lhes consegues tocar com as mãos viradas para baixo. Sentes? Ouve os pássaros. E o vento. Canta baixinho o vento. No meio desse campo onde estás, há muitas árvores a fazer sombra. Vai até às árvores. Há coelhos brancos a brincar. Tantos coelhos brancos a saltar. Podes parar. Para aí, à sombra. Porque está muito calor. Imagina à tua frente uma árvore cheia de folhas muito verdes. Muito frescas. Faz como a árvore. Transforma-te em árvore. As tuas pernas são as raízes. Estás de pernas afastadas, de braços abertos, e as tuas pernas são as raízes. Os teus braços, os troncos da árvore. Estica-os bem alto e respira fundo. De olhos sempre fechados, para a magia da imaginação funcionar. Vai balançando o corpo ao ritmo da brisa. Para a direita, para a esquerda. Para a direita. Para a esquerda, muito devagarinho, tal e qual como faz a árvore com os seus ramos e as suas folhas. Ouve a floresta, os pássaros, a brisa, as folhas da árvore. E deixa-te embalar. Bons sonhos.

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0: Vamos ouvir pequenas histórias?
1: Pequenas? Eu não quero pequenas, eu quero grandes.
0: Está bem, vamos ouvir pequenas histórias de grandes músicos.
2: Esta é a história de Pedro e do Lobo. Conhecem-na todos bem, certo?
3: Foi composta por Sergeyevich Prokofiev em 1936, com o objetivo de mostrar às crianças as sonoridades dos diferentes instrumentos da orquestra.
2: O lobo,
3: três trompas.
2: O pato,
3: oboé.
2: O passarinho,
3: flauta transversal.
2: O gato,
3: clarinete.
2: Os caçadores,
3: as madeiras e tímpanos.
2: O avô,
3: fagote.
2: O Pedro,
3: quarteto de cordas. Sergei nasceu no dia 23 de abril de 1891, na Rússia.
2: Filho único, loirinho, grandes olhos azuis.
3: Era muito mimado e chamavam-lhe Seryozhenka.
2: Um dia, a mãe estava a estudar piano e o menino perguntou-lhe se podia tocar com ela usando as duas oitavas mais agudas. Foi mágico.
3: Sergei ficou tão contente que decidiu estudar música a sério. Só que tinha um pequeno problema com as teclas do piano. Não gostava mesmo nada das teclas pretas.
2: Parece que os seus dedinhos só queriam tocar nas teclas brancas.
3: Aos 5 anos e meio, depois de ouvir uma conversa sobre as notícias dos jornais que descreviam as terríveis fomes na Índia, compôs o Galope Hindu.
2: Nesta peça, ele imagina-se a cavalgar para ir levar comida às crianças indianas fomeadas.
3: Entretanto, começou a ter mesmo aulas de piano com a mãe. Primeiro, 20 minutos.
2: A seguir, meia hora.
3: Depois, mais um bocadinho.
2: Uma hora.
3: E aí por diante.
2: Foi mais ou menos por essa altura.
3: Porque o pai o obrigava a estudar matemática a sério,
2: que Sergei descobriu o xadrez.
3: Pois, parece que começou a obrigar toda a gente a aprender a jogar também. Família, criados,
2: amigos de brincadeira e trabalhadores de campo.
3: E mais, ele jogava para vencer.
2: Aos 8 anos já tinha composto marchas, valsas,
3: um rondó e uma polca.
2: Mas o momento especial chegou com a viagem de comboio até Moscovo para visitar os primos e ir ao Teatro Bolshoi.
3: Estudou horários,
2: percursos,
3: paragens,
2: mecanismos e equipamento ferroviário.
3: Que acontecimento e que contraste entre a sua vida calma no campo e os brilhos e sons da cidade.
2: Assistiu fascinado a duas óperas, Fausto,
3: de Gounod, e Príncipe Igor,
2: de Borodin, e ainda ao bailado
3: A Bela Adormecida, de Tchaikovsky. E quando regressou a casa, Prokofiev começou a rascunhar uma ópera, a que deu o título de
2: O Gigante.
3: Tratou logo de encenar um ano depois, na casa do tio. Contou com a participação da tia,
2: que fazia o papel de gigante,
3: e dos primos, que já sabiam ler música. Foi um divertimento. A excitação era tanta que a mãe até julgou que o filho estava doente.
2: No final, no meio de fortes aplausos, o tio brincando dizia:
4: não te esqueças de me convidar quando for a estreia desta peça no Teatro Nacional.
2: Mal sabia ele que, passados uns anos, seria isso mesmo que iria acontecer.
3: 2 meses depois, Sergei escreve outra ópera, A Ilha Deserta, e assim continuou aprendendo e
4: irritando os professores com o seu feitiozinho arrogante. Com o gosto por enredos trágicos
2: e sangrentos,
4: mortes,
2: suicídios.
3: As suas harmonias eram tão intensas que estragavam os pianos quando ele as tocava, para grande zanga dos professores, e a quem respondia inocentemente quando repreendiam.
2: Mas então não me disse ainda ontem para eu expressar a minha personalidade?
3: Só entre os 13 e os 15 anos compôs uma sinfonia,
2: duas óperas,
3: seis sonatas
2: e... aí umas 100 peças para piano.
3: Ah, e aqui está uma tragédia das tais bem sangrentas que Prokofiev transformou num bailado.
2: Romeu
3: e Julieta.

0: Um dia, um homem rico, com muito dinheiro, levou o seu filho numa viagem pelo país com a finalidade de mostrar ao seu filho como as pessoas pobres vivem, para que ele pudesse ser grato pela sua riqueza. Passaram alguns dias e noites na fazenda do que seria considerado uma família muito pobre. Quando regressavam de viagem, o pai perguntou ao filho:
1: como foi a viagem?
2: Foi ótima, pai.
1: Então, o que aprendeste com a viagem?
0: O filho respondeu:
2: eu vi que nós temos um cão e eles têm quatro. Nós temos uma piscina grande no meio do nosso jardim e eles têm um riacho que não tem fim. Nós temos luzes no nosso jardim e eles têm estrelas à noite. O nosso quintal vai até ao jardim da frente e eles têm todo o horizonte. Nós temos um pequeno pedaço de terra para viver e eles têm campos que vão além da nossa vista. Temos funcionários que nos servem, mas eles servem uns aos outros. Nós compramos a nossa comida, mas eles cultivam a deles. Nós temos muros ao redor da nossa propriedade para nos proteger. Eles têm amigos para protegê-los.
0: Como o pai do menino ficou calado ao ouvir aquilo tudo, o seu filho acrescentou: pai, obrigado por me mostrar que não é por ter dinheiro que somos mais ou menos felizes.
3: Então, digam-me lá, qual é que era a intenção deste pai? Porquê que o pai levou o filho a viajar pelo país?
0: Para mostrar ao filho o que é que os pobres vivem.
3: Como é que os pobres vivem? E eles eram quê?
4: E a tristeza que eles têm.
3: E a tristeza que os pobres têm? Será que eles eram tristes?
4: Não.
0: Não.
3: O que é que o filho viu nos pobres?
4: Viu que eles, a trabalharem todos em conjunto, conseguem melhorar as suas vidas.
3: Então, a pobreza não era sinónimo de tristeza. Mas, afinal, os pobres também tinham riqueza. Que riqueza era esta?
4: Os amigos. A felicidade.
3: Os amigos, a felicidade.
4: Trabalham em conjunto.
3: Trabalham em conjunto. Eles colaboravam uns com os outros, não é? Ajudavam-se mutuamente.
4: Amizade.
3: A amizade que tinham.
4: O amor.
3: O amor. Precisavam realmente de ter dinheiro para ser felizes?
4: Não.
5: Então, o que é mais importante para a felicidade em família?
1: A amizade.
5: A amizade.
1: O trabalho em conjunto.
5: O trabalho em conjunto.
1: O amor.
5: O amor. Mais coisas.
1: A felicidade.
5: A felicidade. Será que quem é rico é feliz e quem é pobre é infeliz?
0: Não.
5: Porquê?
0: Porque quem é rico é feliz, mas os pobres também são felizes com os que têm, às vezes.
5: O meu?
4: Ser rico torna de vez em quando as pessoas piores, porque as pessoas, quando vão passar na rua e veem os pobres, começam a gozar com eles e isso tudo, mas eles também, lá no fundo, também são muito felizes quanto os ricos.
5: André? Quem é rico é feliz e quem é pobre é infeliz?
1: Não. Quem é rico, sim, é feliz. Só que depois fica mais sozinho, às vezes, e fica sem amigos. Os pobres. Os pobres que estão na rua podem ser usados, sim, só que depois podem ter amigos que os ajudam.
5: João?
6: Também concordo com o André. Tudo o que ele disse. E com as palavras do Romeu, também concordo que os pobres também podem ter muitos amigos para além de serem gozados.
5: Diz, Lara?
7: E às vezes pode haver pobres com mais felicidade do que os ricos, porque os ricos às vezes podem gastar o seu dinheiro em coisas que eles ainda não tinham pensado que não valiam nada, em vez de ajudar os pobres.
8: O dinheiro pode satisfazer os nossos desejos, necessidades, vontades e até tornar-nos célebres. O dinheiro é um meio para atingirmos determinadas coisas. Se é verdade que o dinheiro compra muita coisa, podendo aproximar-nos de alguma felicidade, o dinheiro não é garantia de felicidade. Tudo o que é comprado também se pode perder. E há coisas que não se podem comprar. Para os pequenos filósofos, o amor, a amizade, a colaboração e a família são mais importantes do que o dinheiro. E tu, o que pensas? O que é para ti mais importante do que o dinheiro? Conversa com os teus amigos e familiares e envia a tua resposta para radiozigzag@rtp.pt.
9: Sabes quem fala? Já devias saber. É o teu amigo Ricardo. Como sempre, venho contar-te uma curiosidade do nosso mundo. E não só, mas também, quando ouves a minha voz, é um sinal que já é de noite e, portanto, que já está na hora de um bom descanso. O dia tem aproximadamente 23 horas e 56 minutos. Não são 24 horas. Por isso, a cada 4 anos, adicionamos um dia ao mês de fevereiro. Esses anos são chamados de bissextos. Agora vou-te deixar a pensar sobre isto e pode ser que te chegue o sono entretanto. Adeus!

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1: Copo de saúde. Queres crescer saudável e com energia? Estás no bom caminho, mas com a receita que te vamos ensinar, vai ser ainda mais fácil mandar micróbios e bactérias dar uma volta e estar sempre cheio de saúde. Estás pronto para um copo especial? Num copo fundo de plástico, põe uma banana, sumo de uma laranja e uma ou duas peças de fruta à tua escolha. Morangos, kiwis, pêssego, pera, maçã, tu escolhes, tu decides. Pede aos teus pais que partam tudo aos pedaços. Aos frutos partidos, dentro do copo, junta uma folha de espinafres. É isso mesmo, ouviste bem, espinafres. Com a varinha mágica, pede a um adulto que triture tudo muito bem. À partida não vais precisar de açúcar, mas se precisares mesmo, mesmo muito, junta uma colher bem pequena de açúcar amarelo. E está pronto a servir. Bom apetite!
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1: O meu nome é João, eu gosto de meio e não de português.
2: Eu chamo-me Maria Teresa, gosto de estar com a minha família e com os meus amigos e não gosto nada da comida da escola e a disciplina que eu não gosto é matemática.
3: O meu nome é Sebastião, gosto de lasanha e não gosto de brócolos.
4: Chamo-me Ellie, amo animais e não gosto da comida da escola.
5: Sou Maria Inês, gosto de lasanha e não gosto de português.
6: Olá, eu sou Rafael, gosto de comer e não gosto de lição.
7: Olá, eu sou o Pedro, não, gosto de brincar e não gosto de dormir.

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2: Olá, eu sou a Raquel do Jardim Botânico. Sabes uma coisa? Estou sempre a dizer que sou a Raquel do Jardim Botânico, mas se calhar nunca expliquei o que é um jardim botânico. Um jardim botânico tem plantas maravilhosas que nos dão sombra e tranquilidade, mas é diferente dos outros porque essas plantas estão organizadas numa coleção científica. Olha, como uma coleção de cromos, mas com ciência. As plantas desta coleção vêm dos quatro cantos do mundo e estão sempre identificadas com uma tabela que indica a família a que elas pertencem, o seu nome científico em latim, que é para qualquer cientista entender, o nome do autor que a nomeou, o nome da planta em português, quando ele existe, e o sítio de origem, onde nasce espontaneamente, sem ninguém a plantar. Além disso, as plantas podem estar organizadas em pequenas coleções, como as plantas carnudas dos climas quentes e secos, ou as plantas carnívoras. Um jardim botânico está aberto ao público porque serve para nos despertar a curiosidade pelas plantas e assim percebermos como são importantes para a nossa vida e como é essencial a conservação da sua diversidade no mundo, para garantir essa conservação. As coleções servem também para os cientistas as poderem estudar e por isso existe normalmente um herbário onde são guardadas plantas secas recolhidas no campo, algumas com centenas de anos, imagina, e que nos dão muita informação para estudar. O Jardim Botânico de Lisboa ainda tem um banco de sementes onde são guardadas as sementes vivas de espécies do campo. Acima de tudo, os jardins botânicos são cofres, onde guardam os tesouros da diversidade de plantas, ou seja, exemplares vivos de espécies que já estão quase em extinção na natureza. São mesmo muito importantes. Não deixes de visitar o Jardim Botânico de Lisboa e o Jardim Botânico Tropical.

0: queridos.
1: Olá, o meu nome é António Araújo, eu sou historiador, portanto escrevo livros de história de Portugal e este livro que escrevi agora foi com o Filipe Abranches, que é um grande ilustrador, que já fez também outros livros de ilustrações de história de Portugal, chama-se Azulejo, uma história aos quadradinhos e é editado pela Imprensa Nacional Casa da Moeda. Uma história aos quadradinhos porquê? Porque se andarem pelas ruas, mesmo dentro de casa, nas casas de banho ou nas cozinhas, veem que os azulejos formam quadradinhos. E a partir daí, desses quadrados, é possível criar histórias, como se fossem de banda desenhada, histórias umas infantis, outras mais para crescidos. Hoje em dia há muito tipo de azulejos, de várias cores. Durante muito tempo, durante a nossa história, eram mais azulejos azul e branco, também podem ver no Museu do Azulejo, mas forem, por exemplo, à zona da Expo, vão ver uma série de azulejos feitos agora com heróis da banda desenhada, alguns vossos conhecidos, outros que podem descobrir ao verem esses painéis de azulejos, e neste livro conta-se a história dos azulejos desde o seu início e vem até aos nossos dias. Os azulejos fazem parte da nossa história e fazem parte também da paisagem que podem encontrar a qualquer esquina da vossa rua ou da vossa cidade e também neste livro, Azulejos, uma história aos quadradinhos. Entrai, meus senhores, entrai. Entrai neste livro que agora é vosso. Estejam à vontade, sintam-se em casa. Mas antes de passarem esta porta, deixem que me apresente. Sou Dom Fuas, um vosso criado. Sempre às ordens, senhores meus. E não estranhem a minha figura, assim toda apraltada, pois sou uma figura de convite, o nome dado às personagens que, como eu, ficavam à porta dos palácios e das casas nobres para dar as boas-vindas aos convidados. Por isso, também me chamam mordomos ou porteiros. E somos bem educados, e como somos bem educados, há quem nos trate por figuras de cortesia ou figuras de respeito. Portanto, respeitinho, muito respeitinho comigo, que eu sou Dom Fuas, uma figura de respeito. Se forem a Belém, à fábrica dos pastéis, encontrarão um primo meu, muito parecido comigo. Talvez um bocadinho mais feio do que eu, coitado. Está com uma bengala na mão e na outra tem um dedo a apontar o caminho aos convidados. Somos assim, figuras de convite, feitas em azulejos. Mas entrem, entrem, amigos. Entrem que se faz tarde. SOS Azulejos. Os azulejos são uma maravilha e estão em toda a parte. Um apetite para os ladrões e para os vândalos. É triste, mas é verdade. Os azulejos são um património ameaçado. E por isso, em 2007, foi criado o projeto SOS Azulejo, que em cooperação com a polícia, visa preservar e salvar os azulejos portugueses. Sensibilizar as pessoas para não arrancarem azulejos das paredes e combater o furto e a venda destas obras de arte. E eu acho que este livro e outra e tudo o que fizerem para conhecer os azulejos e a arte do português é importante, porque aqui conhecem também a vossa história, a história do vosso país, e conhecem também algo que tem muito a ver com a nossa memória. Este livro é uma viagem pela história de Portugal, e o conselho que eu daria é sempre que andarem na rua, verem e tentarem ver a que período é que pertence um determinado azulejo a uma determinada casa que observem. Espero que tenham gostado deste livro que eu escrevi, chamado Azulejos, uma história aos quadradinhos. O meu nome é António Araújo, eu fiz o texto. O Filipe Abranches fez as ilustrações, que estão magníficas. E o livro é editado pela Imprensa Nacional Casa da Moeda.
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3: Olá, eu sou Mariano Marovato, sou cantor nascido no Rio de Janeiro, no Brasil, e vivo em Lisboa, sou, portanto, luso-brasileiro. Portugal é muito amoroso, é um país muito bacana, e estou aqui tocando minhas canções, que na verdade são canções desse disco chamado Selvagem, que são canções folclóricas do Brasil e de Portugal. Olá, eu sou o Mariano, esse é o Alexandre e a gente vai cantar uma canção brasileira de 1930 que as crianças costumavam dançar numa ciranda de roda. Chama Casinha de Bambuí.

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1: Zigzagers, estou mesmo a ir embora, mas não queria despedir-me sem te recordar o nosso e-mail, radiozigzag@rtp.pt, e sem te dizer também que deves descarregar a aplicação Zigzag Play. 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

0: eu te contar uma adivinha.
1: Qual é a coisa? Qual é ela?
0: Que é branca por fora e amarela por dentro. Podes fazer bolos com ela. What's this? Fácil, fácil, fácil, não é? Não é? Não é? Freak out, yo. Já o viste milhares de vezes. Freak out. É o ovo.
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6: Pensa numa casa ou em várias casas juntas. Cada casa tem várias salas. À frente dessa casa ou dessas várias casas juntas há habitualmente um pátio. Eu acho que ainda dei poucas pistas. Será que já descobriste a palavra em que eu estou a pensar? Essa casa ou essas casas estão fechadas durante a madrugada, porque algumas estão abertas depois do sol se esconder. Muitas abrem cedo. Durante o dia, há horas de silêncio. A seguir a uma hora de silêncio, ouve-se um sino.